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1: Atenção! Pensaram que nos olvidamos de ustedes? Pensaram que não íbamos a volver? A que não adivina, quem regressou?

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4: A parceria de Chico Buarque e Toquinho rendeu uma bela gravação em 1999.

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É uma canção de esperança do Beto Guedes e Ronaldo Basto. A lição já sabemos de cor. 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

0: toda a obra do Flávio Venturini, ele fala de amor, natureza, paz, estrelas, flores, céu, mar e chuva. Chuva da montanha. Vem se molhar, princesa. Parceria do Flávio Venturini e Ronaldo Bastos. Antes, o Tim Maia e ainda a alegre menina do Djavan. Bom dia para você.
1: Como?

0: como diz na letra do Fernando Brant, tem gente que veio só olhar a plataforma dessa vida. 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Só um instante e voltamos já. 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

Joseph Raymond Conniff, ou Ray Conniff. Este americano nasceu no dia 6 de novembro de 1916 e durante mais de 50 anos, sua orquestra popularizou a música instrumental para dançar, coisa que havia se perdido no final dos anos 50. Foi líder, trombonista e arranjador da sua orquestra. O som de Ray Conniff ficou conhecido depois do lançamento do seu primeiro disco solo, em 1956, com o título de It's Wonderful. O álbum vendeu milhões de cópias e permaneceu por meses nas primeiras posições das paradas de sucesso de vários países. Ray Conniff foi sucesso até a segunda metade da década de 60, período em que o seu som ainda era ouvido e muito em teatros, bailes de clubes, nas rádios e nas festinhas caseiras. A partir do final da década, suas vendas começaram a cair muito, em parte ao aparecimento de muitos grupos de rock e principalmente da Beatlemania que o mundo estava vivendo. Em 1961, grava um disco com o pistonista Billy Butterfield e volta ao primeiro lugar nas paradas de sucesso, inclusive no Brasil, com a canção Beyond the Blue Horizon.

Ray Conniff sempre se manteve fiel ao seu estilo, com algumas variantes, como a que aconteceu na gravação com o cantor Johnny Mathis e a bela It's Not For Me To Say.

A partir de 1965 até a sua morte em 2002, sua orquestra passaria a ser predominantemente para interpretar canções de sucesso. Naquela mesma época, fez sua primeira visita ao Brasil como convidado ao lado de Henry Mancini para o Festival Internacional da Canção, onde teve oportunidade de mostrar seu estilo a uma orquestra constituída de músicos e coral inteiramente brasileiros.

foi o início de uma série de vindas ao Brasil e por toda a América Latina, onde transformou em sucesso mundial o famoso bolero Bésame Mucho para música de orquestra.

Ray Cunniff ajudou a divulgar a música brasileira para países da América do Sul, Inglaterra, Alemanha, Japão, Rússia, França. E em todos estes lugares, era recebido com enorme entusiasmo pelas plateias. A partir do início da década de 70, reduziu seus cantores de 24 para 8 vozes, sem que perdesse a qualidade sonora ou comprometesse seu estilo. Na década de 80 e 90, voltou-se de vez para o mercado latino, tendo gravado centenas de canções brasileiras, se concentrando basicamente no repertório musical de Roberto Carlos.

trilha do filme Butch Cassidy and Sundance Kid, a famosa Raindrops Keep Falling on My Head, de B.J. Thomas, ficou assim na orquestra de Ray Conniff.

Tema do filme Elsa, que ganhou uma linda canção de nome Born Free. Wayne Conniff era sucesso, onde se apresentava com sua orquestra.

0: Sua orquestra e seu coral eternizou sucessos.
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0: Outra canção famosa que ganhou a sua interpretação foi Alone Again, Not Really, do cantor Gilbert O'Sullivan. Ray Cunningham deixou o planeta em outubro de 2002, na Califórnia, após sofrer uma queda em uma banheira. Seu corpo está sepultado em Westwood Village Memorial Park Cemetery, Los Angeles, Califórnia, nos Estados Unidos.

0: foi a nossa homenagem ao maestro, arranjador Ray Conniff, por tantas emoções deixadas por você e por sua eterna orquestra.
1: Muito bom lembrar.
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Belchior, Conheço o Meu Lugar. Roberto Carlos, as canções que você fez pra mim. E ainda ao vivo, o Benito de Paula passando no Baú da Cultura. E Se Não For Por Amor, é claro.

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1: Sete horas, 2 minutos na Grande Belém.
2: 7:02.
1: Bom dia, hoje, quinta-feira, 21 de maio de 2026. Neste momento, a temperatura aqui no bairro da Cremação é de 24 graus.
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0: Lepra já ia se estucar em bola com o novo single Travessia.
1: 7 em cada 10 pessoas LGBT+, desistem de vagas por temer cultura da empresa.
2: Boêmios da Vila Famosa anuncia Dira Paz como o enredo do carnaval de 2027.
0: Escritor Paulo Spínola lança O Mistério do Povo Maomé.
1: TRE Pará abre inscrições para mesários voluntários. Saiba a importância deste ofício.
3: Paysandu ganha do Nacional e agora só precisa do empate para conquistar a Copa Norte. Clube do Remo já pensando em contratar reforços visando o restante da Série A do Campeonato Brasileiro.
1: Você, pai, mãe de pet aí que está nos ouvindo, será que você cria um cachorro grande ou um gato, de repente, maior do que o comum no seu apartamento, traz dificuldades ou algo do gênero? Pois é, é sobre isso que a gente vai tratar na nossa coluna Momento Pet de hoje. Quais os cuidados que a gente tem que ter com um pet no apartamento, às vezes um local pequeno, né? Como cuidar da qualidade de vida dele, garantir a saúde mental, tudo isso e muito mais na nossa coluna de hoje, Momento Pet, que você não pode perder. 7 horas, 4 minutos.
4: 7 e 4.
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1: Investimentos em transporte chegam a 0,71% do PIB nos últimos 3 anos.
4: Mas o setor avalia que o índice ainda é insuficiente para o país. As informações com Marcos Aleixo.
6: Dados divulgados pelo Ministério dos Transportes apontam que os investimentos em infraestrutura de transporte no Brasil atingiram 0,71% do Produto Interno Bruto entre 2023 e 2026. Segundo especialistas, o avanço ocorre em meio à ampliação de concessões rodoviárias e ferroviárias, criação de novos corredores logísticos e retomada de projetos de integração nacional, em um movimento impulsionado principalmente pela iniciativa privada. Dados da Associação Brasileira da Infraestrutura e Indústria de Base mostram que 2025 registrou recorde de investimentos em infraestrutura pelo segundo ano consecutivo, com 280 bilhões de reais aplicados no setor, sendo 84% do total proveniente de aportes privados. Apesar do avanço recente, entidades do setor avaliam que o atual volume de investimentos ainda permanece abaixo das necessidades estruturais do país. O secretário executivo da ABTLP, Eduardo Leal, analisa os números.
7: É fundamental, de alguma forma, acelerar as obras já estratégicas que estão já ocorrendo em diversas partes do Brasil e melhorar a conservação das rodovias já existentes, né? Isso é uma necessidade urgente que nós temos, né? Além de ampliar a integração dos modais, que isso aí também facilita demais as operações logísticas, né? Também nós vemos como necessário, de alguma forma, criar um processo de redução das burocracias e dar mais agilidade para os processos voltados para a parte de licenciamento e contratação.
6: Segundo a Confederação Nacional dos Transportes, CNT, cerca de 40% das rodovias brasileiras apresentam condição regular e 19,1% estão em situação ruim ou péssima, cenário que gera prejuízo de 7,21 bilhões de reais aos transportadores, além das obras e concessões. O fortalecimento das operações nacionais exige mais organização nas diferentes esferas. Segundo especialistas, também a logística brasileira precisa ser tratada de forma integrada, envolvendo tecnologia, gestão de risco e maior coordenação entre os órgãos públicos e a iniciativa privada. Empresários do setor avaliam que a ampliação dos aportes públicos e privados vão ser decisivos para acelerar ganhos de produtividade, eficiência logística e segurança operacional no transporte de cargas brasileiro. Eduardo Leal dá outros esclarecimentos das providências.
7: Hoje, se tratando de infraestrutura, o Brasil tem muitos problemas, porque nós somos um país de dimensões continentais e nós temos uma forte dependência no transporte via modal rodoviário, né? Então, nós precisamos de todo o investimento possível, né? E dentro dessa falta de investimento, nós temos um impacto direto no aumento do custo do frete, mais desgaste dos veículos, maior consumo de combustível, perda de produtividade, aumento de tempo de viagem. E no nosso caso, como nós representamos o segmento de transporte de produtos perigosos, o impacto ainda é mais sensível, porque é uma atividade que exige um nível de segurança e controle operacional tremendo, né?
6: Marcos Aleixo para o Jornal da Manhã.

0: Apesar dos inúmeros avanços e conquistas do movimento LGBT+, em prol de uma sociedade mais igualitária e justa, essa população ainda enfrenta muitas dificuldades na hora de se inserir no mercado de trabalho. Esse bloqueio não só gera exclusão social, como também impactos econômicos significativos aos países. Saiba mais na reportagem de Gabriel Nascimento.
1: As perdas no Brasil por causa da discriminação e do preconceito representam quase 100 bilhões de reais por ano, devido às dificuldades enfrentadas pela comunidade para ingressar e permanecer no ambiente laboral. Os dados são de um estudo desenvolvido pelo Banco Mundial em parceria com o Instituto Matizes, o Instituto Mais Diversidade e um consórcio formado por organizações e redes LGBT+ no país. Desde que entrou no mercado de trabalho há mais de 15 anos, o jornalista Jock Dean não teve dificuldades de encontrar emprego, mesmo sendo assumidamente gay.
2: As minhas habilidades, a minha capacidade de trabalho, a minha formação e experiência estão de acordo com aquilo que a empresa precisa, que, enfim, que o contratante precisa, então não interessa a sexualidade ou a identidade de gênero do profissional.
1: A realidade dele não é a da maioria, e as estatísticas comprovam isso. O trabalho do Banco Mundial reuniu informações mapeadas em meados de 2025, com 11.231 participantes, para avaliar como fatores como estigma, discriminação e desigualdade afetam emprego, renda e produtividade no Brasil. O levantamento mostra que a exclusão no mercado de trabalho afeta alguns grupos da população LGBT+ de forma mais intensa do que outros. No caso das mulheres e das pessoas negras, a soma de preconceitos amplia ainda mais os obstáculos enfrentados no ambiente profissional. Segundo a psicóloga Giovanna Veit, apesar de não estar exposto no anúncio de contratação, muitos empregadores mantêm um preconceito velado contra trabalhadores LGBT+. Devido a isso, mais de 60% dessa população não assume a orientação sexual.
3: Na verdade, nós não damos nenhum tipo de orientação de mudança de comportamento ou de vestimenta ou de trejeito, né? Porque a psicologia mesmo trabalha para uma apresentação mais próxima do que seja possível do que você realmente é.
1: No movimento LGBT, os homens brancos possuem a menor penalidade salarial, menos 6%, enquanto as mulheres pretas são penalizadas em menos 13%. Mulheres trans negras enfrentam taxas de desemprego até 3 vezes maiores e rendimentos até 40% menores. Jefferson Taylor, integrante do coletivo Diversidade, fala da importância de reivindicar direitos por uma sociedade mais justa e igualitária.
4: Não é só você garantir o seu nome social enquanto pessoa, enquanto existência. É garantir, acima de tudo, meu direito de poder acessar a política da empregabilidade, a política da educação, a política da saúde.
1: Gabriel Nascimento para o Jornal da Manhã. 7 horas 11 minutos.
0: 7:11.
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1: Cresce número de jovens vítimas de infarto no Brasil.
0: O cenário atual é resultado de diversos fatores de riscos, incluindo obesidade, sedentarismo e uso de cigarro eletrônico, como conta o repórter Marcos Aleixo.
6: O Brasil enfrenta um momento preocupante no número de jovens vítimas de infarto. Dados do Sistema Único de Saúde, no ano de 2023, as internações de pessoas com menos de 39 anos mais que dobraram nos últimos 16 anos, evidenciando uma tendência alarmante na saúde cardiovascular da população jovem. Segundo especialistas, são diversos os fatores de risco, incluindo obesidade, sedentarismo e uso de cigarro eletrônico. O alerta em relação aos dispositivos de vaping, pesquisas indicam que podem ser tão ou mais nocivos que o cigarro convencional, que com concentrações de nicotina potencialmente mais elevada. A hereditariedade também desempenha papel crucial no desenvolvimento da doença. Pessoas com histórico familiar de infarto precisam redobrar os cuidados preventivos, iniciando acompanhamento médico mais precocemente. A médica infectologista Rosana Richman dá mais informações.
7: Eu dividiria em dois grandes grupos. Primeiro, a genética. A genética não tem como a gente mudar, né? Então, a gente tem essa genética. Agora, os hábitos eu tenho como mudar. Então, é fundamental que alguém que já tenha história familiar relacionada à doença cardiovascular fique mais.

0: mais atento ainda. Os hábitos nos últimos anos, e eu te diria que a gota d'água final foi a Covid. Então, quer dizer, nós estamos com uma população mais jovem, mais sedentária, com sobrepeso, fazendo menos atividade, comidas muito fáceis, é tudo comida rápida, porque você não tem tempo. Então, você não come tanto arroz integral, você não come alimentos mais saudáveis. Tudo isso favorece com que você tenha um risco maior de ter uma complicação cardiovascular.
1: Os sinais de infarto podem ser traiçoeiros e nem sempre se manifestam de forma clássica, com dor no peito e irradiação para o braço esquerdo. Em alguns casos, os sintomas podem ser confundidos com ansiedade ou mal-estar gástrico, ressaltando a importância de buscar atendimento médico ao perceber qualquer alteração suspeita. A prevenção continua sendo a principal ferramenta contra o infarto, que segue como uma das principais causas de morte no mundo. Manter hábitos saudáveis, praticar exercícios físicos regularmente e realizar check-ups periódicos são medidas fundamentais para reduzir os riscos. Rosana Richmann destaca a mudança de hábito como primordial para os cuidados.
0: A Covid entrou aí no meio, porque a Covid fez com que você se cuidasse menos, o que aumentou o número de pessoas que deixaram de cozinhar e passaram a pedir comida em casa, muito maior. Então você acabou não tendo esse cuidado e o próprio vírus tem uma ação trombolítica, né, que a gente, trombogênica, que a gente fala, ou seja, ele pode levar alguma trombose e, com isso, se um trombo desse vai parar em alguma das artérias, que o coração, a gente tem que pensar que é um grande músculo, assim como eu tenho músculo aqui, eu tenho músculo no coração. E o sangue precisa chegar para irrigar esse músculo. Se você tiver qualquer bloqueio na chegada do sangue, isso significa um infarto agudo do miocárdio com toda essa sintomatologia aí que foi falada.
1: Marcos Aleixo para o Jornal da Manhã.
2: 7:15.
3: 7:15.
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3: Uso excessivo de telas e impactos na autonomia da criança.
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3: A gente volta já.
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5: Previsão do tempo.
10: Na região metropolitana de Belém, sol com algumas nuvens, chove rápido durante o dia e a noite. Em Belém, temperaturas com máxima de 32 e mínima de 24 graus. No Nordeste paraense, sol com algumas nuvens, chove rápido durante o dia e a noite. Em Salinas, temperaturas com máxima de 29 e mínima de 27 graus. No Sudeste paraense, sol com muitas nuvens, pancadas de chuva à tarde e à noite. Em Marabá, temperaturas com máxima de 31 e mínima de 23 graus.
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1: 7:18.
2: 7:18.
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1: Paulo Spínola publica a obra Mistério do Povo Mamoé, uma obra envolvente e informativa, que apresenta a geografia da região.
2: É uma jornada de um garoto pela Amazônia, em busca de suas raízes ancestrais, como conta o João Paulo Seabra.
3: A busca pelas raízes e a afirmação da identidade indígena são os fios condutores da nova obra do escritor e analista ambiental Paulo Spínola. O livro conta a história de Jobim, um jovem de 15 anos que cruza rios e florestas em busca do pai, líder da etnia da nação Tapajó. A narrativa é um mergulho na geografia e na resiliência dos povos da floresta, como comenta Paulo Spínola.
4: A obra narra a saga do garoto Jobim na busca do paradeiro de seu pai, o cacique Taboré, líder da extinta nação Tapajó. Taboré aportou na pequena cidade de São Borja do Norte, às margens do Rio Formoso, a caminho de Brasília, onde pretendia se encontrar com o presidente da República, para externar a preocupação de seu povo com os planos do governo de ocupação da Amazônia. Planos que colocariam em risco a integridade dos territórios, da cultura e da própria sobrevivência dos povos originários. Taboré, porém, nunca imaginou que se apaixonaria pela jovem viúva que o acolheu ao chegar em São Borja, e muito menos que após esse encontro intenso e fugaz, partiria deixando uma vida pulsando em seu ventre. A saga de Jobim tem início com o garoto partindo de sua cidade na mesma canoa deixada ali por seu pai, para descer os rios Araguaia e Tocantins e adentrar ao universo amazônico.
3: Durante o percurso, o protagonista atravessa pontos emblemáticos como a Ilha do Marajó e o Parque Indígena do Xingu, enfrentando desafios que revelam os impactos do garimpo e da degradação ambiental. A obra também destaca o papel de personagens como Samires e a luta cotidiana dos quilombolas e ribeirinhos, como comenta Paulo Spínola.
4: A narrativa busca despertar o interesse do leitor em conhecer o universo amazônico, navegar seus rios e igarapés, entender a sazonalidade climática, conviver com os saberes tradicionais na compreensão de ecossistemas tão diversos e complexos, que muito diferem de outras regiões do país. Ler o mistério do povo Mamoé é mergulhar na dinâmica da Amazônia, suas lendas, seus povos, rios e florestas. É viajar em sua geografia e na história de sua ocupação. É conhecer ecossistemas tão poderosos quanto frágeis. É um convite a desfrutar deste imenso e rico território. O livro é acompanhado de um encarte que transporta o leitor para os caminhos percorridos por Jobim e já está disponível no site da editora Avá. avaeditora.com.br.
3: Escrito para o público adolescente, o livro serve como ferramenta de educação ambiental e valorização do patrimônio imaterial. João Paulo Seabra para o Jornal da Manhã.
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1: Ciência levanta a questão de quais os impactos do uso excessivo de telas na autonomia e socialização das crianças.
2: O abandono das brincadeiras em grupo e ao ar livre pode estar prejudicando a saúde mental das novas gerações. Acompanhe na reportagem de Cláudia Lobato.
6: Percebe sim que as crianças elas estão muito ligadas hoje à tecnologia, porque os pais eles não permitem que as crianças elas tenham essa interação social. Eles preferem como um modo de proteger a criança. Eles preferem comprar videogame, comprar tudo para que a criança fique em casa. E aí ela acaba ficando viciada na tecnologia e se desinteressando, né, das coisas da rua, da brincadeira, ao ar livre, de socializar. Isso acaba ficando desinteressante para elas, porque a tela, ela prende muito a criança, né?
7: O depoimento da universitária Jamile Correia, que também é mãe, evidencia um problema acarretado pelo uso excessivo da tecnologia pelas crianças. A perda progressiva da autonomia e capacidade de socialização. As brincadeiras livres nas ruas, quintais, parques, são cada vez mais raras. Com o avanço da tecnologia, observa-se que crianças estão perdendo a habilidade de socialização e de como lidar com conflitos. Na educação infantil, esse repertório de jogo simbólico, negociação entre pares, movimento corporal e resolução de conflitos, ajuda a explicar Porque a infância livre aparece hoje ligada à resiliência emocional e ao desenvolvimento infantil e à construção de autonomia em contraste com o uso excessivo

0: das telas.
1: O impacto das telas no mundo, né, altamente globalizado e tecnológico que nós estamos, ele tem impactado muito no desenvolvimento das crianças, na autonomia, no emocional, na socialização, na comunicação, né?
0: Anda esconde, pira, jogo de bola, peão. A rua oferecia um tipo de experiência que poucos ambientes estruturados conseguem repetir. Nas brincadeiras de rua, a criança precisava combinar regras, esperar vez, lidar com frustrações, recalcular rota e sustentar vínculos com o grupo sem intervenção de adultos. Isso criava treino real de autorregulação, linguagem social e iniciativa. Vale destacar que a infância livre não significa ausência de cuidado, mas presença de espaço para treinar limites, risco calculado e convivência.
1: Esse uso excessivo de telas, ele rouba o tempo e o treino dessas habilidades que precisam ser desenvolvidas em contato real e não através ali de dispositivos eletrônicos. E como isso é afetado na prática, né? É, a criança, por exemplo, que é submetida a telas ali desde muito cedo, de forma muito frequente, vai afetar, por exemplo, na questão da leitura social. Porque a tela ela não precisa interpretar tom de voz, expressão ou linguagem corporal. Às vezes a gente, nós, né, da área ali da psicopedagogia, até mesmo da psicopedagogia, eu também atuo em sala de aula como professora de educação infantil, e tem certas expressões faciais, linguagem corporal que são desenvolvidos também na educação infantil, que tem crianças que não conseguem interpretar. Porque são crianças que vivem presas ali na frente de uma televisão.
0: Um estudo publicado na revista britânica Discover Mental Health reforça a ideia de que os contextos menos engessados e mais exploratórios têm maior valor para a saúde socioemocional infantil. Com o avanço das tecnologias, as brincadeiras livres se tornaram mais difíceis de serem elaboradas. Dispositivos como smartphones, tablets e computadores são frequentemente utilizados por crianças desde cedo, seja para o entretenimento ou para o aprendizado. Isso levanta questões sobre a influência da tecnologia no desenvolvimento infantil, à medida que os pais, educadores e especialistas buscam compreender o real impacto desses dispositivos no crescimento e nas habilidades das crianças. Cláudio Abato, para o Jornal da Manhã.
2: 7:26.
3: 7:26.
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2: Tutores que criam pets em apartamentos precisam ter cuidados diferenciados para garantir qualidade de vida dos animais de estimação.
3: Esse é o tema do quadro Momento Pet desta quinta, com a veterinária Ariane Silva, professora da UNAMA.
5: Bom dia, ouvintes do Jornal da Manhã. Hoje nós vamos falar um pouco sobre os cuidados com pets em apartamento. Primeiro, situação é que temos que diferenciar entre cães e gatos. Eles têm rotinas e manejos diferentes. Então, assim, quando a gente fala de cães e também de gatos, o mais importante não é apenas o tamanho do espaço, mas a qualidade da rotina e dos estímulos que esse animal recebe. Muita gente acha que basta ter uma casa, um quintal grande, e isso já garante que o animal tenha uma qualidade, um bem-estar de vida. Não é bem por aí, tá? O animal ele precisa sim de espaço, mas ele tem que ter uma rotina, ele tem que ter estímulos durante essa rotina. Então não basta ter um quintal grande. Então é super possível manter esses animais em apartamento, desde que tenham um estímulo mental e físico também. As estratégias mais importantes são atividades físicas de forma regular, que tenham um enriquecimento ambiental, brinquedos, né, e uma rotina organizada. No caso dos cães, os passeios eles são fundamentais, mas não apenas para gastar energia. O cão ele também precisa explorar, ele também precisa farejar, conhecer cheiros diferentes, interagir com humanos, interagir às vezes com outros animais também. E isso ajuda também a reduzir a ansiedade. Ele já está num local preso, confinado de certo modo, né? Um apartamento restrito. Então isso gera ansiedade, né? Então ele precisa reduzir essa ansiedade.

0: Brinquedos interativos ajudam nisso também. Brincadeiras de ficar procurando petisco, alguns momentos de interação com os tutores também faz bastante diferença. Já para gatos, né, o que se precisa também é um estímulo ambiental, principalmente a verticalização. Quando a gente fala de verticalização, são aquelas prateleiras, aqueles nichos, arranhadores, né? Locais altos que eles possam subir, né? Ter essa rotina de subir, de ficar no alto, que é o que eles gostam também, né? Eles se sentem seguros, de explorar ambientes mais altos. As brincadeiras também são importantes, né? Porque acabam estimulando a caça, o instinto caçador dos gatos, né? Que faz parte do comportamento natural deles. E também, assim, muitas vezes a gente tem que levar em consideração que os animais acabam se estressando por estarem nesses ambientes mais apertadinhos, né? Então, no caso dos cães, eles começam a destruir objetos, latidos excessivos, lambeduras compulsivas e agitação, né? Isso indica estresse. No caso dos gatos, eles começam a apresentar alteração no uso da caixa de areia, né? Excesso de lambedura, agressividade, isolamento. Então, temos que ter também esse olhar, né, esse cuidado. E qualquer alteração é sempre imprescindível levar ao médico veterinário. Para finalizar, eu diria que o bem-estar animal não depende apenas do espaço físico, né? Mas quando o animal ele também recebe atenção, ele recebe esse estímulo mental, essa rotina, ele consegue expressar comportamentos mais naturais da espécie. Ele consegue viver muito bem em espaços pequenos, em espaços menores, mas que tem esse cuidado, que tem esse estímulo mental e físico. Então, cuidar da saúde emocional dos pets hoje, ela é tão importante quanto cuidar da saúde física. Bom, meu nome é Ariane Silva, sou médica veterinária e docente da Faculdade de Veterinária da UNAMA.
1: 7h30.
2: 7h30.
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2: Vamos falar sobre a importância dos mesários.
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10: Tábua das Marés.
11: Em Belém, a baixa mar acontece às 9 da manhã,
10: Maré Alta, às 2

0: da tarde. Em Salinas, a pré-mar acontece às 10 da manhã, maré baixa às 5 da tarde. No porto de Vila do Conde, em Barca Arena, a baixa-mar acontece às 8h30 da manhã, maré alta às 1h30 da tarde.
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2: 7 horas 33 minutos.
3: 7h33.
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2: Vamos às informações do que é notícia no Pará, num giro pelo interior com Thiago Malcher.
4: A Polícia Civil deflagrou na manhã desta terça-feira, dia 19, uma operação que resultou na prisão de 8 pessoas investigadas por envolvimento em crimes sexuais contra crianças e adolescentes nos municípios de Bom Jesus do Tocantins e Marabá. Segundo a Polícia Civil, as investigações apuram a atuação de uma associação criminosa voltada à exploração sexual de menores, incluindo os crimes de estupro de vulnerável e favorecimento à prostituição infantil, com vítimas entre 11 e 13 anos de idade. Os investigados poderão responder pelos crimes de associação criminosa, favorecimento à prostituição de menores e estupro de vulnerável, que são classificados como crimes hediondos pela legislação brasileira. Na manhã desta quarta-feira, dia 20, a Polícia Rodoviária Federal apreendeu 65 kg de drogas durante uma fiscalização no quilômetro 19 da BR-316, no município de Benevides, no Pará. Por volta das 7 horas, os agentes da PRF abordaram um caminhão durante a fiscalização do tacógrafo. A equipe encontrou a primeira caixa com substâncias suspeitas na boleia do veículo. Ao abrir o volume, foi constatado que a carga transportada era uma droga sintética, popularmente conhecida como MD. O motorista do caminhão, um homem de 44 anos, admitiu que esta era a segunda vez que realizava o serviço e que o destino final da droga era Paulina, em São Paulo. Ele ainda relatou que recebeu R$8 mil pelo primeiro transporte. Diante dos fatos, o condutor recebeu voz de prisão. A ocorrência e os materiais apreendidos foram encaminhados à Delegacia de Polícia Civil de Benevides para a realização dos procedimentos cabíveis. Com supervisão de Gabriel Nascimento, Thiago Malcher para o Jornal da Manhã.
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3: Com o objetivo de renovar o banco de fiscais eleitorais que organizam as sessões de votação, o Tribunal Regional Eleitoral do Pará abre inscrições para mesários voluntários. Saiba mais na reportagem de Gabriel Nascimento.
6: Existem vários motivos que levam alguém a querer participar desse processo. Em dias comuns, a Nercy Bertotti trabalha como gerente no restaurante, mas no domingo de eleição, ela é uma autoridade dentro da sessão eleitoral. Ela é mesária voluntária há 20 anos.
7: Já tive caso de pessoas que foi votar e levou tubo de oxigênio junto e ela fez questão de votar. E isso me incentivou a fazer a minha parte de cidadania.
6: Podem se inscrever eleitores acima de 18 anos com situação regular na Justiça Eleitoral, excluindo candidatos, parentes até segundo grau, dirigentes partidários, executivos e policiais. O cadastro é online, preferencialmente pelo aplicativo e-título ou sites dos TREs, ou via cartório eleitoral por telefone local. Os selecionados recebem carta convocatória oficial, física ou digital, com função específica: presidente, primeiro ou segundo mesário ou secretário, além de treinamentos. A ausência injustificada pode suspender o título e justificativas como atestado médico são analisadas. O professor Nilson Fernandes, de 44 anos, trabalha como mesário há cerca de 20 anos. Ele comenta como foi essa trajetória.
8: No início eu não gostava muito não. Eu cheguei até a pedir para sair por um tempo, mas depois percebi que meu trabalho é importante pela questão da democracia, que tantos lugares gostariam de ter, a gente tem e nem sempre valoriza. Então eu passei a pensar diferente. Eu já quis, eu voltei, procurei o TRE e disse, não, a partir daqui eu quero continuar. E é importante participar do processo democrático, assim como é importante que as pessoas sejam candidatas, que as pessoas votem. Também é importante o papel do mesário, porque ele vai estar ali à frente para que funcione esse processo democrático. Então, venha fazer a experiência, conheça, né? Para você valorizar o processo democrático, você precisa saber o que é, como funciona e qual o seu papel dentro desse processo.
6: Em cada sessão eleitoral, 4 mesários se revezam na organização das filas, com prioridade para idosos,

0: gestantes e outros grupos, conferem os nomes no caderno de votação, realizam a coleta biométrica, imprimem os comprovantes e regulam a entrada e saída dos eleitores. Entre os benefícios estão o auxílio alimentação de R$ 65,00 por turno, a concessão de 2 dias de folga para cada dia de atuação mediante ajuste com o empregador, critério de desempate em concursos públicos e reconhecimento como atividade complementar em instituições de ensino conveniadas. Gabriel Nascimento para o Jornal da Manhã. 7 horas 38 minutos.
1: 7h38.
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0: Amazônia, representatividade feminina e orgulho paraense estarão no centro da avenida no Carnaval 2027.
1: A agremiação Boêmios da Vila Famosa anuncia oficialmente a homenagem à atriz paraense Dira Paz no Carnaval de Belém. Detalhes com Cláudio Lobato.
3: Sobre a questão da motivação, a gente vem desde outubro de 2025 já pensando, já dialogando para que a Dira fosse nosso enredo e a gente pudesse trazer essa representatividade toda que é essa mulher, essa força que ela tem, Dira Paz.
4: O que o diretor de carnaval da Boêmios da Vila Famosa, Vander Nunes, acaba de anunciar é a escolha da atriz paraense Dira Paz

0: A força artística, a versatilidade e pela defesa constante de suas raízes amazônicas. Nascida no Pará, a atriz se tornou referência nacional no cinema, televisão e streaming, acumulando prêmios e atuações em produções de destaque no Brasil e no exterior.
1: Acho que vai ser um trabalho muito bonito. Tenho certeza que toda a comunidade vai estar engajada, e a gente vai contar com todos para que a gente possa apresentar um trabalho magnífico dentro da Avenida. E todo esse percurso agora, a partir de hoje, até a data do desfile, a gente vai ter muito trabalho pela frente.
0: A Boêmios de Vila Famosa chegou ao Grupo Especial do Carnaval de Belém em 2023, com um enredo em homenagem à cantora paraense Valéria Paiva, vocalista da banda Fruto Sensual. Com sede em Iguaracy, distrito de Belém, conhecido pela forte tradição cultural e carnavalesca, a Boêmios da Vila Famosa completa 51 anos de existência, consolidando uma trajetória construída dentro da comunidade. A escola é reconhecida por formar ritmistas, passistas e sambistas da base, fortalecendo a participação popular e o pertencimento comunitário no Carnaval paraense. Cláudio Lobato, para o Jornal da Manhã.
2: Mestra Neia faz show de pré-lançamento de um single inédito em Icoraci.
3: O show é marcado do projeto Travessia Carimbó de Encantaria. Confira na reportagem de João Paulo Seabra.
4: O distrito de Icoraci se prepara para um momento histórico na cultura popular. No próximo dia 31 de maio, o ponto de cultura Coisas de Negro recebe o show de pré-lançamento de Travessia, o novo single da cantora e compositora Mestre Neia junto ao grupo Jangada Encantada. A obra é um tributo à espiritualidade ao território de Icoraci. Mestre Neia fala sobre o significado dessa nova composição na sua carreira e como ela aborda a cultura de Icoraci.
5: Amo Icoraci, moro em Icoraci há anos. E levar o show para o ponto de cultura Coisas de Negro no meu território, nossa, está sendo muito bom, muito maravilhoso, né? Somos bem recebidos, Mestre Negro Rai trabalha também essa preservação dessa cultura afro, dessa cultura negra, desse batuque. Então, eu achei um espaço adequado para fazer esse lançamento. É o nosso espaço cultural, Coisa de Negro, da Vila Sorriso de Icoraci.
4: O projeto Travessia Carimbó de Encantaria promove uma rede de saberes que une o artesanato do Paracuri, a cerâmica marajoara e as tradições ancestrais da região. A iniciativa conta com o apoio da Lei Aldir Blanc e busca democratizar o acesso à cultura. A artista Mestre Neia destaca a importância de fortalecer a identidade local através dessa união de artes e do repertório.
5: O meu show de pré-lançamento, ele vem recheado com performances, recheado com músicas afro, batuque afro-amazônicos, carimbó de encantaria, voltada à encantaria. Então ele vem fazendo esse show com composições autorais, composições de domínio públicos, composições de mestres, de autores, né, da periferia. E vem trabalhando isso, vem trazendo esse carimbó com axé, com energia, né? Uma energia muito boa, por sinal. E espero que esse público goste da nosso show.
4: Além do lançamento presencial com acessibilidade em libras, o single chega às plataformas digitais no dia 1º de junho. O objetivo é dar visibilidade global para o carimbó e para a produção artesanal dos mestres da Amazônia. João Paulo Seabra para o Jornal da Manhã.
2: 7 horas 44 minutos.
3: 7h44.
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3: Hora de conferir os destaques nos noticiários internacionais com Lucas Nogueira.
7: Não é segredo para ninguém que a Copa do Mundo faz sucesso no mundo todo. Nos Estados Unidos, sede do evento, existem inúmeros outdoors e cartazes nas portas dos bares de Kansas City, Houston, Miami e Nova York. Apesar disso, em hotéis e pousadas, essa repercussão parece ter sido mais baixa. As associações do setor afirmam que a maioria dos hotéis das cidades sede da Copa do Mundo registra nível de reservas inferior ao da mesma época do ano passado. E os donos de hotéis que conversaram com a BBC manifestaram

0: declararam decepção que tiveram até o momento. Um estudo publicado na revista científica Animal Behavior and Cognition analisou 66 registros feitos por turistas e publicados nas redes sociais entre 2014 e 2025 para tentar entender o comportamento raro das baleias jubarte, conhecido como gapping, quando os animais permanecem parados com a boca aberta sem sinais de alimentação. A pesquisa identificou casos em diferentes partes do mundo envolvendo filhotes, juvenis e adultos e observou que o comportamento geralmente ocorre na ausência de comida e na presença de baleias, levantando hipóteses de que a prática possa estar ligada à comunicação, alongamento ou brincadeira. Após visita oficial à China na última quarta-feira, Vladimir Putin afirmou que a relação do país com a Rússia atingiu um nível sem precedentes. Durante a estadia em Pequim, o presidente russo e Xi Jinping assinaram mais de 20 acordos comerciais e tecnológicos, além de uma declaração sobre uma ordem mundial multipolar. As nações chegaram a um entendimento sobre o gasoduto Força da Sibéria 2, um grande projeto que, se concluído, transportaria até 50 bilhões de metros cúbicos de gás por ano para a China pela Mongólia, partindo de campos de gás em Yamal, na Rússia. Com informações BBC, super interessante, e texto de Gabriel Nascimento, Lucas Nogueira para o Jornal da Manhã.
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2: Uma nota especial sobre o Conselho Federal dos Técnicos Industriais, CFT, e também uma informação que ressoa para os conselhos regionais. Pela primeira vez, as eleições do sistema CFT estão acontecendo de forma 100% online em todo o Brasil, com mais de 221 mil profissionais aptos a votar e mais de 301 mil acessos registrados no portal oficial do pleito. Outro ponto histórico é a criação do novo CRT07, Conselho Regional, que passa a representar oficialmente Pará e Amapá após desmembramento do CRT2. O Pará assume protagonismo nacional dentro do sistema devido à força dos setores de mineração, energia, siderurgia e metalurgia, concentrando hoje o maior número de técnicos registrados da nova regional. Além disso, a eleição também levanta um debate importante sobre diversidade nos espaços de liderança técnica. Entre as quatro chapas concorrentes à diretoria executiva do novo CRT07, apenas uma possui representatividade feminina e racial na composição. 7h48.
3: 7h48.
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3: Os detalhes de Remo e Paysandu com Manuel Alves.
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3: A gente volta já.
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1: Previsão do tempo.
2: No sudoeste paraense, sol com algumas nuvens, chove rápido durante o dia e a noite. Em Altamira, temperaturas com máxima de 29 e mínima de 23 graus. No Baixo Amazonas e Calha Norte, manhã e tarde com chuvas fracas e passageiras, noite com nuvens dispersas. Em Óbidos, temperaturas com máxima de 28 e mínima de 24 graus. No Marajó, sol com algumas nuvens, chove rápido durante o dia e a noite. Em Breves, temperaturas com máxima de 29 e mínima de 24 graus.
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3: 7:51.
4: 7:51.
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3: Estamos no quarto e último bloco do JM. Você, ouvinte da Rádio Cultura FM 93,7, já sabe que este é o momento dos esportes. Começamos, claro, com o boletim de Manuel dos Santos Alves, que vai falar dos destaques aí de Remo e Paysandu, esses times tão prestigiados da capital paraense. E eu quero lembrar você também que Alexandre Santos não está conosco hoje novamente, porque ele está com um probleminha na coluna, mas ele já vai se recuperar, se Deus quiser. Minhas orações aí para o nosso amigo, que ele se recupere logo mais e volte para a bancada aqui conosco. Então vamos chamar agora o time azulino, Leão Azul. CBF confirma Remo e São Paulo para o Mangueirão e também mexe na data e no horário desse jogo. Confira.
5: Manuel Alves.
6: A diretoria do Clube do Remo já está projetando qualificar o elenco para o restante da Série A. A diretoria azulina ainda não fala em nomes, mas de vez em quando surge uma especulação. Ontem, por exemplo, o Dol divulgou que um dos jogadores sondados pelo Clube do Remo seria o atacante Chico da Costa, que é do Cruzeiro de Belo Horizonte. Chico da Costa tem 31 anos de idade e tem contrato vigente com o clube estrelado, mas não está sendo titular neste momento. Como a janela de transferência ainda está fechada, o torcedor vai ter que esperar um pouquinho mais para conferir. Contando com o dia de hoje, o Clube do Remo só tem mais 3 dias para treinar, pensando no jogo de domingo contra o Atlético do Paraná, às 16h do Mangueirão. E como ontem não teve nenhum jogador disponibilizado para entrevista no Baenão, hoje nós vamos voltar a ouvir o Marcelinho, que foi entrevistado na última coletiva. Agora, o Marcelinho vai falar sobre as boas jogadas que estão acontecendo pelo lado direito do ataque do Clube do Remo.
7: O professor Léo gosta muito que eu conduza a bola, né? Vou para cima. O próprio Renatinho, né, conversa muito comigo porque é uma característica muito forte minha, então ele pede para mim fazer isso, né? Claro, defender bem ali, mas para explorar muito essa característica. Nós três que estamos atuando pelo lado direito ali, né? Se ajudando, um torcendo pelo outro, independente de quem está jogando, né? Quem entra também. Isso dá para perceber no nosso elenco como um todo, como eu falei, estamos unidos, né? Independente de quem está jogando ou não. Mas tirar proveito disso, né? Estamos fazendo bons jogos ali também, tanto pela direita quanto pela esquerda. Acho que nosso time está se encaixando como um todo, né? Isso é fruto de muito trabalho.
6: Mudança na data, no local e no horário do jogo Clube do Remo e São Paulo pela Série A do Campeonato Brasileiro. Esse jogo seria no dia 30, sábado, e passou para o dia 31, domingo. Seria às 19h30 e passou para as 20h30. E esse jogo seria no Baenão e agora vai ser no estádio Mangueirão. Manuel Alves para o Jornal da Manhã.
4: Paysandu ganhou mais de R$1 milhão da renda de ontem no Mangueirão.
6: Foi disputado ontem à noite no estádio Mangueirão o primeiro jogo da decisão da Copa Norte entre Paysandu e Nacional do Amazonas. O primeiro tempo terminou 0-0, mas logo no início da segunda etapa, o zagueiro Castro fez 1-0 para o Paysandu aos 6 minutos. Como não aconteceu mais nada depois disso, o jogo terminou com a vitória do Paysandu por 1-0. A renda no Mangueirão, R$1.358.444,50. As despesas, R$354.600.

0: R$ 181,76, deixando um total líquido para o Paysandu de R$ 1.672,74. Público pagante, 29.870 pessoas. Gratuidade, 3.273. Total de público ontem no Mangueirão, 33.143 pessoas. Na coletiva de imprensa, o técnico Júnior Rocha falou sobre o comportamento do Paysandu no gramado.
1: Nós pegamos um time extremamente organizado defensivamente. Se for computar as oportunidades que nós tivemos ali, nós tivemos chances, criamos as nossas oportunidades. Não no volume como a gente vinha criando na Série C, principalmente. Só que, cara, pega um adversário extremamente fechado, né, jogando no seu erro. Mesmo a gente estando acostumado de pegar esse cenário, que a gente pega aqui na Curuzu, muito cenário assim, nós tivemos dificuldade.
0: Com o resultado de ontem, o Paysandu vai fazer o jogo da volta, precisando apenas de um empate para ser o campeão da Copa Norte. Esse jogo vai ser quinta-feira da próxima semana, às 8 horas da noite, no estádio Arena da Amazônia, em Manaus. Passado o jogo com o Nacional, agora o Paysandu se volta para o seu próximo compromisso pelo Campeonato Brasileiro da Série C, que vai ser segunda-feira contra o Floresta do Ceará, às 8 horas da noite, no estádio da Curuzu. Manuel Alves para o Jornal da Manhã.
2: Muito obrigado, Manuel dos Santos Alves, pelas informações sobre Remo e Paysandu, esses times tão prestigiados da capital paraense, rivais históricos aqui de Belém. 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
3: 7:58. Estamos encerrando o Jornal da Manhã desta quinta-feira, dia 21 de maio de 2026. A apresentação foi de Gabriel Nascimento
2: e Laura Beatriz.
3: Operador de áudio Águia Cruz.
2: Edição Ana Tereza Brasil, Ivo Souza e Eric Menezes.
3: Direção de rádio Ricardo Kizan.
2: Presidente da Funtelpa Augusto Júnior.
3: Outras notícias você confere a qualquer momento na nossa programação. Vem aí, Conexão Cultura Mais.
2: Um excelente dia para você e até amanhã.
3: Até amanhã. Thank you.

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2: Babalu,
3: Davi Garoto.
2: Babalu, é você que tá no ar?
4: Ah, agora sim.
5: Ah, agora sim. Bom dia você, meu amigo ouvinte. A partir de agora estamos no ar. Sou eu que estou no ar. O Babalu, Edmilson Cabral com você. Comigo, o grande Reginaldo Águia. Sobrevoando a cidade.
4: Agora sim.
5: Agora sim, meu amigo Águia. De 8 horas e 2 minutos no Conexão Cultura. Estamos juntos até às 11, Águia.
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5: Mas muito pai d'égua, Águia. Mas muito pai d'égua mesmo. Hoje nós estamos aqui com você até às 11 da manhã, nessa quinta-feira especial, dia 21 de maio de 2026. Aqui você tem bate-papo, informação, tem o Cultura Vinil, tem o Coisas Que Eu Vi, tem muita coisa dos convidados de hoje. Tudo isso ao vivo através do portal cultura.com.br e do aplicativo Cultura Rede de Comunicação.
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5: Não dá pra desligar, meu amigo Águia. Não dá mesmo. É. Hoje nós temos o nosso quadro Direito Animal com a vice-presidente da Comissão de Direito dos Animais da OAB, a doutora Lenice Mendes, que hoje traz o tema Como Funciona a Guarda Compartilhada de Pets no Divórcio.
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5: Temos também a nossa psicóloga, o nosso quadro Psicologia e Comportamento, com a doutora Juliana Galvão, que vem falar pra gente. Ô Águia, dá pra engolir raiva com farinha? E hoje também tem o DJ e pesquisador Júnior Almeida, que vem falar sobre o projeto D'Avesso, que rola nesse final de semana em Belém. Programação dedicada à música internacional e de origem caribenha.
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5: E como sempre, aquele convidado para fechar o Conexão de hoje, receberemos a coordenadora de educação permanente.

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1: Há 40 anos, meu amigo Águia, há 40 anos, aqui é a casa do artista paraense, às 8h03. Pra começar, melhor da música com Yula Gabriel. Pega o Beco, composição de Yula e Almirzinho Gabriel no Conexão Cultura. Um bom dia pra você, uma ótima quinta. Tô feliz de você estar. Então, juntos estamos até às 11, numa grande jornada de emoção no rádio. Eu disse aquilo.

8:19, você está na programação da 93,7 Rádio Cultura FM, Belém do Pará, até às 11, Conexão Cultura Mais, na companhia do seu amigo Edmilson Cabral, Sodré ou Babalu e comigo também Reginaldo Águia, comandando o console do áudio com você até às 11, você participando com a gente, 985639937, eu te convido a fazer parte dessa comunidade do Conexão, todos os dias aqui, essa super revista com você, trazendo muitos convidados. Daqui a pouco, nosso quadro Direito Animal, com a nossa vice-presidente da Comissão de Direitos dos Animais da OAB Pará, a doutora Lenice Mendes, que hoje traz o tema Como funciona a guarda compartilhada de pets no divórcio? É a pergunta e outras perguntas também que ela irá responder pra gente aqui no Conexão. 8:20, meu amigo Águia, o melhor da música pra você no Conexão até às 11. Bom dia, 93,7. Aqui, Rádio Cultura, mais de 40 anos, fazendo parte da sua vida, Alceu Valença, como dois animais, composição de Alceu Valença. Bom dia!

0: prazer muito grande poder cantar essa canção maravilhosa com você. Obrigado, meu irmão.
1: Salve, Dominguinhos. Muito agradecido, meu mestre.
2: Na programação da 93,7, sempre o melhor da música com você. Manhã de quinta-feira você tá com a gente. Eu tô com você, tá bom? Tô com você nessa grande jornada do rádio. Muito pra você que ligou o rádio agora, muito bom. Pra você que acompanha a gente no Portal Cultura, também baixou o aplicativo já, né? Tô sabendo que você tem um aplicativo no seu smartphone aí, no seu dispositivo móvel, acompanha a gente pra qualquer lugar. Que bom, né? Bom demais. Além de você acompanhar na aba rádio pela câmera central Estúdio Live da Rádio Cultura e recebendo convidados ilustres, você também tem informações no Portal Cultura, tem a TV Cultura também, tem muita coisa no aplicativo fantástico da 93.8:31, Águia, no Conexão.
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0: Maria Mariani, Frenesi na programação da 93,7, 8h36. Para você que está em casa, para você que está de férias, para você que está no carro, no trabalho, para você que está estudando para o concurso aí, para você que está acompanhando a gente. Beijo, tia Antônia. Alô, tia Antônia. Tia Antônia fez aniversário ontem. Que coisa maravilhosa. Programa dedicado à programação a ela, né, Águia? Aos meninos dos botões. E a do, né, grande, maravilhosa. Sempre, muito bom. São pessoas assim como a tia Antônia que fazem a gente acordar cedo, Águia, todo dia, e fazer um trabalho brilhante, maravilhoso. Porque a gente, tudo, o rádio é em relação a você. O rádio é feito pelo coração, gente. Não tem como a gente trabalhar de outra forma. O rádio é feito e o ouvinte sente, sabe muito bem o que é essa verdadeira companhia. 8h37, Águia.
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0: Toda quinta-feira, hoje no quadro Direito Animal, recebemos a vice-presidente da Comissão de Direito dos Animais da OAB Pará, a advogada doutora Lenice Mendes, que hoje traz o tema Como funciona a guarda compartilhada de pets no divórcio? Fica a pergunta, mas essa e outras ela vai responder para a gente nessa manhã hoje. Doutora, seja bem-vinda.
2: Bom dia a todos, é sempre um prazer estar aqui na Rádio Cultura, fornecendo informações sobre os nossos peludinhos.
0: Maravilha, doutora. E hoje a gente tem essa pauta. Como é que funciona a guarda compartilhada de pets no divórcio? Para a lei atual, doutora, os pets ainda são vistos como objeto ou uma propriedade, né? Como é que a justiça lida com esse conflito, doutora, entre o apego emocional e o que está escrito no Código Civil?
2: Hoje, pela lei, os pets ainda são tratados como bens, né? Pelo Código Civil. Porém, a justiça já reconhece que eles não são somente os objetos, porque eles têm, como é que se diz? Eles podem ser vistos, existe todo aquele vínculo afetivo, né? Do pet com

0: os seus pais humanos, né? Então é mais ou menos assim. Então existe atualmente a família multiespécie, né? Quando você vai fazer uma petição de divórcio, se existe um pet envolvido, você coloca o pet para poder fazer uma guarda compartilhada entre o pai humano e a sua mãe humana também, né?
1: Perfeito, doutora. E no caso, doutora, quando os dois querem ficar com o pet, nenhum aceita abrir mão. Como é que fica? Como é que o juiz decide com quem ele vai morar? E quais são os critérios, doutora Lenice, que pesam mais nessa decisão?
0: O juiz, ele avalia, na verdade, o dia a dia do animal com aquele casal, né? Quem cuidava, quem dava assistência, quem levava no veterinário, né? É como se fosse, assim, uma guarda compartilhada com residência fixa na casa da mãe humana ou do pai humano, né? E vai continuar fazendo essa divisão. Vai morar com a mãe humana e o pai humano vai ter direito a visitas.
1: As visitas,
0: né?
1: Também.
0: Volto a repetir, é a família multiespécie, né? Onde os pets fazem parte já do cotidiano do casal.
1: Perfeito, doutora. 8h40, nosso quadro Direito Animal apresenta toda quinta-feira. É você que acompanha a gente, 985639937 é o nosso WhatsApp. De repente você faz uma pergunta, tira uma dúvida, tá passando pelo processo, por que não? Aproveita, né? Doutora, na prática, como é que funciona a rotina de uma guarda compartilhada de pet?
0: O que acontece? Normalmente a divisão de convivência e de despesas, né? É como eu disse anteriormente, ele pode morar com a mãe humana e o pai humano ter direito de visita, né? Colaborar com a sua manutenção, ração, remédio, vacina, né? Ou ele mora com o pai humano e a mãe colabora e também tem o seu direito de visita.
1: Perfeito. Entendeu? Isso sempre é muito dentro da nesse compartilhamento, que é tudo muito ajustado perante a justiça, né?
0: Sim, na verdade, o pet, ele, como ele tem sentimento, realmente ele gosta. Só que ele tem um ser humano que ele gosta mais. Por exemplo, na minha casa, as minhas duas me escolheram.
1: Me escolheram.
0: Eu sou a humana preferida deles.
1: Maravilha. Doutora Lenice com a gente, ela que é vice-presidente da Comissão de Direitos dos Animais da OAB. Toda quinta-feira está aqui com a gente, com um tema sempre importante. E a gente, à luz do direito, para entender e compreender hoje como é que funciona a guarda compartilhada de pets no divórcio. Doutora Lenice, para a gente encerrar, esse é um ponto que sempre dá polêmica, né? Isso aí, por isso que a gente está aqui tentando entender e explicar como é que funciona o processo e a lei. O tutor que não ficou com guarda principal, né, pode ser obrigado pela justiça a pagar uma espécie de pensão alimentícia para ajudar nos custos de ração, vacinas e veterinário? Como é que é feito esse cálculo, doutora Lenice?
0: Sim. Já existem decisões determinando que o humano que fica com a guarda e o outro, ele ajuda nas despesas, como eu disse anteriormente, né? Tem a manutenção da ração, o veterinário, vacina, né? Tem alguns que têm os remédios para serem tomados. Então, o pai humano, né? Ou a mãe humana que não está com a guarda, ficou com a guarda principal, ele tem que ajudar nas despesas do animal.
1: Perfeito, doutora. E é importante a gente entender, doutora, também, justamente com esse tema, que às vezes sempre o animal, como você diz, escolhe alguém e há aquele suporte de emocional, às vezes, para ambos no casal. E essa guarda compartilhada tem que ser muito bem ajustada, né? Quando termina o...
0: Sim, eu tenho uma amiga, inclusive, ela tem guarda compartilhada. São duas cachorrinhas, a Selena. Ela fica e o ex-marido dela também fica.
1: Não, pode seguir, doutora.
0: E o ex-marido dela também fica com as duas cachorrinhas. Eles dividem uma semana com cada um, entendeu?
1: A Fabi faz uma pergunta pra gente. Em caso de guarda de união estável, como é que fica, doutora?
0: É na mesma forma, tá? Entendeu? Inclusive, hoje em dia, a união estável é vista... É mais séria que um casamento, tá? Porque a gente nunca sabe na união estável... Só sabe quando começa, não sabe quando termina. Até na partilha de bens, né? Então, é da mesma forma. Vai ter aquele humano que vai ficar com a guarda principal, né? E o outro que vai ter aquele direito de visitas e vai ter que colaborar com os gastos do animal.
1: Perfeito, doutora. E a gente tem outras coisas também. Às vezes você já saiu de um relacionamento, já tem o seu pet. Aí chega uma outra pessoa para viver com você. Isso também é uma coisa que é a mesma coisa acontece com as crianças.
0: Exatamente,
1: também. Você tem os filhos,
0: né?
1: É a mesma coisa.
0: Ele tem que saber que você já tem aquele animal na sua vida. Se ele não

0: gostar de animal, melhor que ele parta da sua vida, porque, né, pelo menos na minha casa, os meus, eu sempre digo assim, são quatro filhos, né, dois humanos e duas peludas, então, todo mundo já sabe.
1: Já sabe chegando, né?
0: Já sabe que são dois humanos e duas peludas,
1: concordo.
0: Se quiser, né?
1: Doutora, a gente sabe que a equipe, você como vice-presidente, né, ao comando do Dr. Wellington, e você como vice-presidente sempre atuando à frente do CDDA, a gente agradece em nome de toda a equipe do Conexão, sempre toda quinta-feira, por sempre ter esse timaço que é itinerante, é, cada vez mais à frente, brigando pelas leis, apoiando, indo até as denúncias. A gente só agradece ter assim, você como vice-presidente também aqui no nosso programa, toda quinta-feira.
0: Muito obrigada e bom dia a todos.
1: E os canais, doutora, de denúncias e informações, onde é que a gente pode seguir nas redes sociais?
0: O canal de denúncias é sempre o 181, né? Que você faz aquela denúncia para a DEMAPA e nos repassa através do nosso Instagram, né? cdda.ab.pa. E nós chegamos diretamente com a DEMAPA e pedimos para agilizar para que aquela denúncia seja atuado. Inclusive, hoje nós temos uma denúncia, né? Tem um grupo que está indo com o Dr. Wellington, entendeu? Para atender uma denúncia de um cachorrinho que fica sempre amarrado, eu acho que até no coqueiro. E nós acompanhamos sempre a delegada, a doutora Letícia, com a perícia para constatar. Hoje, graças a Deus, já temos um adotante para o animal, porque sempre quando a gente vai retirar o animal, tem que ter uma outra residência que ele já vá morar, né?
1: Doutora. Obrigado pela sua participação. Enquanto é importante, nosso ouvinte, o Cultura agradece muito por esse quadro existir e vocês existirem também, né, dentro com essa equipe tão, volto a dizer, uma equipe que não dorme. A gente sabe, a gente que segue nas redes sociais e acompanha o trabalho de vocês. Realmente, parabéns, doutora.
0: Obrigada e bom dia.
1: Bom dia. 8h45 no Conexão. Marina Sena, por supuesto. Marina Sena, música da Marina Sena e do Irui Rio Branco. Bom dia. 8h46.

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0: 8h57, você está na 93,7 Conexão Cultura com você nessa bela e grande manhã de quinta-feira. Oh, manhã linda, mas amanheceu maravilhosa, assim, com aquela luz resplandecente, aquela energia solar maravilhosa. E claro, nosso sistema imunológico cada vez mais fortalecido, porque você acordou bem, você acordou com a 93 logo cedo com o Jornal da Manhã, em seguida o Conexão, e tem toda uma programação 24 horas para você curtir a gente e ficar feliz. Logo pela manhã a gente já eleva a sua frequência para que o sistema imunológico fique bem. É, acho que o dever de todo comunicador no rádio pela manhã é dar essa injeção de ânimo no seu ouvinte, porque isso melhora muito a vida, gente. Melhora a vida de uma forma assim absurda, transformadora, né? Vamos escolher ser feliz, é bom demais. 8h58, Águia, a gente vai para o intervalo e volta já já com o meu grande amigo e mestre Paulo Brasil e mais um Cultura Vinil para você.
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9: Um polêmico camaleão, Caetano Veloso, acompanhado da Banda Nova, em 84, grava Velô, seu disco considerado mais rock. O Homem Velho é uma homenagem a José Teles Veloso, seu pai, que falecera um ano antes.
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9: Junto com Elza Soares, ele divaga sobre as possibilidades e complexidade da língua portuguesa misturada a outros idiomas.
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1: Sempre com músicas em trilhas de novela, ele canta ao lado de Hit o tema de Volpone na novela Um Sonho a Mais. Um ano mais tarde, a música Comeu se tornaria tema de A Gata Comeu, com a banda Magazine.
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1: A primeira faixa do lado B, Quereres, só poderia ter sido feita por ele. No enfileirado de antíteses, Caetano brinca com as palavras de forma bem peculiar.
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vida. Nesse mesmo ano surge o movimento das Diretas Já, e Ranço de Ditadura ainda embala suas canções, cuja letra ainda é adequada para a atual situação brasileira. 1984, Caetano Veloso, Podres Poderes, de volta no Cultura Vinil.

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0: Às 9h10, música de Malu Guedelha. Assim vai, assim vai. Com certeza vai com o melhor da música na sua vida. Fazendo o musical perfeito, aquele fundo musical, hein? Tem uns que gostam de fundo musical, outros gostam de colocar no talo, no volume, no 12. Então tá tudo bem. Mas você tá com a gente, tá numa ótima companhia. Então participa com a gente pelo 985639937, o nosso WhatsApp dessa comunidade que cresce todos os dias com gente do Jurunas, da Cremação, gente até de Lisboa que mandou aqui, eu printei, coloquei no meu story no Instagram, meu amigo Marcelo Cavalcante em Lisboa. Babalu, tô te ouvindo aqui pelo Portal Cultura, te assistindo na verdade pelo portal, fiquei feliz demais, Marcelo, meu amigo de parceria de tantos anos de faculdade. Nós formamos juntos na publicidade, hoje um excelente programador na Europa. Eu fico orgulhoso dos meus amigos, Juliana. Feliz demais. Se eu não ficar feliz pelo sucesso dos outros, o que adianta eu estar aqui, né? Eu tenho que ficar feliz, né, meu amigo Águia? 9h11 no Conexão.
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0: É, sobre comportamento e psicologia. Toda quinta-feira, essa gloriosa e fantástica especialista psicóloga, doutora Juliana Galvão, com a gente. Hoje, como sempre, é um tema muito importante, pertinente e, claro, de comportamento. A gente precisa falar muito sobre isso e outras coisas mais. Dá para engolir raiva com farinha, doutora Juliana?
2: Bom dia, Baba. Que legal te receber. Bom dia para todo mundo que está acompanhando a gente aqui no Conexão. E aí, será que dá para engolir raiva com farinha, menino? Dos mesmos criadores de Engole o Teu Choro?
0: Se
2: será?
0: For aquela baguda gostosa... Até dá, né?
2: Tiver
0: não
2: o
0: dá
2: açaí,
0: com aquela
2: né?
0: Aqui não. Tu
2: acabaste de chamar o povo aqui na interação no WhatsApp, né? Eu pergunto pra quem tá aí do outro lado. Fala aí pra gente. Tu engole raiva com farinha? Tu sabes que eu até brinquei sobre isso lá no Instagram e a galera falando assim que, olha, é muito comum a gente engolir raiva. E com farinha, sem farinha, com açaí, com tapioca, qualquer coisa.
0: Com tapioca ainda que a gente já ficou já aquele jargão. Cuidado, que não vá assim, tá lá.
2: Não vá cuspir a tapioca da sua boca aí, que tá cedo. É porque dependendo do horário da raiva, amigo, né? A pessoa tá tomando café, vem uma raiva. Aí tu sabe o que é mais doido que o celular? É aquilo que liberta a gente, mas ele aprisiona. Porque às vezes tu tá tomando aquele teu café com a tapioca, aí tu vê uma raiva dessa, né? E aí tu cospe a tapioca da boca, né? Então,
0: verdade.
2: Não tem jeito. A gente precisa pensar que a gente pode engolir essa raiva de várias formas, de vários sabores, com vários gostos, vários horários.
0: Acho que dá indigestão.
2: Mas dá indigestão. Nessa hora, a sabedoria ancestral da vovó.
0: Nossa.
2: Tá ligada. A vovó já sabia das coisas, porque sim, engolir choro, engolir raiva, isso vira dor em algum lugar, e isso vira um problema de saúde, que saúde, lembrando, é um combo, que é saúde física, é saúde mental. Então, sim, tu podes até engolir tua raiva, mas vai virar esse bolo de farinha, vai ficar aí rondando na tua barriga e vai ser um problema. Porque imagina aqui comigo, tá? A gente precisa entender que os sentimentos, mesmo os ruins, eles precisam ser vividos, precisam ser nomeados, precisam ser assumidos e sentidos. Por quê? Vamos imaginar aqui. Quando a gente sente raiva, e isso é natural do ser humano na vida, é isso em qualquer fase, inclusive, criança sente raiva, adolescente sente muita raiva, viu? Convivo com um, sei como é. Adulto, a gente que pagador de boleto. Menino, chega uma porrada de boleto, tu vai ficar sorrindo? Não, tu já fica meio chateado. Então, assim, é natural da vida a gente sentir raiva. Então, o que não dá certo? Ficar brigando com isso, pensar assim, não, mas eu preciso... Eu sou uma pessoa evoluída, não vou sentir raiva. Deixa eu te contar um negócio, um negocinho da psia aqui. Isso não é evolução, viu? Não sentir raiva. Inclusive,

0: tem gente que se ilude e fala, assim, às vezes uma fala mansa, uhum. né? Que ela fala gostosa, que ela fala impostada. Não, mas ó, tá vendo? Você se aborrece, eu não me aborreço. Tem gente que fala atrocidades, viu? Com essa coisinha mansa aí. Então, essa história de achar que a pessoa fala mansa, fala devagar, é uma pessoa autocontrolada, é uma outra balela, tá? Não tem nada a ver tom de voz e com autocontrole e com saúde mental, porque a pessoa pode estar simplesmente reprimindo. Verdade. Reprimindo aquilo que ela precisa sofrer. O sofrimento, olha a anti-coach psicóloga Juliana Galvão. O sofrimento precisa ser sentido. O sofrimento precisa ser vivido. Agora, vou trazer uma comparação que é facinha, né? Lúdica. Vou imaginar aqui que as emoções, a gente está vivendo um dia, então a gente pode começar sorrindo, ai, bom dia, flores, bom dia, pássaros. E aí chega no trânsito, a gente solta logo, né? Um palavrão bem grandão. É natural, isso não é maluquice, isso é uma coisa de quem tá vivo. E aí tu começa a pensar assim, não, mas eu não vou deixar a raiva passar. Eu vou fingir, vou colocar uma música, eu não estou sentindo raiva porque eu sou evoluído. Sabe o que acontece? A emoção, se ela não entra, se ela realmente não passa por ti, ela vai ficar como se fosse ali batendo na porta. Então, ao invés dessa emoção ser sentida e sair de você, ela vai ficar ali batendo nessa tua porta existencial, nessa tua porta da vida. Uhum. Então, dica da psi. Sonzinho de, olha aí, dica do dia. Viva as emoções, sejam elas quais forem. A gente precisa rir, mas a gente precisa chorar, a gente precisa xingar, às vezes, também. Não estou incentivando a xingar os outros, porque eu também não quero um problema aí social. Mas, se você estiver, por exemplo, no lugar possível, xingue para você mesmo, fale um palavrão, dê uma berradinha, porque isso também precisa ser vivido. Todas as emoções, baba, todas as emoções da vida precisam ser sentidas. Então, qual é o perigo? Ah, não, eu sou uma pessoa super evoluída, eu não sinto raiva, meu Deus do céu. A psicóloga já fica assim, pra onde tá indo esse negócio? Então, não dá pra engolir raiva com farinha. Não dá. A gente precisa viver isso, soltar. Qual é um passo importante? Eu acabei de falar, nomear. Nomeie sempre aquilo que você tá sentindo. Então, por exemplo, tô ali no meio da minha rotina, comecei a sentir alguma coisa esquisita, desconfortável. Tenta tirar uns minutinhos, pode ser até indo ao banheiro para ficar mais, né, quieto e sozinho. E pensa, o que que essa emoção tá me dizendo? Que emoção é essa? Primeira coisa. Será que eu tô com raiva? Será que eu tô triste? Eu tô decepcionado? Eu tô frustrado? Será que tem a ver com a falta de dinheiro? Tem a ver com uma discussão com a minha esposa? Será que foi o tio do pavê que brigou comigo em 1997? Sim. É possível. Às vezes tem coisas que ficam 20, 30 anos remoendo, porque como tu não sentiu, tu reprimiu aquele negócio, vai ficar ali, amigo. Então, se a gente não permite a emoção passar, ela não vai sair. Ela fica presa ou ela fica batendo na nossa porta. Então, nomeie. Nomeie o que você sente, que já é uma forma, é o passo 1 de você trabalhar isso. A outra forma, claro, importante, é a gente dar vazão. Dar vazão à raiva, à frustração. Tem várias formas. Né? Não tem aquela frase, eu acho uma frase bonita, podia ser uma frase de para-choque de caminhão, aquela na força do ódio. Menina, a força do ódio, ela pode ajudar a gente também. A gente tem que usar o lado luz do ódio, né? Então, o ódio às vezes incentiva a gente o quê? Eu, por exemplo, fui movida por ódio, estudando. Então, né, me desenvolvi, minha carreira, passei em concurso público, tudo, porque eu era muito pobre, eu tinha raiva de ser pobre. Então, a minha raiva de ser pobre me fazia estudar, né? Tô dando meu exemplo. Então, a gente pode ter vários tipos de raiva. E essa raiva te mover para alguma coisa. Isso. Não estou dizendo que é fácil, tá? Não estou dizendo que o processo é cheio de flores e música. Não, é um processo difícil, mas é possível. Então, que você nomeie essa emoção, que pode ser uma raiva, e a partir desse momento, dê vazão. Pode ser escrevendo, é uma possibilidade.
1: Maravilha.
0: Pode ser
1: aquele
0: correndo.
1: Caderninho, né?
0: O caderninho das emoções.
1: Das sombras.
0: Pode ser o caderninho da sombra e da luz também.
1: Da luz também.
0: Porque,
1: né,
0: quando a gente olha para a sombra, a gente pode também enxergar a luz. É importante olhar para a sombra, né? Então, assim, caderninho, outra coisa. Tem gente que funciona com o quê? Atividade física, correr, caminhar.
1: Dá-lhe um soco naquele saco de boxe.
0: Não
1: assim.
0: Tem um saco de boxe?
1: Chute soco.
0: Não tem um saco de boxe? Não vai dar-lhe no amiguinho. Vai dar-lhe aonde? No travesseiro. Na cama, em algum lugar. Não é pra dar-lhe no amiguinho. Então, assim, essa expressão, ela também é terapêutica. Você liberar essa energia, essa sensação desconfortável através de movimento corporal. Até porque a atividade física, volta a lembrar, ela sempre está junto com o manejo de saúde mental. Quando a gente movimenta o nosso corpo, a gente libera hormônios, enfim, passa a sentir bem-estar em função de liberação de endorfinas, ocitocinas e algumas inas permitidas aí. Então, que você entenda que a raiva, ela precisa ser sentida, vivenciada, para poder a gente digerir isso e abrir a porta para as outras emoções.

0: emoções. Se a gente fica ali naquela coisa de reprimir, aquilo vai ficar batendo na porta. Aí tu pode pensar assim, não, aquela fala mansa, né? Lá vai eu de novo fazendo aqui o momento tradutor da pessoa que se acha evoluída e fica, não, mas eu sou evoluída, eu não sinto. É incrível como eu não sinto raiva. Gente, o psicólogo, quando ouve isso, fica querendo rir horrores. Porque assim, não existe a pessoa não sentir raiva. Ela simplesmente está colocando isso para baixo de algum tapete. Aí sabe o que acontece? Aí um dia, sei lá, qualquer da vida dela, numa quinta-feira, às 9h19, como a gente está agora, ela vai lá e esculhamba o cara da padaria. Aí, nossa, do nada, não sei o quê. Por quê? Tem uma hora que esse negócio vai sair. Se você ficar prendendo muito essas emoções, elas vão explodir. Uhum. E às vezes, sabe o que é mais triste? Geralmente isso pode acontecer com gente da nossa intimidade. Então pode ser com o esposo, com a esposa, com o filho. Quem é mãe sabe muito. Quando a gente não tá trabalhando essas emoções ruins, às vezes o filho faz alguma coisa, a gente solta uma avalanche de esculhambação, coitado. Eu tô dando exemplo, né? Mas pode ser para qualquer pessoa da nossa realidade. Então, é muito importante trabalhar a raiva. Também é uma questão social. É uma questão de saúde individual, mas é uma questão social. Porque uma raiva não trabalhada, ela impacta a comunidade. A sua emoção reprimida, a sua emoção não vivenciada, faz de você uma pessoa que pode ser uma bomba relógio. E aí pode ser um colega de trabalho difícil, sabe? Colega difícil. Ah, é aquela vizinha que eu brinco, a estouradora de bola dos moleques. Às vezes essa vizinha que estoura bola, né? Tu tinha essa vizinha que estoura bola?
1: Tinha, muitas. Né? Eu tenho até a lista delas aqui. E deles também. É. Quem teve uma bola furada nunca esqueceu, Julia.
0: Nunca, né? Não guardo mágoas. Porém, não. A dona Aparecida lá
1: como
0: da
1: é
0: rua...
1: Não guardo mágoas, eu tenho a lista aí. Então, Águia, cortaram muito a tua bola, Águia?
0: Olha aí, tá, galera concordando. A vizinha furadora de bola...
1: Brincadeira na hora.
0: Essa vizinha furadora de bola, a dona Nazaré, brincadeira. Pode ser essa pessoa que estava reprimindo uma raiva. E aí chegava uma forma de expressão, às vezes era isso, ah, não vou aceitar, vou, né? Enfim, várias formas de violência. Eu tô aqui dando exemplo, mas para reforçar que sim, a gente sentir a raiva, a gente aceitar isso e expressar, tá, Baba? A gente precisa bancar, muitos momentos, o desconforto. Porque o que é essa história de ser evoluído e não sinto raiva? É também, fala sobre uma necessidade da gente ficar agradando as pessoas e não querer decepcionar. A gente precisa bancar que às vezes as pessoas vão ficar... Eu ia falar um palavrão, Deus sempre me segura nesse momento. As pessoas vão ficar, né, pé da vida com a gente, vão ficar fula da vida com a gente. Mas que isso também, que a gente banque isso, né? Porque a gente não pode simplesmente assumir as dores das pessoas do mundo, porque elas não podem se decepcionar com a gente se lascando, assumindo tudo, fingindo que é a dona querida do bem, que não fala nada de ruim, né? Que é a pessoa boazinha e, de repente, está toda adoecida, com as emoções reprimidas, porque tem dificuldade em lidar com o desconforto das pessoas. Então, que a gente trabalhe, não estou dizendo que isso é mágica, não é feitiçaria, nem tecnologia, é psicologia.
1: Psicologia.
0: Então, que a gente entenda que existe uma parte da nossa saúde que envolve bancar o desconforto que nós causamos nas outras pessoas. A gente precisa também trabalhar isso.
1: Gostei disso, viu, Águia?
0: Vamos guardar isso, salva isso, cai na prova. Gostei porque disso. Sim, saúde mental não é você fingir que tá tudo bem e ficar engolindo a raiva com farinha, engolindo a tristeza com farinha e deixar um monte de gente sem noção te esculhambar, te xingar e você dizer, eu sou evoluída, eu não vou responder. Às vezes precisa bancar.
1: Você tá causando um mal muito grande, tanto psicológico como, às vezes, também acúmulo de, posteriormente, doenças também, né? Essa raiva contida.
0: Ela chega fisicamente e mentalmente. Lembra que o corpo e a mente, eles são combo. Então, tá tudo junto. Essa raiva pode virar uma dor de barriga, uma náusea, ai, a gastrite me atacou. Menino, o que que essa gastrite tá te apontando? Exato. Existe um autor chamado Marshall Rosenberg, que eu gosto muito. Ele fala da comunicação não violenta. E ele diz que toda emoção, especialmente a raiva, a gente tá falando da raiva, né? Se você sente uma raiva, ela tá mostrando alguma necessidade não atendida. Então, quero jogar essa reflexão para quem tá do outro lado. A raiva que você tá sentindo agora, a raiva que você sentiu hoje, a raiva que você vai sentir, olha eu atraindo a raiva para as pessoas, porque é natural, estamos vivos. Essa raiva, ela expressa uma necessidade não atendida. Então, olhe, nomeie a sua raiva e fique pensando, será que tem a ver com o Natal de 1997 ou tem a ver com o meu chefe fuleiro agora em 2026? Às vezes é. Então, bora olhar para a raiva e pensar qual é a necessidade.
1: Eu gosto de te ouvir e fico aqui fazendo as minhas análises e aprendendo contigo, doutora Juliana. A gente cresce com a ideia de, não, a raiva é uma coisa que a gente não pode expressar. A raiva é uma... natural. E a gente vive tantas outras emoções.

0: vida, não, isso aqui é perfeito. Mas a raiva, não, eu não posso, porque eu vou deixar, vou pesar o ambiente.
1: Não tem como, amigo.
0: Não, mas aí como é que fica a minha vida?
1: A vida real, ela envolve dores pra caramba. Não tem jeito. E é por isso que existe a parte boa. Quando a gente olha, né, a gente pensa assim, caramba, superei aquilo, olha que legal. Então, é importante a gente reconhecer essas sombras e essas dores. Então, aí tem uma coisa importante nisso que tu falaste. Especialmente, eu vou fazer esse recorte, mas lá vem ela. Eu podia até ter uma vinheta, né? Lá vem ela. Por quê? Existe uma diferença muito grande entre gêneros, tá? Porque o que é a mulher com raiva? Ai, ela é... Sim. Tá com TPM. É. Ai, ela é a desesperada. Um homem com raiva, nossa, ele é super seguro. Olha como ele é seguro. A mulher com raiva é louca. O homem com raiva é seguro. Então, precisa... E aí eu trago as manas pro meu lado essa hora pra gente pensar juntas. É preciso a gente bancar a nossa raiva. Porque existe também esse braço do machismo, de achar que a mulher que fala mais forte é uma mulher descontrolada. Isso é ambiente de trabalho. Tem um monte de mana agora que tá se reconhecendo no ambiente de trabalho. Falou um pouquinho mais grosso. Ah, tá com TPM. Ah, tá... Inclusive você, homem, se pensa isso, repense. Não faça, porque isso é uma violência simbólica muito importante. Então, que a gente banque a nossa raiva.
0: Ah, personalidade forte.
1: Ah, é. Não, o homem sempre, o homem com raiva é aquele que... Ah, não sei o quê. E é temido. A mulher com raiva é a louca, ela é escrachada.
0: Eu já acho que a pessoa temida, pra mim, não tem a respeito. Acho que temor é uma coisa diferente em respeito. Pelo menos eu imagino dessa forma, né, doutora?
1: Mas, historicamente, infelizmente, foi associado muito essa coisa, né? Do coisa, homem com raiva,
0: ser um positivo para que eu tenha respeito, para que seja uma pessoa líder.
1: Isso cria uma expectativa terrível, tá? Aí a gente entra na psicologia do trabalho também, não mexe com a minha mente, que eu já vou soltar uma palestra sobre isso.
0: E as coisas mudaram, viu, ouvinte? As coisas mudam, né, doutora Juliana?
1: Não faz mais sentido. Aí tem gente que fala assim, ah, mas hoje em dia não pode. Não pode mesmo, amigo. Não fale mais essa porcaria. Já ia eu falar um palavrão também agora, né? Não fale mais essa besteira aí, porque não faz mais sentido, amigo. Nos anos 90, 80, a gente fazia... Tem coisas que eram maravilhosas que a gente, né, de vez em quando mata a saudade, mas não venha com essas piadas ruins de racismo,
0: aquela
1: capacitismo,
0: dor,
1: um monte de coisa.
0: Aquela dor, doutora Juliana, que vejo você sente, com uma idade, aquela raiva que ficou contida às vezes. Aquela dor na costa, aquela dor na perna, aquela dor que você sente no estômago. Poxa, eu já fui ao médico, já fiz vários exames, não dá nada.
1: Aí eu acho engraçado, não dá nada, que a pessoa tá sofrendo, ela diz, ameniza, como se fosse assim, ah, é psicológico, fosse uma coisa assim, não fosse nada, querido.
0: É verdade.
1: A pessoa fica nessa história de achar que psicológico não é nada, até ela paralisar. Porque isso sim, não é praga da psi, mas sim, um problema psicológico, ele pode paralisar. Tem gente que já viveu isso na pele e sabe bem. Então, essa dor, essa história do tio do pavê do Natal em 97, algum
0: marcou,
1: chefe...
0: Marcou, né, Juliana?
1: Eu não sei, vou até pesquisar esse 90, como é que foi em 1997, tava lá em Santarém.
0: Juliana,
1: mas olha, isso fica. Então, aí a gente pensa, nossa, mas eu acho incrível. Aí, às vezes, tu tá ouvindo um amigo julgando. Olha se ouve, é amigo da onça, né? Aí tu tá ouvindo assim, ah, mas por que tu tá com raiva da tua ex? Ah, por que tu tá com raiva daquele teu tio? Nossa, aí tu conta a tua história, né? Eu já vivi isso, mas eu superei. Aí tu passa meia hora falando da tua dor, dizendo que tá superado. Só que tu, olha só, tu não consegue nem te perceber o quanto tu não te trabalhou também na tua dor. Então... Que a gente respeite as dores das pessoas, que a gente considere, sim, que tem muita mágoa represada, mas que a gente entenda, precisa soltar. Precisa soltar franga, precisa soltar a raiva. E eu não tô falando, volto a dizer, não é pra machucar ninguém, nem pra, né, sair por aí se degladiando, mas que a gente encontre expressões saudáveis. A raiva precisa ser expressa de forma saudável, seja através de escrita, seja através de corrida na rua, seja através de alongamento, respiração, dança, encontre vazão pra sua raiva. A minha raiva, como eu te falei, né? A minha raiva de ser pobre me motivou o quê? Estudar pra cacete, passar nos concursos, enfim, seguir uma carreira que me desse a autonomia financeira que eu tenho hoje. Então, que a raiva te mova para um lugar produtivo e positivo
0: Mas
1: na vida.
0: É justamente, Juliana, isso é maravilhoso, o teu depoimento. É uma das coisas que hoje, qualquer coisa de raiva, eu transformo isso num potencial. O que, que eu posso melhorar? Eu posso melhorar, não posso transformar isso num combustível e crescer, melhorar como pessoa, entender.
1: Perfeito.
0: E principalmente, eu acho que olhar pra dentro, se olhar, como você diz assim, ah, eu aponto o erro do outro, mas eu não tô vendo o meu. Nossa,
1: reconhece.
0: Eu nem me preparei, tô falando do outro.
1: O alecrim,
0: essa mania de te julgar. Ou então alguém chega e diz assim, quando você falou do autor de comunicação não violenta, adoro esse tema. Adoro esse
1: muito
0: tema,
1: bom.
0: Juliana.
1: Recomendo.
0: Ah, eu chamo a atenção, né? Chego com o águia e falo, águia, não falo muito. O águia chega, conta a história dele pra mim, aí eu digo assim, não é águia, isso não é nada. O pior é que eu tô passando.
1: Isso é terrível.
0: Isso é de uma violência.
1: De desgraça.

0: desgraça, né? A competição de desgraça é um problema sério. Mas que a gente realmente olhe para si mesmo, reconheça a raiva como uma energia também que pode mobilizar a gente. Então, a raiva não é o bicho papão para a gente correr, se esconder e brigar, não posso sentir. Sinta sim, querido. Se você é uma pessoa desse mundo, você vai sentir raiva em algum momento, pode sentir vários momentos. Então, não fique nessa história, ah, eu sou evoluído, não sinto raiva. Quem não sente raiva tá bem dodói, viu? Precisa sentir a raiva, precisa reconhecer e, claro, transformar. Não tô dizendo que é fácil, mas é um processo que a gente pode dar passinho por passinho e conseguir.
1: É bom te ouvir, viu?
0: Ah, menino, me deixar, vou falar
1: é uma
0: três
1: terapia
0: horas aqui.
1: Te ouvir aqui. 9h30, doutora Juliana, obrigado. Psicologia e comportamento, quadro de toda quinta-feira. A gente falou de como engolir a raiva com farinha. Os aplausos aí do Águia pra Juliana.
0: Amei. Obrigada, Águia. Quinta-feira é nós. Quinta-feira a gente vai trazer um outro tema. Quinta-feira tem convidado. A gente vai trazer um palhaço para falar de saúde mental. Então, fiquem aí ligados.
1: E aonde
0: quinta-feira
1: a gente
0: tem.
1: Te segue? O Rony e uma comunidade de amigos meus te seguindo.
0: Olha aí.
1: Mas aonde os outros... Agora, quem zapeou
0: onde
1: o rádio
0: vocês me acham?
1: Encontrou.
0: Lá na Cidade Nova, aí, brincadeira. Ah. Eu tô no Instagram, na @psigiogalvão. Então, por lá a gente conversa, troca ideia, orientações. Quem quiser ficar falar da sua raiva, vá lá, me mande mensagem que estarei ouvindo.
1: E
0: obrigada.
1: Siga, viu? Siga essa mulher. Extraordinária. Juliana Galvão, aqui toda quinta-feira. Obrigado, Juliana. Obrigado mesmo. Muito bom te ouvir. É uma terapia. 9h30, Águia. A gente vai pro intervalo e volta já já, depois de... não vai engolir a raiva, tá? Então já sabe.
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8: Meus amigos da cultura, fala o Edgar Augusto. Quem tem mais de 50 anos conhece esta voz.
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8: A voz do paraense Ari Lobo. Ari Lobo foi sucesso nacional no final da década de 50 e parte da década de 1960. 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
8: Ari Lobo era da Polícia Militar do Estado, mas licenciou-se por causa da vida artística. E suas músicas, gravadas no Rio, tocavam incessantemente pelo rádio.
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0: 9h40 no Conexão Cultura, musicaço em terceiro capanga, distância que vai chegando. No Conexão você tá com a gente até às 11. Bom dia, 9h40, Águia. Informação. Informação. 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Recebemos hoje aqui no programa o DJ Júnior Almeida, que vai, grande DJ Júnior Almeida, um homem aí, coprodutor aí do Amazônia Elétrica, junto com o Darian, tá aqui do meu lado, aqui o filme tá lançado, tá em todo tá em bases de estudo já, principalmente em universidades americanas, enfim, ele vai falar um pouquinho, mas a gente vai falar de um outro projeto dele, né? O DJ Júnior vai falar para nós sobre o projeto da Verso, né? Não é isso mesmo?
1: É isso aí, babá.
0: Momento dedicado à discotecagem orgânica. Ele vai explicar pra gente que esse tema aqui é muito interessante. Então, pra você que curte uma música boa, que eu sei que você tá na 93, é porque você curte música boa, né? 3 horas de música e o melhor naquele final de tarde. Ah, aquele climazinho, ó, de final de tarde, hein? Aquele pôr do sol. Sei com alguém que você gosta, é maravilhoso. Uma companhia prazível. As margens da Baía do Guajará, tudo de bom. Não é mesmo? Então, fica comigo que a gente vai bater um papo sobre esse projeto agora, DJ Júnior Almeida, aqui ao meu lado no Conexão. Seja bem-vindo, meu irmão. Quanta história, hein, Júnior?
1: Isso aí. bom dia, Baba. Bom dia a todos. Quanta história. Baba, como a gente já terminou o filme, graças a Deus, né? O longa-metragem Amazônia Elétrica. Agora a gente está indo com o formato de discotecagem orgânica para beira do rio. Maravilha. De vinil. Justamente falar um pouco sobre aquela cena da beira do rio, do tráfico do vinil, do merengue, da cúmbia, mas com uma pegada diferente. Com uma pegada de mostrar que os nossos mestres aqui gravaram várias coisas, né? Gravaram muito, tem muita coisa aí para...
0: Muita coisa, né, gente?
1: Para que a turma conheça o disco de vinil por inteiro. Às vezes, tipo, pega aquela música ali que vira hits e aí não sai dali, né? Então, aí, só que... a gente está indo para com esse projeto, nessa, com essa edição de latinidade, e mostrar um pouco da guitarrada, do brega, da lambada, né? Da cúmbia, e carimbó, tudo isso aí. Mas eu não vou dizer assim que seja o lado B, mas mostrar que aquele disco tem potencial, eu sabe? Acredito. Aquele vinil. É isso aí.
0: E como é que surgiu a ideia de organizar? Basicamente, ele funciona nessa descoberta? Como é que organizar uma discotecagem e um projeto como esse? Como é que nasce o nome da Verso? Fiquei muito interessado também, ouvinte cultura, quer saber.
1: Isso foi uma pesquisa que nós fizemos alguns anos atrás, e esse disco nunca saiu de casa. Porque lá no Espaço Sonoro a gente tem mais de 10 mil discos de vinil, né?
0: Então 10 tem. Mil? Aí olha fica, aí, 10 mil discos de vinil.
1: É isso. Aí a gente ficava escutando isso lá em casa e achava isso legal. Mas
0: tá
1: não...
0: toda a discoteca do Ove Azul ainda lá?
1: É tá isso? Lá. É do Colômbia, que era do meu pai, e do Ove Azul também.
0: Ove Azul também.
1: Ele tinha três aparelhagens, três sonoros. Era o Embaixador, Colômbia e Ove Azul. Aí você tem três exemplares daquele mesmo disco, já pensou?
0: É muita coisa, né?
1: Brincadeira.
0: E Juni, qual o objetivo principal desse encontro? Qual a curadoria de músicas que você selecionou para quem for acompanhar esse seu trabalho magnífico, que eu sei que já é bom, porque você, quando se propõe a fazer as coisas, é sempre muito bem feito, com capricho, interesse e com base histórica.
1: A gente faz com gosto, né? Tudo que a gente faz assim com muita vontade, o negócio acontece. É mostrar para o público paraense, para o Brasil, que existe essa sonoridade que é só nossa, mas que existe também outras músicas. Eu gosto do Pôr do Sol, gosto de Minha Amiga, né? Mas também naquele mesmo disco tem outra coisa ali que pode ser tocada e virar um set.
0: Perfeito.
1: Mostrar para os pesquisadores, para as pessoas que vão lá para esse show, né, para esse evento, e dizer, olha, existe isso aqui também, né? Para ampliar um pouco, né? Não ficar tão só naquilo.
0: Avante, né? Ampliar o horizonte em cima daquele trabalho do long play,
1: Que o barco siga, né? Que siga o barco. Então a gente fica só rodando aqui pela Bahia.
0: Júnior, ao longo da sua carreira teve alguma história... Ah, olha só, meu amigo, esse Júnior tem de história. Tem uma história que te marcou, Júnior? Alguma experiência que te dá gás assim para seguir no cenário musical de Belém?
1: Tem sim. Esses encontros que a gente faz, sabe? Tem muito, eu conheci muitos DJs, cara. Muitos DJs que a gente tem que dar os créditos. Que algum tempo atrás, Baba, eu tinha assim um certo medo de discotecar uma música que não fosse no formato latino, esse formato assim que a gente tem, né? Que é muito parecido com as guitarras. E eu encontrei com um DJ uma vez numa discotecagem, e ele me mostrou que pode ser. pode tocar assim, música do Centro-Oeste, música internacional, junto com a nossa música. E aquilo me despertou. O nome desse DJ chama-se Eagle Alves. Uhum. Hoje ele está em Belém, tocou muito tempo na Europa. E foi numa pegada assim que me despertou, abriu a minha mente, sabe? E é assim que vai. A gente, como DJ, a gente tem que trocar essas informações, né?
0: É isso aí. Eu gostei. E antes, eu tô sabendo que o Emerson tá contigo também nesse processo, nesse projeto, né? Grande Emerson, tá ouvindo a gente, vê a audiência. Todo dia o Emerson tá ligado com a gente.
1: Tá ligado.
0: Um abraço, meu amigo Emerson.
1: Todo dia. Emerson, um grande parceiro.
0: Tivemos uma visita muito bacana, conversamos por horas, assim, comemos uma pizza, foi muito bacana. Eu gosto disso, sabe, Júnior? Eu adoro muito isso. Você fala na palavra orgânico, isso já me traz uma coisa, uma sensação muito boa. Júnior, o cenário musical em Belém é muito diversificado. Que bom, né? A gente agradece por isso. É, para você, quanto DJ pesquisador, qual a influência que tudo isso tem no seu trabalho? Você acredita que esse diferencial único na nossa região, Júnior?
1: Único. A gente que viaja pelo Brasil tocando e a gente sente que a gente tem muita riqueza sonora aqui, né, Baba? Muita coisa. E dá para você fazer a mixagem. Uhum. Acabou achar que a mixagem tem que ser linear, sabe? Ela tem que ter essas mudanças aí que só nós conseguimos fazer. Mas com um detalhe, com a nossa sonorização. Os músicos que produzem aquele disco de vinil, cara, é uma informação que eles têm e passa pra gente, né? E aí a gente consegue fazer essa mixagem e dizer assim, ó, tá aqui, ó. O brega tá próximo da lambada, a lambada tá próximo do zuki, o zuki do carimbó e assim vai.
0: Essa conversa, esse encontro, esse bate-papo pra falar do projeto da Avesso, ele é isso, a discotecagem orgânica é essa nossa conversa, é isso tudo que você colocou da nossa pesquisa, da nossa música, da nossa história, num pôr do sol, né, de frente para o rio. E esse é o projeto todo, quando você fala de discotecagem orgânica, é sobre tudo isso aqui que a gente está conversando. Explica pra gente, no contexto do projeto da Avesso, para que as pessoas entendam, digo assim, é isso aqui, é latinidade raiz mesmo, é isso que eu quero apreciar.
1: É isso aí. Porque se fala muito da influência sonora, né? De que veio de outros países, mas ninguém fez uma discotecagem de pesquisa e mostrar que na beira do rio que tudo aconteceu. Tudo veio pelo rio, né? Verdade. Tudo. Nossa sonorização chegou aqui pelos rios. Então a gente está mostrando, tanto como o cenário de fundo, que é lá onde vai ser o espaço, lá na Maloca, do lado do Mormaço, e dizer assim, tá aqui a fotografia e tá aqui o fundo musical. É isso, essa é a pegada que eu tô fazendo com o Emerson, do projeto.
0: O Emerson também é um manancial, né?
1: O Emerson é o cara que aposta no que te fala, né? Que não é fácil você dizer assim, olha, cara, vamos fazer isso aqui. E ele disse assim, vamos aí.
0: E o Emerson, junto contigo, não é só daquele que se propõe a fazer o evento, não. É todo um histórico, uma base de conhecimento. Para que aquela coisa tenha consistência, ela vá mesmo firme. Não é apenas uma promoção de um evento.
1: Baba, é uma edição, né? Nossa primeira edição. É para mostrar para os mais jovens que existe esse som que precisa ser tocado. Senão a gente fica naquela faixa ali que fica branca, aquela faixa, só toca aquela música, sabe? Se lembra do vinil, né? Ele fica meio branco porque só toca aquela música.
0: Tu olha pro vinil, já tem a marca certinha, bem mais clara do que as outras faixas.
1: Os outros só tocam aquilo. Então, para mostrar que, olha, existe isso aqui, aí o que, é que vocês acham? Não tô dizendo que seria melhor que o Hits, mas dizer que também tem isso, entendeu?
0: Então fala um pouquinho mais do que vai acontecer no Avesso. Além da discotecagem orgânica, você tem o clima do pôr do sol, tem uma festa. Explica um pouquinho pra gente também desse projeto.
1: Basicamente, Baba, é uma discotecagem de mostrar justamente o que está no contexto, as influências sonoras e também dizer assim, ó, tá aqui o carimbó do Pinduca, do Verequete, Cupijó, mas tem esse som aqui deles que não foi tocado naquela sequência, entendeu? E para que todos escutem, que as pessoas que vão lá assistir, para adquirir aquele vinil e escutar também aquela faixa. Dizer, poxa, isso é legal. Quem foi que produziu isso aí? Entendeu?
0: Isso conta também com uma

0: apresentação tem uma, vai ter uma apresentação. Tocou, por exemplo, a faixa X, há umas. Para as pessoas.
1: Nós vamos fazer uma fala no começo, fala, né? Sim. Dizer que, olha, o formato é esse do projeto. E lá pelo meio a gente vai, depois de um set, dizer por que a gente fez aquele set, né? Qual a intenção desse projeto, tudo isso mais. São 3 horas de tocada, né? E tentar aí mixar, né? Porque tem variações de sonorização, né? De equalização. Então a gente está tentando buscar aí os mais próximos, né? Por exemplo, você mixar um Vericate com um Pinduca, você sabe que tem uma compressão de som ali diferenciada. Uma
0: diferença.
1: Mas também o Vericate cabe muito lá nos braços da marambaia, que é o pau e corda, né? Então essa é a intenção. E sonorizar o ouvido da galera.
0: Quem conhece, conhece. É. Então, Júnior, fica à vontade, deixe as suas considerações finais. E, por favor, reforce o convite para quem ouve a gente, está ouvindo. Você está ouvindo, né, Ouvinte Cultura? É uma coisa diferente, né? O pôr do sol e uma discotecagem orgânica para conhecer as outras faixas de grandes intérpretes e trabalhos maravilhosos fonográficos que nós temos.
1: Isso.
0: Com o mais puro essência da latinidade.
1: Latinidade,
0: né?
1: A nossa latinidade. Né? Latinidade. Nossa latinidade, nosso andar, nosso comportamento, né? nosso olhar, tudo isso aí, não só a música. Por isso que foi escolhido o espaço lá na beira do rio.
0: O nome lá é Maloquinha.
1: É Maloca, né? Maloca. Do lado do Mormaço, não tem erro. Entrou naquela ruazinha ali na frente de Mangal das Garças.
0: E como é que tá a programação, horário, Júlio?
1: Bem, eu começo a discotecar 4 da tarde, faço 3 horas de discotecagem, né?
0: Já começou, né? Já tá ativo.
1: Já tá, isso. Aí vai ter um DJ que vai fazer uma onda mais assim. É, vai tocar um brega já eletrônico, né? Que ele vai dar continuidade na festa. Eu faço só 3 horas de set ali. É isso.
0: Aí, Júnior, as redes sociais. Onde é que eu encontro o projeto da Vesso? Já está nas redes sociais?
1: Já está nas redes sociais. Você vai lá no Sonoro Paraense, no Instagram, né? No Sonoro Paraense. E para adquirir o ingresso pelo Simpla, né? Uhum. Tem o meu contato, que é 9.
0: O Águia tá demais, né?
1: É, olha aí.
0: Ele quer matar a gente de saudade mesmo. Ele quer fazer a gente. Tô sentindo que o Águia tá querendo participar dessa discotecagem lá.
1: Sim,
0: viu?
1: Essa guitarra aí, ó. Essa guitarra é muito parecida com a nossa, né? Esse solo aí, tem muita coisa. Ó, vai tocar os Hippies de Santarém, para quem não conhece, Hippies de Santarém vai escutar essa sonoridade. Produções feitas na Amazônia, cara?
0: Coisa nossa. Então, orgânica, como o DJ Júnior Almeida. Júnior, obrigado, meu irmãozinho.
1: O contato para adquirir os ingressos pelo Simpla, né? É 98393-9399. Falar comigo mesmo, Júnior Almeida.
0: Perfeito. Tá, Júnior, é sempre muito bom sentar e conversar contigo. Você sempre.
1: Obrigado.
0: É o projeto Sonoro, é o projeto Amazônia Elétrica, é o da Verso, tem o Abarca também, né? Que é um outro,
1: a barca cultural.
0: Tá parada.
1: Ela tá parada, tá deixando a maré dar uma. Tá muito banzeiro ainda.
0: Muito banzeiro. Perfeito. Júnior, que legal, muito bom. Eu fico feliz de conversar com o Júnior, porque o Júnior transforma todo esse contexto da música, da nossa latinidade, de toda a história do pai, da família, do Alve Azul, e transforma isso hoje em dados históricos, conhecimento, para cada vez mais trazer muito mais conhecimento e música, alegria compartilhado na beira do rio com o projeto da Vesso. Obrigado, Júnior, parabéns para você, tá bom? Sucesso, meu irmãozinho, tudo de bom, tá? Desejo de sempre. E saúde, que é importante também.
1: Isso aí.
0: 9h53, Águia. Agora, quem vem cantando é Eduardo do Sec. Doméstica, aqui no Conexão. Pra gente também matar e relembrar bons momentos da música. 80 no ar. 9h53.

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0: 10:07, amor que eu não vi igual, ainda não vi. São 40 anos, mais de 40 anos de Rádio Cultura. E você ligado com a gente na programação da 93,7 até às 11 da manhã. É bom demais ligar o rádio, ou melhor, saber que você está com a gente. Obrigado por essa carona, amiga. Obrigado pela consideração, obrigado pela amizade. Saber que você está com a gente, né? Deixar entrar na sua vida e levar sempre o melhor da música, informação, bate-papo e quanta gente boa passa por aqui. Tudo isso é o rádio, e pulsando na forma mais, como diz o meu amigo Júnior, orgânica. Né, Júnior? 10 e 8, 985639937. Eu e Águia. Esse Águia também aí é brincadeira. Águia. Direção da Juliana Castro também com a gente nessa noite. É, isso aí, Águia. 10 e 8, Águia. Vamos chamar agora os destaques do Sem Censura Pará, na bela voz da Joana Mello. Sem Censura hoje, os destaques aqui no Conexão.
1: Olá, muito bom dia para você, ouvinte do Conexão Cultura Mais. 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E recebemos ainda os músicos da Batucada Misteriosa, grupo de carimbó de Coraci, que divulga um novo álbum. 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

10h26 no Conexão Cultura, na manhã de quinta-feira, o Astral e Energia com você aqui tocando o melhor da música, programação de Alessandra Queleze, Lucas Padilha, abraçando meu grande amigo Fernando Belém, o rei do merengue, tá ligado todo dia, né, audiência máxima. Restaurante Três Irmãs aí na Cidade Nova, né? Um abraço pro Águia, então mandar um abração pra você, meu amigo Águia. Fernando Belém trabalhou junto com você também em outra emissora. E aqui com a gente também, quem tá lá com a gente? Tá o Luiz Gol e o Edir Guimarães também, tá? Dona Diana Malché, a primeira dama. Tá lá, grande Fernando, restaurante Três Irmãs na Cidade Nova, que legal, gente. Que bom, fico feliz de estar no rádio e ter tantos amigos aqui com a gente participando, ligados. Meu amigo Paulo Corrêa está ligado com a gente também nessa manhã especial. Tem muitos amigos, Dona Miriam, Dona Célia também, vários amigos. Seu Cesário, ô meu amigo Cesário, ô bom dia meu amigo, estou na 93 ouvindo música e comentários, meu amigo Cesário. Abraço ao Carlo também, ao Vinícius, todos os nossos amigos que trabalham na nossa infraestrutura de transporte da nossa Fontelpa. Cesário, está todo mundo aí junto com as equipes de TV, de rádio, portal, na rua, né, com as reportagens, estão ligados com

0: gente também. Muito obrigado pela audiência. É bom demais, né, gente? Dizem que a gente só se torna uma grande potência quando a gente é ouvido em casa. Então a gente já faz o dever de casa, né, Águia? Tá bem, tá bom, muito bom, Cesário. Beijão pra ti, meu irmãozinho. Sabe que eu te amo. Bruno, Bruno tá ligado também aqui na Lobato, na cremação, tá ligado com a gente, junto com a dona, a sua esposa, a sua mãe também tá ligado com a gente lá, a dona Soninha. Ô, dona Soninha, saúde pra senhora, tudo de bom, tá? Beijo também, um abraço a todos vocês ligados com a gente. Vamos juntos com a gente no Conexão Cultura, Águia. 10h28, a gente volta já já. Para a última meia hora, Águia do Conexão? Então vamos juntos aqui. Bom demais.
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0: 8h38 no Conexão Cultura, Lued Luna, banho de folhas, já tomou o seu? É, com muita fé a gente vai nessa quinta-feira, tomando sempre o axé e seguindo sempre firme e forte. Nós somos da Amazônia, nós temos a essência, a ancestralidade e o toque do tambor. É 10h38, 985-63-9937, o WhatsApp para você participar dessa comunidade. Olha, o muro tá baixo, pula para cá, vem participar com a gente toda manhã. Nós estamos no Conexão Cultura, uma revista que recebe tanta gente importante, mas muito mesmo, como agora, às 10h38.
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0: No dia 12 de maio foi celebrado o Dia Internacional da Enfermagem e o Dia do Enfermeiro. E para marcar essa data, o Conselho Regional de Enfermagem do Pará, o COREM Pará, tantas histórias de que grande instituto também, grande, grande conselho, realiza a 21ª Semana da Enfermagem 2026, a maior programação voltada ao setor em todo o estado. Este ano o evento conta, traz debate profundo, né? Temas como técnica, a gente vai falar de ética, né? Que é muito importante, e política, pilares inegociáveis ao cuidado, né? Da saúde e de toda essa instituição que preza muito bem por toda essa organização. Serão 2 meses de atividade, gente, 2 meses de atividade de maio a junho, alcançando mais de 40 municípios paraenses, Águia, e reunindo mais de 20 mil profissionais, entre enfermeiros, técnicos de auxiliares, e para falar, né, todos os detalhes dessa grande mobilização, recebemos aqui a doutora Dani Cruz, a nossa coordenadora de educação permanente do COREM. Doutora Dani, é uma honra poder te receber nessa quinta-feira, nessa bancada do Conexão, para poder falar sobre esse grande momento aqui.
2: Imagina, bom dia. Eu que agradeço esse espaço para a gente poder estar falando da nossa Semana da Enfermagem, esse evento que é tão importante. É, não só para a gente prestar homenagens a profissionais, não só para a gente se rever, mas para a gente marcar também um espaço, né, e reafirmar a importância que a enfermagem tem nos serviços de saúde e na saúde da população.
0: Perfeito, doutora. A 21ª, doutora, Semana da Enfermagem 2026, ela impressiona pelos números que a gente acabou de ler aqui. São mais de 40 municípios alcançados, né? A gente sabe que incansavelmente o COREM vem trabalhando já há bom tempo, né, e chegando a esses grandes números, e a expectativa é de reunir mais de 20 mil profissionais. Como o COREM estruturou a logística para dar essa dimensão grandiosa, doutora, e descentralizada ao evento deste ano?
2: Bom, o COREM hoje, nós temos a sede aqui em Belém, temos 4 subseções. Uhum. Né? Subseção em Altamira, em Redenção, em Marabá e Santarém. Mas o nosso estado é um estado continental, 144 municípios, né, de uma distância bastante grande, alguns municípios de uma distância bem, bem considerada da capital, e nós estamos divididos em 13 regiões de saúde, né, administrativamente, assim que a gente se divide. Então, nós temos representantes nos municípios. Então, por meio dos representantes, a gente também consegue organizar. E também nós temos, obviamente, os profissionais que a gente consegue dialogar com eles para a gente estar organizando também esse evento nos municípios. E se a gente... Eu sou bem bairrista, né? Eu sou nortista e eu levo, né, a mensagem do norte para onde eu vou. E é sempre uma crítica que a gente faz, que os grandes eventos, eles ficam no eixo sul e sudeste. E da mesma forma, a gente não pode deixar os grandes eventos centralizados só na região metropolitana de Belém. Né? Se nós temos profissionais nos 144 municípios, vamos nos organizar para a gente estar chegando nos 144, difícil, né? Mas a gente já está chegando em 40. Né? 40 municípios agora, e assim a gente se divide, se multiplica. Então, pela Comissão de Educação Permanente, por exemplo, a gente tem um cadastro, né, de pessoas que podem ser facilitadoras nos municípios. Né? Tem município que vai o presidente, tem município que vai conselheiro, tem município que vai colaborador do COREM, tem município que vai profissional que está cadastrado, habilitado para ser facilitador. E assim a gente se multiplica e assim a gente chega junto, mais próximo dos profissionais.
0: Perfeito, muito bom mesmo. Doutora, o tema central fala sobre coisas importantes, inclusive valores, né? Que é a técnica, ética e política, são os pilares inegociáveis ao cuidado. Por que a escolha desse tripé, doutora, justamente nesse momento atual da profissão?
2: Olha, essa semana agora passada, já vou entrar numa fofoca, né? Essa semana passada teve uma fofoca que reverberou bastante nas redes sociais, mas teve uma frase da

0: influenciadora que me chamou bastante atenção, né? Que é, não podemos negociar nela, né? Na verdade, ela dizia no singular, né? Era individualmente, é que ela não negocia o inegociável. E é isso, para a gente também, profissional de enfermagem, a gente não pode negociar o inegociável. E a nossa, nosso tema já dá, desde o ano passado, tá? Não foi depois da fofoca da influenciadora. Mas são pilares inegociáveis porque a técnica é aquilo que realmente demarca o território da enfermagem, né? Traz autonomia no cuidado. E a técnica, ela advém da ciência, da pesquisa, né? A nossa técnica, ela é fundamentada em evidências científicas. Então, a nossa técnica, ela delimita esse território, né? Que a enfermagem, ela é feita com ciência. A ética, que é aquilo que nós precisamos cada vez mais também fomentar isso, não só na sociedade, mas com os profissionais também, porque a gente cuida do bem maior do outro, que é a vida. Né? E se a gente está lidando, obviamente a gente lida com a técnica, a gente também precisa ter a ética. E a ética, ela é muito além só da gente respeitar o espaço do paciente, mas é a luta intransigente, né? Em defesa da vida, em defesa da ciência, em defesa da coletividade, né? Em defesa desses espaços que a gente precisa reafirmar. E a política, nós estamos no ano eleitoral, né? Mas a política, ela não é só política partidária.
1: Com certeza.
0: É uma política também por competência. E a gente tem muitos colegas da enfermagem que eles lideram espaços. E a enfermagem é a maior categoria da área da saúde. Nós somos a maior categoria da área da saúde, tanto no setor público quanto no setor privado, né? No SUS, nós representamos cerca de 60% da força de trabalho do SUS é da enfermagem.
1: 60%.
0: 60%. Então, se a gente colocasse os outros 40% e divide com as outras categorias da saúde e as outras categorias que não são vinculadas exatamente à saúde. Então, é uma gama muito grande. Então, e são esses colegas que estão desenvolvendo políticas públicas de saúde, estão na execução de políticas públicas de saúde, estão na gestão dos espaços. Então, isso é política também. É a política por competência. E, obviamente, a gente não pode esquecer da política partidária, porque é a partir dela que as nossas bandeiras de lutas que estão travadas até hoje no Congresso Nacional, né, nas casas legislativas, que a gente não pode esquecer do nosso estado, né, é a partir da política partidária também que a gente pode pensar em conquistar todas essas bandeiras.
1: Perfeito, maravilha. 10h45, eu estou conversando aqui com a doutora Dani Cruz, é coordenadora de educação permanente do COREM, e a gente está falando da 21ª semana da enfermagem 2026. Doutora, o evento busca ampliar o debate sobre o papel estratégico da enfermagem no fortalecimento do Sistema Único de Saúde, que é o SUS, né? Na prática, doutora, como a enfermagem atua hoje como a principal engrenagem de sustentação do SUS, desde as capitais até o interior?
0: Bom, a gente sem titubear, sem né, medo de errar, nós temos profissional de enfermagem nos 144 municípios do estado do Pará. Temos profissionais na zona urbana, profissionais atuando na zona rural, né, em comunidades ribeirinhas, em aldeias indígenas, próximo da população que está mais afastada, né, do eixo das cidades. Mas nesses locais a gente não tem vários outros profissionais da área da saúde, mas o profissional de enfermagem a gente tem. Então, quem está próximo da população é o profissional de enfermagem. Né? Então, e a gente está desde a atenção primária, lá naquele postinho de saúde, como a população ainda chama, o postinho de saúde, que é a unidade básica, está o profissional de enfermagem. Às vezes não tem o médico, não tem o dentista, mas tem o profissional de enfermagem. Mas a gente está na atenção primária, a gente está na média e na alta complexidade. Então, quem está, que a gente fala diuturnamente, seja período da manhã, do dia, seja à noite, é o profissional de enfermagem. Ontem, inclusive, nós comemoramos também o dia do auxiliar e do técnico de enfermagem. Né, que são os técnicos, eles são a maior força também dentro da enfermagem, são dos técnicos de enfermagem, que é o profissional de nível médico, uma formação técnica, né, para atuar na enfermagem, com registro também de técnico de enfermagem no conselho. E essa categoria que está mais próxima, então é a categoria que identifica geralmente quando as coisas não estão indo bem, vou dizer assim, as coisas, quando o paciente tem alguma involução, quando aquilo que se esperava, o prognóstico dele não está corretamente, geralmente quem percebe é o técnico de enfermagem, porque é quem está à beira leito. Né? Então, a enfermagem, ela tem, ela, a força da enfermagem, ela não é só pela sua número, né? Não é só a sua grandeza numérica. Realmente é quem está assistindo a população de mais perto. E é aqueles que a gente sempre fala que nós somos dos trabalhadores, especialmente do SUS, né? Mas a gente está em diversos outros campos, inclusive a enfermagem empreendedora hoje atua nos seus consultórios, né, em home care, enfim. Mas o SUS ainda continua sendo o maior ordenador, não só da formação, né, mas também de empregos.

0: E nós somos usuários também desse sistema, né? Porque geralmente nós estamos naquele território que a gente está assistindo, a gente também faz parte daquele território. Então, é uma relação também muito, muito, muito próxima, né? Enquanto profissional, enquanto realmente saber da realidade do que aquelas pessoas que vão buscar assistência recebem, porque a gente também está muito próximo, que a gente sabe da realidade.
1: Da realidade, da estrutura, como é que funciona. Parabéns, doutora. Às 10h48, eu estou conversando com a doutora Dani Cruz, para você que ligou o rádio agora, a coordenadora de educação permanente do Corém, Pará, falando sobre a 21ª semana da enfermagem 2026, né, o Dia Internacional da Enfermagem, o Dia do Enfermeiro também, como ela falou, comemorado. E são, gente, 2 meses de atividade, né, de maio a junho, alcançando mais de 40 municípios paraenses. A gente que acompanha, doutora, já há um tempo, o Corém, já desde de quando começou ali, bem na Duque, ali, ainda bem acanhado, né?
0: Era.
1: Hoje a dimensão.
0: A gente
1: estrutura...
0: é quase vizinho agora aqui, na Caripunas.
1: Na Caripunas, né? Maravilha, eu fico feliz demais de poder conversar com você aqui no Conexão. Mas, doutora, quando olhamos para a nossa realidade regional, quais são hoje os maiores desafios enfrentados por enfermeiros, técnicos e auxiliares de enfermagem no estado do Pará?
0: Olha, a gente é uma... quase que nacionalmente, mas aqui no norte, especialmente aqui no nosso estado, a gente tem algumas barreiras, bastante... primeiro, de acesso à oportunidade de qualificação e aprimoramento, a gente tem isso pela questão territorial que a gente já falou. A gente tem a questão de estrutura, né, a infraestrutura, o deslocamento. Nós temos a precariedade dos sistemas, inclusive que foi a pandemia da Covid-19, ela trouxe isso de uma forma muito escancarada para a sociedade. Qual é a realidade dos profissionais de enfermagem, que é quem estava ali realmente, quem está e quem ali estava demonstrando mais ainda. Então, a gente lida com não só sobre financiamento, né, dos serviços de saúde, e isso reverbera exatamente na nossa assistência, quando a gente não tem equipamento de proteção individual adequado, quando a gente não tem os recursos adequados, mas a gente está lá para prestar assistência, né? A enfermagem sempre está lá para prestar assistência, e às vezes a população ela não é assistida da forma que deveria ser assistida, e quem está lá como, vou falar, o esquadrão de choque, parece que na verdade choque só para receber, né? A agressão, é a enfermagem também, porque a população, ela chega e a gente sabe, quando a gente está numa situação precária de saúde, a gente chega para um atendimento, numa urgência, e a gente não recebe o atendimento, é quem está na porta de entrada ali, a enfermagem é o primeiro que ouve, é o primeiro que recebe. Então a gente tem a questão da violência também, que é uma questão que a gente trabalha também com uma questão de saúde pública também, porque são os profissionais que estão ali para prestar assistência e eles acabam sendo atingidos. E a gente tem feito também algumas atividades, assim, de que forma a gente vai orientar o profissional, a quem recorrer, de que forma recorrer, e são as responsabilidades dos gestores também. Então, a gente tem diversos desafios, seja ele de territorial, seja ele de infraestrutura, né, de insumo adequado, mas a gente também tem a valorização. Né, e a gente luta muito pela valorização, e a valorização ela não é só por piso salarial, que é uma luta nossa histórica, né, que a gente conquistou uma lei do piso salarial, não como nós gostaríamos. O nosso salário foi fragmentado não, ele foi diminuído quase que 50%, o piso salarial da enfermagem, e a gente ainda não tem uma jornada de trabalho instituída, então o piso está para 44 horas semanais, e a gente luta hoje numa proposta de emenda constitucional para que a gente possa atrelar esse piso salarial a uma jornada de trabalho. Mas a valorização ela é por meio de uma jornada justa, ela é por meio de um piso salarial digno, mas ela é também aquele... qual é o grau de satisfação que a pessoa ela tem em trabalhar naquele local, né? E é isso que a gente precisa pensar, os gestores especialmente, né? Precisamos pensar nisso, porque não é só o salário que vai dar uma qualidade de vida, vai dar uma satisfação. Então, são muitos desafios que a gente precisa debater. Desafios.
1: Doutora, para a gente encerrar aqui no Conexão, atuar na Amazônia impõe desafios geográficos imensos, como você falou. Já estão em 40, já é um avanço extraordinário, né? Estruturando e trabalhando em prol de tudo o serviço da enfermagem e da saúde, né? Principalmente. Quantas vezes, no caso, onde muitas vezes o profissional precisa se deslocar por rios e alcançar comunidades, que a gente sabe, como você falou, nosso estado é muito grande. Como a 21ª, doutora, a Semana de Enfermagem pretende abraçar e discutir a realidade desse profissional que atua no interior e nas áreas ribeirinhas, como você falou? Sempre tem.
0: Inclusive,
1: um
0: esse é um cuidado nosso, né? A Comissão de Educação Permanente, não somos nós que vamos ditar o que a... qual é a necessidade da discussão naquele território, né? São eles que demandam para a gente, né?

0: Então, a educação permanente é isso. A base ali que sente o que é necessário para que a gente possa discutir. Obviamente que a gente vai discutir o nosso tema central, porque é necessário a gente discutir, é uma discussão que está sendo nacionalmente sendo realizada. E o ano passado a gente criou um movimento, né, na época da COP, Movimento Saúde Sustentável da Amazônia para o Mundo, que era para a gente falar sobre saúde e clima na perspectiva de quem atua no território. Né, porque a gente recebeu diversas pessoas de fora, né, aí pesquisadores, cientistas maravilhosos, não falando contra, mas a gente precisa ouvir quem está aqui. E quem faz realmente assistência com sustentabilidade em cima daquilo que se tem. Né? Então, a importância da gente chegar, e a gente tem feito isso, né? Inclusive, a gente tem uma mesa que a gente fala, uma mesa na nossa programação, que a gente vai trazer uma enfermeira indígena, a gente vai trazer um enfermeiro quilombola, um enfermeiro que não é que atua, que ele é indígena, que ele é quilombola, e que ele está nesse território também. Por quê? Que fala da saúde da população negra, por exemplo, porque a gente precisa... Não só se enxergar, mas a gente precisa discutir, debater, socializar e reverberar a necessidade que é para a gente olhar para essa população também.
1: Nossa, bom demais te receber aqui no Conexão, doutora. Doutora Dani Cruz, obrigado demais. Obrigado, né, coordenadora de Educação Permanente do Corém Pará. Falando da 21ª Semana da Enfermagem, não só disso, mas falando desse evento de 2 meses de atividade, falando desse tripé também, que, como ela falou, que são pilares inegociáveis do cuidado, é técnica, ética e política. E com tudo isso, a gente agradece em nome de toda a equipe do Conexão, doutora Dani, aqui nessa edição de hoje do Conexão.
0: Eu que agradeço. Falar da enfermagem para mim e falar de saúde, saúde pública, é algo que para mim não é só... trabalho, né? É uma vida, e é uma vida que eu acredito, sim, que é possível a gente transformar a nossa realidade.
1: Obrigado, doutora. Uma honra te conhecer, já te conheci de nome por outros amigos, mas hoje a gente está aqui de frente.
0: Igualmente.
1: Se conhecendo. Parabéns pela competência, por toda a equipe, pelo Corém, porque é um dos conselhos que vem crescendo assustadoramente. Isso a gente entende agora, a gente vai entender, dentro dos pilares inegociáveis da saúde, principalmente do reconhecimento do profissional de enfermagem e também da saúde no Brasil, que é importante, doutora. Obrigado mesmo pela sua...
0: Que agradeço.
1: Obrigado. 10h55 no Conexão Cultura, Águia. A gente encerra, Júlio, a gente segue com a música, a gente vai de música. Então, Diana, meu lamento, olha, saudade pra você aqui no Conexão. Bom dia. Bom dia.

0: Que saudade.
1: Dali, garoto!
2: Avalu!
3: Eu vou guardar o meu lamento. É assim que a gente encerra hoje Conexão Cultura, com muita saudade. O som da Diana. Que saudade, viu? Você lembra de bons tempos aí da passagem Mário Rocha na Pedreira? Que momento da saudade aí. Rapaz, a música é incrível. É isso mesmo. Águia! Obrigado, meu irmãozinho. Águia, talento a serviço da 93,7, comandando a console de áudio.
4: Agora sim.
3: Juliana Castro, obrigado. Muito obrigado pela direção e produção. Nossa, aqui no comando do Conexão Cultura. A gente volta amanhã. Tá agradecendo a toda essa equipe, mas fique com a gente. A programação da 93 continua aqui 24 horas, entregue para você, ó, de presente. Uma programação redonda, bonita, alegre e com muita dedicação ao profissional. Vem aí o Cultura da Hora, em seguida Bruno Barbosa e o Esporte 93. Até amanhã, tchau, tchau, valeu.
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6: Estão abertas as inscrições para o curso de empreendedorismo em Benevides. As matrículas seguem até amanhã. O atendimento acontece das 8 da manhã à 1 da tarde. A inscrição deve ser feita presencialmente na sede da Secretaria Municipal da Juventude. O curso de empreendedorismo é voltado para jovens de 15 a 29 anos. Para se inscrever, o candidato deve apresentar CPF, RG e comprovante de residência. Também é necessário levar 3 garrafas PETs ou materiais recicláveis no ato da inscrição. A ação é realizada pela Prefeitura de Benevides, em parceria com a Secretaria Municipal da Juventude.
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0: Pode crer.
1: Ah, agora sim.
2: Arrebente, vai.
3: Muito legal.
4: É isso, muito bacana. Estamos com você aqui nessa quinta-feira, dia 21 de maio de 2026, tá bom? Aguardando tua mensagem aqui no zap, no 985-63-9937, 985-63-9937, 985-63-9937, o DDD é o 91. Manda o zap pra cá que eu mando teu abraço, o teu alô, tá bom? É isso. Olha, quero começar, como sempre faço, abraçando você que ouve a gente em frequência modulada, ou seja, em FM 93,7, tá bom? Aí em toda a região metropolitana, parte do Nordeste do Pará, parte do Baixo Tocantins e parte do Marajó, onde chegam as ondas digitais da cultura. Você que ouve a gente no rádio aí de pilha, na sua casa, né, onde você estiver, no aplicativo de FM do seu celular ou no som do seu automóvel. Obrigado pela sintonia e pela audiência. E manda o zap, diz onde você está ouvindo a gente, tá bom? 985-63-9937. Você que está vendo a gente também pelas lentes do portal cultura.com.br, no aplicativo Cultura Rede de Comunicação, e escutando no Rádios Net, em qualquer lugar do Brasil e do mundo. Manda o zap pra cá, coloca o DDD 91 985-63-9937, tá bom? Tô te aguardando por aqui, a tua mensagem pra mandar teu abraço, teu alô, nessa quinta-feira. Olha, estamos aí com 11:06. Nesse momento, aqui na Rua dos Pariquis, 3318, o termômetro apontando 31 graus. O tempo que está predominantemente ensolarado, várias partes da cidade com sol a pino, né, o céu aberto, é o verão que já se avizinha. É isso. A chance de chover agora é 17%, umidade do ar 69%, vento 10 km por hora. Tá bom? Hoje, dia 21 de maio. É o dia da língua nacional. Olha aí, tá vendo? Hoje também é o dia do profissional de letras. Um grande abraço a todos os profissionais aí de letras, os formados, né? É isso. Em licenciatura em letras, né? Hoje também é o dia do afilhado. Então, você que tem um afilhado, uma afilhada, dê um grande abraço, viu? Manda uma mensagem, pelo menos, se não der. Se não der pra dar um abraço, manda uma mensagem, dá uma ligada, tá bom? Dia do afilhado, né, e da afilhada hoje, é isso. Bom, no calendário católico, hoje é o dia dos santos Cristóvão, né, e Magalhães, presbítero e companheiros mártires, eles que viveram aí no século XIX, tá bom? E no calendário esportivo, hoje é aniversário do Capital Futebol Clube, lá do Distrito Federal. Não, é o capital do Tocantins, Tem um outro capital no Distrito Federal. Hoje é aniversário do Capital Futebol Clube do Tocantins, da cidade de Palmas. É o Rei do Cerrado, 14 anos do capital tocantinense. Hoje é aniversário também de uma equipe que já fez muita bagunça. Bagunça não, né? Já se destacou, já teve um destaque, né? Já mexeu com o futebol brasileiro, que é o Ipatinga. Ipatinga Futebol Clube, completando 28 anos, o Tigrão, lá da cidade de mesmo nome, no interior de Minas Gerais, né? 28 anos do Ipatinga. Hoje é aniversário também do Betim Esporte Clube. É o Tigre, né? Tigre lá da cidade de mesmo nome, lá de Betim, também completando 28 anos, tá bom? 11:08, na mesa de áudio, Reginaldo Águia. É isso, esse programa é uma iniciativa da equipe 93, que tem sempre o apoio e a confiança do Ricardo Kizan,
3: diretor,
4: homem das marcantes.
1: Opa!
4: Que já voltou do Rio de Janeiro. Bom, vamos então até 1 da tarde, aguardando a sua mensagem, tá? 985-63-9937, 985-63-9937, 985-63-9937, o DDD é o 91, 11:09. Vamos começar o programa falando do Papão da Amazônia, para falar do boletim Bicolor. Está chegando o Pequeno Zinho de Portel.

0: Ontem à noite no estádio Mangueirão, o primeiro jogo da decisão da Copa Norte entre Paysandu e Nacional do Amazonas. O primeiro tempo terminou 0-0, mas logo no início da segunda etapa o zagueiro Castro fez 1-0 para o Paysandu aos 6 minutos. Já quase aos 30 minutos da segunda etapa, o técnico Júnior Rocha fez 3 mudanças. Colocou Tylon no lugar de Thalisson, tirou o Ítalo e colocou o Juninho e colocou o Lucas Cardoso na vaga do Marcinho. Depois disso, ainda entraram no Paysandu Brian na vaga de Pedro Henrique e Matheus Vargas, que estava há muito tempo sem jogar, entrou no lugar do Cleiton Pego. Como não aconteceu mais nada depois disso, o jogo terminou com a vitória do Paysandu por 1-0. A renda no Mangueirão, R$ 1.358.444,50. As despesas, R$ 354.681,76, deixando um total líquido para o Paysandu de R$ 1.003.672,74. Público pagante, 29.870 pessoas. Gratuidade, 3.273. Total de público ontem no Mangueirão, 33.143 pessoas. Na coletiva de imprensa, o técnico Júnior Rocha falou sobre o comportamento do Paysandu no gramado.
1: Nós pegamos um time extremamente organizado defensivamente. Se for computar as oportunidades que nós tivemos ali, nós tivemos chances, criamos as nossas oportunidades. Não no volume como a gente vinha criando na Série C, principalmente. Só que, cara, pega um adversário extremamente fechado, né, jogando no seu erro. Mesmo a gente estando acostumado de pegar esse cenário, que a gente pega aqui na Curuzu, muito cenário assim, nós tivemos dificuldade. Primeiro tempo a gente errou demais, a tomada de decisão. Aquele último terço ali não é fácil, né, quando pega uma equipe fechada como a deles. E aí tem o mérito do adversário, cara, de nos neutralizar bem, de nos estudar bem. É difícil, né, falar de um jogo de final achando que vai golear o adversário. Isso não existe ali entre nós. Inclusive, nós nunca falamos nem de revanche. Mesmo o torcedor tendo essa expectativa, eu entendo, né, depois daquele placar elástico que teve lá. Mas um jogo totalmente diferente, né, duas equipes que vêm bem no ano. Eles bem no Campeonato Brasileiro deles, nós bem no nosso. Então a gente sabia que ia ser um jogo competitivo, difícil, final é decidido no detalhe, então a gente se estudou também essa semana, alguns erros que a gente cometeu lá em Caxias, a gente conseguiu dar uma ajustada, mas aí eu acho que é mais mérito do adversário, dos neutralizados, que a gente, demérito do Paysandu. A gente geralmente quer usar o demérito do adversário, né? Não é isso.
0: Júnior Rocha falou também sobre o fraco rendimento do Marcinho na partida de ontem.
1: A questão do Marcinho, cara, é quando o atleta fica muito em evidência, assim como ele tá aqui, Caio, enfim, entre outros aí, Ítalo, Cleiton, que vem se destacando com gols, né? O cuidado redobra. Então, assim, é um atleta que está recebendo, o Marcinho, no caso, está recebendo marcação individual. Então, assim, não é fácil, mano. Não é fácil quando pega um time com linha de 5, como eles vieram hoje, com dois volantes na frente, mais dois beiradas que ajudavam muito nessa recomposição. Jogaram num 3-5-2 ou 5-2-1-2, assim, bem tradicional, né? Com meia pegando o Pedro, dois volantes pegando os nossos dois meia individual. Então, traz mais dificuldade, né?
0: Com o resultado de ontem, o Paysandu vai fazer o jogo da volta, precisando apenas de um empate para ser o campeão da Copa Norte. Esse jogo vai ser quinta-feira da próxima semana, às 8 horas da noite, no estádio Arena da Amazônia, em Manaus. Passado o jogo com o Nacional, agora o Paysandu se volta para o seu próximo compromisso pelo Campeonato Brasileiro da Série C, que vai ser segunda-feira contra o Floresta do Ceará, às 8 horas da noite, no estádio da Curuzu. Manuel Alves para o Esporte 93, que segue com você, meu caro Bruno Barbosa.
2: É isso, valeu, meu caro Manuel dos Santos Alves. 11h14 já está na área para também comentar hoje no programa dessa quinta-feira o garoto de Bujaru,
3: Thiago Malcher.
2: Bom dia, seu Thiago.
4: Bom dia, Bruno Barbosa. Bom dia ao Reginaldo Águia no comando dos botões, ao nosso diretor Ricardo Kizan e o Agostinho ali, o Babas, estão todos ali, estão todos por aqui, rapaz. Movimentado hoje os corredores da 93,7.
2: Babalu, olha,
4: rapaz, vou te contar.
2: É porque o diretor chegou, né, do Rio de Janeiro, aí estavam com saudade.
4: Sim.
2: Aí foram lá, estão ali dando um abraço nele. Estão
4: botando papos em dia.
2: Olha ali, o Baba tá até escorrendo uma lágrima, né? Tanta emoção de reencontrar o diretor, tava com saudade.
4: Ele tava com saudade, eu sei disso.
2: É isso, mano. Olha.
4: Problema. rapaz. E ainda tem mais, Bruno. A viagem...
2: Ah, e tem outra, vou te cortar. Sabe por que o diretor tá com esse sorrisão aí?
4: Sim.
2: Ele pegou a clap dele agora, pô. Pegou a clap dele agora.
4: Agora chegar lá.
2: Agora sim, pegou a carteira dele. Agora
4: A Clep serve para todos os jogos. Copa do Brasil, sim. Série D.
2: Meu amigo, se jogar aqui, o Brasil vai pra Copa, né?
4: Sim.
2: Antes da Copa, se o Brasil fizer um amistoso aqui, jogar aqui em Belém, ele entra.
4: Entra com a Clep.
2: Entra, sim.
4: Aí, rapaz, agora ele é sócio
2: da
4: Clep. Ele
2: tá só
4: Clep.
2: Sorriso aí, pô. Não, desde ano passado ele já...
4: Já tinha a Clep.
2: Sim, credenciado já.
4: Você já tem sua Clep.
2: Eu?
4: Sim,
2: desde Laura que eu entrei Beatriz, aqui na Rádio Cultura, né? 15 anos, eu já fiz a minha, minha clap também.
4: Eu tenho que tirar a minha clap, porque por enquanto...
2: A Laura também.
4: Por enquanto eu me escondo atrás de vocês ainda quando eu entro. Agora não, agora vai ter que tirar.
2: É verdade. Sim, mas e o jogo de... E o jogo de ontem?
4: Bom, o Paysandu ontem entrou com muita sede ao pote, com aquela intenção, né, de golear por conta dos 7-0, que isso ainda está pesando aí na mente dos torcedores. Mas o Nacional veio preparado para isso, Bruno. É uma equipe muito bem preparada, apesar de estar com um novo treinador. Mas demonstrou e demonstra em campo que é uma equipe que está preparada. Aí não é à toa que está na final da Copa Norte, né, Bruno?
2: Sim.
4: E o Paysandu também muito preparado, está na final da Copa Norte também. Houve aquele vacilo daquela goleada lá em Nacional. Claro, realmente era a garotada que estava presente, 100% presente. Foi um erro naquele momento de mandar a equipe reserva para lá. Ainda bem que isso não prejudicou, né, na corrida do campeonato. Mas ficou aquele marco aí daquela goleada de 7-0, vamos destacar isso aqui. E a torcida queria ontem uma goleada, né? O que a torcida queria era uma goleada ontem. Goleada não, mas pelo menos ganhar 3 gols, 4 gols de diferença, o que não houve, né? Foi o placar mínimo, né? Deixando tudo em aberto ainda para o jogo da volta.
2: É isso. O Paysandu, acompanhei o jogo ontem também, o Paysandu que... mereceu, né? Eu até errei o placar, mas...
4: Erramos o placar, sim.
2: Exatamente, né? Importante que o Paysandu conseguiu a vitória. Paysandu que mereceu, inclusive, fazer uma quantidade um pouco maior de gols aí. Se tivesse vencido por 2, por 3, não seria exagero, porque criou até bem pra isso, mas faltou no jogo de ontem, Thiago, no meu ver, a finalização. Alguns erros também no passe final, na hora de colocar o jogador na cara do gol, mas eu acho que o maior problema do Paysandu foram realmente as finalizações, né? Ainda teve uma bola na trave também, numa outra cabeçada do Castro, né? E o Nacional também teve chance. Então, assim, o jogo, se fosse ali, como eu falei, por exemplo, 4-1, seria o justo do que o jogo proporcionou, porque o Nacional teve chances. Não muitas, teve poucas. Mas poucas aí que poderiam ter sido gol, né? Só que o Paysandu criou mais, né? E como eu falei, faltou a finalização, né? O Júnior Rocha precisa trabalhar, né? Mais finalização, né? Um time que vinha fazendo muitos gols, o Paysandu, né? Depois eu até ver aqui, há quanto tempo que o Paysandu não marcava somente um gol em uma partida, porque era de 2 para cima, né? Então,
4: faltou mais pontaria também ontem, né?
2: Bruno? O último jogo de cabeça aqui, eu ia pesquisar, mas de cabeça aqui foi o jogo passado contra o Caxias, né? Que o Paysandu não marcou. Apesar de que a arbitragem colaborou.
4: Que teve todo,
2: né,
4: aquele
2: porque
4: erro.
2: Era pra ter tido um pênalti, menos, né? Alguns falam de 3.
4: Sim.
2: Né? Aliás, no meu ver, 2 pênaltis era pra ter sido marcado o Paysandu. Então, tem essa colaboração da arbitragem no jogo passado contra
4: o Caxias. Caxias.

0: né, que a arbitragem foi a personagem ou o personagem da partida durante o jogo.
1: Menos mal que ontem não foi assim.
0: Não, não, não.
1: Pelo contrário, né?
0: Pelo contrário, é. O que eu observei no árbitro, nos melhores momentos que eu consegui ver, é que ele parava muito a partida, né? Dava bastante faltas. Sim. Mas nada que fosse comprometer o conteúdo geral da partida, né? Interferir em gols ou em faltas que não houve, ou possíveis pênaltis não marcados ou marcados, enfim. É, o que faltou realmente foi pontaria, já que foram muitas finalizações, mas todas bem mesmo assim, sem risco de gols, né? Finalização, chute, chutado para fora, erro de passes, houve muito erro de passe, Bruno. Acompanhando os melhores momentos, eu acompanhava o narrador falando em erro de passe, a torcida perdendo um pouco a paciência pelo erro de passes e bolas perdidas, né?
1: Sim.
0: Que a bola perdida acaba sendo também por erro de passe, né, Bruno?
1: Sim, sim.
0: Muitas delas, né? Enfim, mas agora...
1: Porque quando tu erra um passe,
0: sim,
1: tu devolve a bola para o adversário.
0: Devolve a bola,
1: né,
0: para o então... adversário, é. Acaba havendo erro de passes, bolas que estavam assim no pé... É, o Quintana estava jogando ali pela lateral direita?
1: Ontem. Não, a lateral direita foi o Edilson.
0: O Edilson que estava pela lateral direita. É, houve ali perda de bolas, Bruno. Bolas que estavam no pé ali, pronta para ser passada, e na disputa de bola acabava perdendo, né?
1: Mas o Quintana estava na zaga, né?
0: Tava na zaga, né?
1: Só repetindo para ti o time aqui que o Manel falou: o Gabriel Mesquita, Edilson, Castro, Quintana e Bonifazi, Pedro Henrique, Caio Melo e Marcinho, Thalisson, Cleiton Pego e Ítalo. Depois o Brian Macapá entrou no lugar do Pedro Henrique, o Lucas Cardoso no lugar do Cleiton Pego, o Tylon no lugar do Thalisson, o Juninho no lugar do Ítalo e o Marcinho, que saiu para a entrada a volta do Matheus Vargas.
0: Matheus Vargas entrou no lugar do Marcinho. Cleiton Pego saiu para a entrada do... De quem aí? O Cleiton Pego saiu para a entrada do Thalisson?
1: Não. O Pego foi o Matheus Vargas. Tá aqui o tempo, 83 minutos. O Pego foi o Matheus Vargas, o Pedro Henrique foi o Brian Macapá. Tá aqui, 83.
0: É, o que a torcida esperava, essa curiosidade para ver se dava certo, mas o técnico Júnior Rocha preferiu não apostar nisso. Uma possível dupla lá na frente entre Juninho e Ítalo, né, o que não houve. É, e o Matheus Vargas entrando, não acompanhei essa entrada dele no jogo. É, não sei se ele... O jogador voltando de lesão, muito tempo, mais de 9 meses, né, parado, sempre ele volta um pouco com o pé atrás, né, de uma possível lesão, mas não é que ele estava parado, né? Claro que passou pelo período de... como é que você sempre coloca que é
1: transição física.
0: E voltando ontem, inclusive, antes do jogo, eu estava acompanhando algumas situações no portal do próprio Paysandu, e uma entrevista do... Não é do presidente do Paysandu, é aquele que já foi presidente do Paysandu, rapaz. O
1: Alberto Maia.
0: Alberto Maia, falando aí numa possível conversa aí, viu, Bruno, com Matheus Vargas, né, que está voltando. O Matheus Vargas parece bem entusiasmado, né, feliz por estar voltando, mas vai ser chamado para uma conversa, para um possível acerto de salário aí, né? Acerto aí, com certeza, acerto é redução que o clube vai propor para ele, né? E vamos ver, né? Quando dói no bolso, não se sabe qual é a reação dele. Vamos esperar aí o que vai acontecer com o Matheus Vargas, rapaz.
1: É 11h23, mas assim, Thiago, quando tem esse tipo de negociação...
0: Sim.
1: Né?
0: Sim.
1: O clube geralmente propõe algumas outras coisas para o jogador, para ele aceitar permanecer. Por exemplo, que muito jogador gosta disso, né?
0: Sim.
1: Que é extensão de contrato, né? Porque o cara gosta de saber que ele vai ficar. Todo mundo quer estabilidade. Então, e o dinheiro também. Então, uma coisa é estabilidade e a outra coisa é aquele contrato que prevê ali aumento, cláusulas para aumentar o contrato de acordo com o desempenho. Mas no caso do Paysandu, não seria a produtividade do Matheus Vargas. Porque se o Paysandu oferecer isso para o Matheus Vargas, ele vai sair, na minha opinião. Entendeu? Porque
0: não tem como.
1: Porque
0: né?
1: Isso quem perde é o clube, não é o jogador, entendeu? Porque

0: Na verdade, quem perde é o jogador.
1: É o jogador.
0: A produtividade. É... Então, assim, tipo, vai que ele não... Hoje o Paysandu, ali no meio campo, na minha opinião, ele tá tranquilo ali. Com o Pedro Henrique, o Caio Melo e com o Marcinho.
1: Sim.
0: Então o Matheus Vargas vai ter que suar no treino e nos jogos quando ele entrar também pra poder tomar a vaga deles.
1: Sim.
0: Então se tu mete um contrato de produtividade agora, ele vai ganhar menos, porque o time tá bem consolidado.
1: Sim.
0: Do Paysandu. Onde ele vai entrar? Não tem onde ele entrar aí. Então, já que ele é meio campista, né? Então, a não ser que o Rocha invente ele ali na direita, que ainda não tá bem definido. Apesar de que hoje hoje não, né? Não tá definido. É o Tylon e o Thalisson que brigam ali toda vez. Um é titular, outro jogo, outro é titular.
1: Os dois, né?
0: Os dois estão brigando por essa posição. Então, se ele não inventar ali, o Matheus Vargas é meio campista. E o meio campo parece que já tá definido ali. Então... se mete o contrato de produtividade, agora ele vai ter uma redução maior ainda, porque ele vai jogar pouco, ele vai entrar no segundo tempo, né? Ele não vai ser titular, porque no momento o time tá bem, como eu falei. Agora sim, o que eu acho que ele pode oferecer, além da extensão contratual, é dizer assim: nós estamos na liderança da Série C, o time tá bem, então a gente voltando ano que vem pra B, a receita aumenta e a gente dá um aumentozinho de salário.
1: Sim.
0: É o que também pode convencer.
1: Pode agradar o jogador, né? Porque...
0: E a vitrine, né?
1: É, a vitrine.
0: Tipo, qualquer um que sobe de divisão é porque tu teve um bom trabalho naquela temporada. Então tu te valoriza pessoalmente e tu ainda vai pra uma vitrine melhor.
1: Vai pro currículo. Vai pro currículo eternamente, enquanto o jogador viver, né, acesso. Isso, por mais que ele seja banco,
0: isso
1: até...
0: Isso se não ganhar o título, né?
1: Isso se não ganhar o título. Olha, previsão de título, acesso à série B e título da Série C, enfim. É esse desdobramento aí, a qual a gente vai acompanhar. Vamos ficar de olho aqui para estar relatando tudo isso para vocês, ouvintes.
0: 11h27, outra coisa, né, seu Thiago Malcher, também, é o seguinte: Paysandu venceu o Nacional 1-0 ontem, a volta ao jogo do título é em Manaus, e essa vantagem aí pro Paysandu?
1: Muito arriscada.
0: Arriscada, né?
1: Muito, 1-0 é muito arriscado, 2-0 já seria, Bruno, 2-0 já seria, né, placar mínimo aí, tudo pode acontecer, Se o Paysandu ir na intenção de ir para cima e conseguir colocar a defesa, já é uma situação. Agora, não sei se ir com regulamento embaixo do braço. Quando eu falo isso, se confiando na vantagem de 1-0, não sei se o Júnior Rocha vai fazer isso. Ou ir para cima, né? E levar um contra-ataque, aí um empate, aí pega fogo a partida, rapaz. Um empate, é claro que ambas equipes aí vão se expor, né, para desempatar lá, né, mas o que eu quero dizer é que o placar de 1-0 não é um placar confiável, né, não, isso não quer dizer que o Paysandu vai com esse placar e vai ampliar lá, ou que vai levar uma virada facilmente. O que pode dizer é que o Paysandu tinha que fazer aqui, no mínimo, 3-1, que foi o placar que eu coloquei aqui, que já ficava um pouquinho aí, garantir essa, como a gente estava falando, de estabilidade. A gente fala de estabilidade também no jogo da volta, um pouco de confiança um pouco mais, né? 3-1, se a gente levar um, ainda dá tempo de tentar avançar para fazer mais um, mas tipo assim, 1-0... pode ir para pênalti esse jogo, tem muita possibilidade de ir aos pênaltis esse jogo lá contra o Nacional.
0: É isso. Bom, 11h29, a gente vai falar mais, né, nos próximos programas aí desse jogo, mas eu acho que tá tudo alinhado, para mim o Paysandu é favorito para levar esse título da Copa Norte. 11h29, a gente vai pro primeiro intervalo, tá bom? E na volta, eu já passo direto e reto no zap no 985639937, 985639937, 985639937, o DDD é o 91. Na volta, a gente tem o abraço pra você, que tá ligado e mandando mensagem aqui. Depois tem Remo e, claro, ainda tem muito mais aqui no seu programa.
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7: É isso, sou eu com você, 11h31, a hora certa em Belém do Pará, do estado do Pará, de volta aqui para o segundo bloco do Esporte 93, dessa quinta-feira, 21 de maio de 2026, tá bom? Bom, inclusive hoje 303 programas, né? É isso. Deixa eu passar aqui como eu prometi no zap, no 985639937, descontável, pra mandar um abraço pra você que tá no zap aí da cultura, tá? Bom dia, Bruno Barbosa e equipe, já estou ligado no programa Marcos Menezes, valeu Marcos! Epa! Aquele abraço, motorista do Geladão deve estar hoje já no batente de novo, né Marcos? Acabou a folga, tá no batente de novo, né? Um abraço pra ti, todos os passageiros aí do Geladão do Cordeiro, né? Sempre ouvindo a gente no volume a mil. Valeu! Outra mensagem aqui. Bom dia, Bruno. E toda a equipe de esporte da Cultura FM. Amigos, não foi de 3-0, mas deu pro gasto. Cara, essa arbitragem tá de brincadeira. Um lance de lateral que o goleiro colocou pra fora. E o Paysandu iria cobrar rápido com a meta sem goleiro. O juiz parou a jogada. É o Arilson do Conjunto Maguari. Valeu, Arilson. Esse lance, o goleiro, ele eu tava até acompanhando a transmissão também, na transmissão falaram isso, né? Uma das, eram duas transmissões, né? Eu acompanhei uma delas, e aí na que eu acompanhei falaram isso, né? Que o goleiro, no lance, no replay, dava pra ver que ele já tava sentindo, e aí ele se jogou na bola já, uma fisgada, né? Ali, e ele já tava realmente... já tinha sentido ali a contusão, né? Então, eu entendo o torcedor, né? Eu, nesse lance, eu não acho que o juiz foi enganado pelo goleiro. Acho, pelo menos revendo o replay, né? Dá pra ver o movimento da perna do goleiro, que realmente ele sentiu alguma coisa ali. Tanto que ficou um tempão ali parado, né? Também pro atendimento dele, né? Mas pela imagem, eu também achei que era isso mesmo, né? E tem que parar.
8: Tem
7: quando
8: que parar.
7: O goleiro cai, a regra diz isso.
8: A regra,
7: né? A bola não pode seguir. Mas tá registrado aqui a mensagem do Arilson. Outra mensagem, bom dia a todos. Já na escuta do programa aqui na 3 de maio, Valmir Rabelo. Tá lá o Valmir, tá com o João Crisóstomo, que hoje não foi pra aula, Thiago. Já começou a espirrar de novo.
8: Rapaz. Mas tinha aula hoje.
7: Tinha aula hoje, mas não foi pra não passar gripe puxo. Os coleguinhas lá, lá, então...
8: prevendo aí, né?
7: Tá lá com o vovô lá, acompanhando o programa, né? Um grande abraço, é isso.
8: Grande Crisóstomo.
7: É isso, é ele que... Ele ficou chateado que ele foi dormir cedo, não viu o jogo do Cruzeiro e Boca. Não viu o empate da seleção, foi assim mesmo.
8: E olha que...
7: E quase

0: ganha o jogo, viu, Cruzeiro, viu? É descontável, é. Rapaz, nunca vi, olha, o jogo eu tava vendo, o PVC tava comentando, né? Paulo Vinícius Coelho, né?
1: Sim.
0: Aí ele falou um negócio que na hora do vindo o jogo eu concordei ali. É, não lembro de ver um árbitro em jogo sul-americano, como ele falou assim, macho, assim, corajoso. Porque o cara pra anular dois gols, e anulado certo, dois gols do Boca Juniors, meu amigo.
1: Tem que ter peito pra
0: foram
1: isso, né?
0: Foram dois gols anulados. É. Eu fiquei bestificado. E ele ainda expulsou pra... E ele foi bem. Inclusive, na controversa expulsão do Gerson, eu achei que o lance foi forte. O PVC achou que era pra amarelo. Eu já acho que o vermelho não
1: caberia naquele momento.
0: Não, acho que tudo bem o vermelho. Eu não,
1: era
0: não
1: uma
0: acho...
1: interpretação ali.
0: Era interpretativo. O VAR chamou e deu vermelho. Sim. Ele deu amarelo pro Gerson na hora, inclusive. Nesse lance, eu não vou aqui bater na arbitragem, na expulsão do Gerson, apesar de ser interpretativa. Agora, teve outros cartões amarelos pro Boca que eu achei que ele não deu, de entrada forte, no mesmo intensidade. Né? Mas assim, no geral, no resultado do jogo, ele não interferiu, no meu ver, porque o cara, de novo, o cara pra anular...
1: Dois gols do Boca Júnior.
0: Dois gols do... Na Bomboneira.
1: Um jogo de Libertadores.
0: Na Bomboneira, meu amigo. Então... Sim. É isso. Né? O Boca Juniors, se perdesse o jogo, ele poderia ser eliminado hoje, que hoje é outro jogo do grupo, né? É isso. E o Cruzeiro é o líder do grupo. Nenhuma novidade.
1: Tá certo.
0: É isso aí. Bom, outra mensagem aqui. Oi, Bruno, Thiago. Aleixo, bom dia, queridos. Abração. Felipe, meu filho, é um profissional de letras. Excelente. Fala fluentemente duas línguas. Olha aí, então, um abraço aí pro Felipe, né, que tá ouvindo a gente aí. No dia dele, o dia do profissional de letras. Já fala duas línguas, tá aí. Eu falo duas também, Thiago.
1: É,
0: o português e o paraense. Sabe que é uma língua diferente, né?
1: Eu falo legal a língua paraense. A língua paraense. O português, tô me adequando ainda direitinho nele.
0: Aí, outra mensagem. Aí ela fala aqui, né? Abração ao amigo Ricardo Kizan. É, que tá de volta aí, né?
1: Sim.
0: Tava lá trabalhando no Rio de Janeiro,
1: no
0: né?
1: Rio de Janeiro, sim.
0: É isso. Invejosos vão dizer que ele foi lá tomar banho na praia de Ipanema.
1: Foi passear, a trabalho.
0: Não. Tava lá no encontro lá com a EBC, né? Outra mensagem, ela fala aqui, né? Abração ao querido Águia. Tá aqui, agora sim, tá vendo? Lembrou do operador. Só falava do Paulo Sérgio,
1: Paulo Sérgio.
0: Aí, agora sim. Deus abençoe a todos. É a Márcia Cristina.
1: Abraço, Márcia.
0: É a Márcia Cristina mandando mensagem pra gente aqui, né? Valeu! Grande abraço aqui, sempre ouvinte do Esporte 93, da Rádio Cultura como todo, né?
1: Sim.
0: Ó, inglês e espanhol, ela falou que o Felipe fala, tá
1: inglês
0: vendo?
1: E espanhol.
0: Tá aí,
1: rapaz.
0: Grande abraço pra ele. Olha aí. Ah, então são três, né? Porque ele fala português,
1: sim,
0: né?
1: Português, que é a nossa língua, olha, inglês e espanhol. Fala três línguas fluentes, como ela falou aí,
0: e
1: né?
0: E depois que eu me desenrolei, mano,
1: mesmo,
0: o espanhol, eu já me considero...
1: rapaz.
0: já me considero
1: E eu entendo,
0: também.
1: Se a pessoa falar em espanhol comigo, sim, eu entendo.
0: Mas tu consegue...
1: Algumas palavras
0: só. Tu já conseguiu dialogar com...
1: Eu sei que B tem... O V tem som de... É falado com B, né? Berid, né? Sim. Que é verde. Eu fui algumas. Estava trabalhando por uma instituição voluntária na COP 30.
0: Sim.
1: E rapaz, veio um gringo falar comigo.
0: Falava em espanhol ele.
1: Eu falei, não compreendo. Aí depois ele falou, você habla em espanhol? Ah, se você falar, vou conseguir entender. Aí ele falava, onde fica o FPA? Aí eu falei, vai pegar Castelo Branco, Castelo Branco, isso, pega Castelo Branco, vai direto, na Bernardo saiu, você pega outro ônibus.
0: Ah, tu falava assim quando tava
1: falando. Falava,
2: não tinha folga, não tinha folga.
0: A gente falava espanhol.
1: E ele falou, compreendo.
2: Calma, não tinha folga.
1: Porque quem compreende o português, o espanhol acaba compreendendo também um pouco o português, né?
0: É verdade, não, enfim, mas nem sempre,
1: nem
0: viu?
1: Sempre, né? Nem sempre, mas eu consegui gesticular, articulando e falando, fazendo caras e bocas ali, consegui me comunicar um pouco com ele. Mas é importantíssimo isso.
0: Eu tive na minha experiência fora do Brasil.
1: Sim.
0: Eu te falei, né?
1: Sim.
0: Que a minha esposa, falando em português, o pessoal não entendia ela. Mas eu dando uma enrolada no espanhol ali.
1: No espanhol
0: ali, eu
1: conseguia.
0: Consegui.
1: Rapaz.
0: Tanto que ela pediu no hotel sempre pra falar comigo.
1: Ah,

0: Aqui não entendi.
1: Legal.
0: Então pronto, então pra mim eu já considero que eu falo também. Outra mensagem, bom dia meu amigo Bruno Barbosa. Falei ontem, o Paysandu tinha que ter feito um melhor resultado. A gente falou isso aqui também, é verdade. Ítalo e Marcinho mortos, totalmente sumidos na partida. O Paysandu jogando sem foco e vontade. Detalhe, a torcida fez a parte dela, faltou o Paysandu fazer a dele. É o Luiz Paulo da Pedreira, valeu Luiz Paulo. Assim, no meu ver, o Ítalo, fala do Ítalo, o Ítalo não tava morto. Ele foi extrema, inclusive, eu fiquei pensando aqui, né? O Marcelo Santana se observou, não sei se ele observou, mas se ele observou o jogo nesse aspecto, aquele zagueiro 4, Thiago, que é seu xará lá do Nacional, o zagueiro, como o pessoal gosta de dizer, moderno. É um zagueiro que ele é rápido, ele é muito veloz. Além de ser um bom zagueiro, marca bem, ele é rápido. Então, o Paysandu poderia ficar de olho nele, tentar ver. Não é possível que o Nacional pague mais do que o Paysandu. E fora a vitrine, que eu falei aqui. Certeza. Vitrine de Série C é maior do que a da Série D. Esse Thiago do Nacional, o Paysandu deveria, na minha opinião, tentar contratar.
2: O mercado tava jogando bem? Você que acompanhou o jogo? O mercado joga lá no Nacional. Mercado.
0: Não vi em campo, rapaz.
2: Não tava em jogo o mercado? Eu não acompanhei o jogo, vou ser sincero.
0: Eu vi o Miliano, né, que é até razoável. Eu não acho que ele seria aí pro Paysandu, mas o... Ah, sim, o mercado entrou no segundo tempo, verdade. Mas não fez. Teve ali.
2: Ele é conhecido ali no Nacional, rapaz.
0: É porque eu lembrei agora que o narrador só falava Kevin, pô. Ah. Que é Kevin Mercado, né?
2: Sim.
0: Mas, cara, assim, sendo sincero, no jogo de ontem, não foi lá grande coisa, né? Não. Não fez muita coisa, não. Mas o Esse Thiago Lopes. Eu acho que o Paysandu deveria tentar contratar ele. Até porque o Quintana, se o Quintana rasgar, deveria contratar ele. Porque aquilo que a gente fala, quem tem dois tem três. Ou quem tem três tem dois, né?
2: Quem sabe, né, Bruno? É. Aí com essa vinda deles aí. Sempre acontece isso, né, em jogos, Copa do Brasil, Copa Verde, de jogadores que realmente a imprensa, o mesmo olhar que a imprensa está tendo sobre aquele jogador, às vezes eles estão tendo lá também. Olha, tal, o Thiago aí, bom... Quem sabe ele não é uma novidade no Paysandu, que o Paysandu precisa de reforços.
0: Precisa de reforços. Exatamente.
2: Pro restante da competição aí, que é o jogo de lá e após isso a decisão da Copa Verde e o campeonato da Série D, que está em andamento.
0: E principalmente se o Quintana sair agora na janela do meio do ano.
2: Se o Quintana sair,
0: como
2: sim.
0: Como o Turma já falou, né, que se ele sair vai ser no meio do ano. É que é quando abre a janela para contratação.
2: Que já é mês que vem, então, né? Meio do ano.
0: Exatamente. Então, se ele sair, aí tem que trazer um zagueiro experiente aí, como foi o Thiago ontem, né? Thiago Lopes, do Nacional. Então é isso. O Ítalo foi extremamente bem marcado, né? O Júlio César estreou muito bem no comando nacional, que já vinha sendo bem treinado. Inclusive, perdeu o Thiago Gomes também, que era Thiago técnico, pro Confiança, rapaz.
2: Foi pro Confiança?
0: O cara foi pra Série C.
2: Foi enfrentar
0: o Paysandu lá. Então, como eu falei, a vitrine, não é possível que o Paysandu não consiga tirar o zagueiro. Se quiser tirar o zagueiro Thiago de lá. Pra mim, pelo jogo de ontem, grande jogo dele. O Marcinho, aí eu já concordo, achei que o Marcinho já também não...
2: Não rendeu.
0: Ele teve, na minha opinião, ele teve espaço... O Nacional marcou bem a primeira linha ali da zaga. Fechou ali os atacantes. O Paysandu conseguia mais chegar pelo lado que pelo meio. Então o Ítalo realmente ele ficou muito preso. Agora, o Nacional dava espaço ali. Marcou o Marcinho, mas não marcou tão bem quanto marcou o Ítalo. Sim. Então eu acho que o Marcinho realmente... Esse foi um pouco abaixo ali. Última mensagem aqui desse bloco. Bruno e Thiago, bom dia. Já ligado nesse maravilhoso programa. Sou Armando Duval, bairro Castanheira. Bruno, o problema do Paysandu é preparo físico. Caso do Marcinho, do time todo. Tem que contratar mais jogadores de responsa. Obrigado pela atenção, abraço. Valeu, Armando Duval. Pois é, como eu falei, eu não acho que todo time sentiu cansaço ontem, não. Eu não sei se o Marcinho ontem, o problema dele foi cansaço. Entendeu? Talvez seja, mas se foi cansaço, não foi o time todo, não.
2: Porque Martini,
0: o time
2: foi substituído, o Cleiton Pego foi substituído também.
0: Todo
2: aí, pelo
0: o ataque
2: que eu vejo,
0: foi,
2: né,
0: foi trocado, né?
2: Então o Cleiton Pego e não estava num dia legal ontem, então, né?
0: Mas ele foi um dos que mais se movimentou.
2: O Cleiton Pego.
0: Sim, se movimentou até muito, inclusive. Não foi pouco, não.
2: Sim.
0: Se movimentou bastante, né? Criou...
2: oportunidade.
0: Criou ali mais do que o Marcinho ontem. É. Tá aí. E o próprio Caio Melo jogou muito, muito bem, melhor do que o Marcinho, na minha opinião, pelo menos, né? Mas é isso. Vamos aguardar a volta. Eu acho que tem esse fator também, Thiago. Jogando em casa, pensar assim, a gente jogou tão bem contra o Vasco do Rio de Janeiro, jogando em casa contra o time de Série D, eu acho que alguns...
2: Sim.
0: De novo, não foi o time todo.
2: Relaxaram,
0: né? Alguns acha? Deram uma relaxada, mas a maioria não.
2: Que é um grande perigo, né, Bruno?
0: Que é um grande perigo. Mas, um por exemplo, perigo. O Castro, não só pelo gol, né, mas o Castro foi mais um jogo dele excelente. O Pedro Henrique... Aí foi um erro do Júlio César, só pra encerrar, pra gente passar pro Remo, que a gente Sim. já falou pra isso, mas só pra encerrar aqui... O Júlio César não, um erro do Júnior Rocha. Que ele, o Júnior Rocha respeitou demais o Nacional. Teve isso também. Eu via o tempo todo, o Paysandu é muito mais time que o Nacional. Todo
2: muito
0: respeito.
2: Mais time, sim.
0: Então o Pedro Henrique ficou muito preso e os laterais ficaram muito presos. Então eu via o tempo todo os quatro, mais o Pedro Henrique na frente, muito atrás, pô. E o time do meio pra frente jogando, mas os cara muito atrás. O Paysandu ele deveria, na minha opinião, liberar os dois laterais e o Pedro Henrique, pô. Tanto que o Castro subia muito. Dava pra ver que era da cabeça dele, pô.
2: Sim.
0: O Castro aparecia muito ali na jogava como um meia ali, pô.
2: Tava como
0: um
2: meia.
0: Quando o Paysandu ia pro ataque e apertava o Nacional que, de novo, jogou muito bem na primeira linha ali atrás, ali defensiva.
2: Sim.
0: O Castro ficava na cabeça da área. Por isso ele fez aquele gol.
2: Sim.
0: Porque os caras abriram pra ele. Não marcava, os caras marcavam o Cleiton Pego, o Ítalo, o Marcinho, marcava o Thalisson. E deixava o zagueiro livre ali.
2: O zagueiro.
0: Então ele segurou muito, na minha opinião. Eu acho que o Paysandu não fez mais. Não chegou mais. Porque o Júnior Rocha segurou muito. Pra mim, eu quero acreditar que o Pedro Henrique ficou muito defensivo a pedido do Júnior Rocha. Porque o Pedro Henrique é um cara que sabe, a gente viu na Série B.
2: Na
0: passado.
2: Série B.
0: Ele sabe chegar, ele tem chegada, só que ele ficou muito atrás ontem. Não
2: agora,
0: precisava, pô.
2: Agora, será que ele tava com medo de levar um gol ali e não conseguir empatar ou virar? Porque o Paysandu, em todos os jogos, Bruno, parte dos jogos do Paysandu, tanto na Série C quanto na...
0: Sim, sim. Na saindo Copa do Brasil,
2: Copa
0: né?
2: do Brasil, saindo atrás do placar.
0: Sim,
2: A gente comentou isso aqui, né? Bora, Paysandu, tem que... Paysandu e Clube do Remo tem que tomar cuidado pra não ficar correndo atrás do prejuízo todo o tempo.
0: Não, tudo bem. Agora, aquilo que a gente falou, com todo respeito ao Nacional, você jogando em casa, você tá numa série acima. E o Paysandu tem mais conjunto. Mesmo que o Nacional esteja jogando bem, na realidade, série dele tá bem. Na realidade, série
2: Sim,
0: D.
2: Não, é o primeiro do grupo,
0: entendeu?
2: Né?
0: Então... Mas não dá. Então eu achei que... Aí, enfim, não sei. Eu achei que respeitou demais o Nacional. Sim. Grande parte do tempo, o Nacional com uma linha, uma marcação baixa e o Paysandu com a primeira linha de defesa, muito atrás.
2: Muito
0: enfim,
2: atrás.
0: Eu... Cinco jogadores muito atrás. Era nítido. Tinha vezes que tinha até um buraco. Só que o Nacional, como não tem essa força toda, né? Obviamente que é um time que tá na Série D, não soube aproveitar ali pra pegar o buraco
2: uma
0: ali.
2: Possível
0: se é um,
2: arrancada,
0: se
2: né?
0: é um time de até de Série C, ia levar perigo. Parece que não podia empatar ou até perder de um gol.
2: Perdi, né?
0: Enfim, eu achei que respeitou muito. Bom, e a gente já falou muito do Paysandu. Vamos falar do Remo. 11h48, é hora do Noticiário Azulino aqui no Esporte 93 pra falar do Leão de volta. O Manuel.

0: A assessoria de comunicação do Clube do Remo informando que já estão abertas as inscrições para a primeira corrida Leão de Periçá, que vai ser no dia 16 de agosto. Sócios remidos e sócios proprietários pagam R$ 85,00 e o público geral R$ 110,00. Vai ter prêmio em dinheiro para os três primeiros colocados. A informação é que a corrida vai ser aberta também para pessoas maiores de 60 anos e também pessoas com deficiência. Serão 7 quilômetros de prova com a concentração, largada e chegada no estádio Evandro Almeida. No futebol profissional, a diretoria do Clube do Remo já está projetando qualificar o elenco para o restante da Série A. A diretoria azulina ainda não fala em nomes, mas de vez em quando surge uma especulação. Ontem, por exemplo, o Dol divulgou que um dos jogadores sondados pelo Clube do Remo seria o atacante Chico da Costa, que é do Cruzeiro de Belo Horizonte. Chico da Costa tem 31 anos de idade e tem contrato vigente com o clube estrelado, mas não está sendo titular neste momento. Como a janela de transferência ainda está fechada, o torcedor vai ter que esperar um pouquinho mais para conferir. Contando com o dia de hoje, o Clube do Remo só tem mais 3 dias para treinar, pensando no jogo de domingo contra o Atlético do Paraná, às 4 horas da tarde no Mangueirão. O primeiro dos dois jogos que o Clube do Remo faz planos para vencer e chegar a 21 pontos na classificação. E como ontem não teve nenhum jogador disponibilizado para entrevista no Baenão, hoje nós vamos voltar a ouvir o Marcelinho, que foi entrevistado na última coletiva. Agora, o Marcelinho vai falar sobre as boas jogadas que estão acontecendo pelo lado direito do ataque do Clube do Remo.
1: O professor Léo gosta muito que eu conduza a bola, né? Vou para cima, o próprio Renatinho, né? Conversa muito comigo porque é uma característica muito forte minha, então ele pede para mim fazer isso, né? Claro, defender bem ali, mas para explorar muito essa característica. Nós três que estamos atuando pelo lado direito ali, né? Se ajudando, um torcendo pelo outro, independente de quem está jogando, né? Quem entra também. Isso dá para perceber no nosso elenco como um todo, como eu falei, estamos unidos, né? Independente de quem está jogando ou não, mas tirar proveito disso, né? Estamos fazendo bons jogos ali também, tanto pela direita quanto pela esquerda. Acho que nosso time está se encaixando como um todo, né? Isso é fruto de muito trabalho.
0: Lembrando que para esse jogo de domingo, Léo Condé não vai poder contar com o Zé Ricardo, que está cumprindo suspensão, porque levou 5 jogos pelo STJD da CBF. Outro que também está suspenso no Clube do Remo é o presidente Antônio Carlos Teixeira, o Tonhão, que levou um gancho de 60 dias. Está certo que ele não joga, mas com a caneta na mão faz as coisas acontecerem no Baenão. Mudança na data, no local e no horário do jogo Clube do Remo e São Paulo pela Série A do Campeonato Brasileiro. Esse jogo seria no dia 30, sábado, e passou para o dia 31, domingo. Seria às 19h30 e passou para as 20h30. E esse jogo seria no Baenão e agora vai ser no estádio Mangueirão. Manuel Alves para o Esporte 93, que segue com você, Bruno Barbosa, aqui na 93.7 Rádio Cultura FM.
2: É isso, valeu meu caro Manuel Alves. 11h52, tá aí Thiago, tem uma opção, né, pra galera remista aí. A gente sabe que tem virou um costume, né? Acho que mais do que uma moda, né? Um costume aí. Que não falta é corrida, né? Sempre muito. Tem corrida, cheio de corrida e câmera. Não são poucas, né?
3: São muitas.
2: E agora tem essa corrida pro torcedor azulino também participar, quem é a galera que gosta de correr, né? Um motivo a mais aí pra levar a sua camisa, né?
3: Ganha o kit. Geralmente todas as corridas tem aquele kit, né? No mínimo uma camisa, uma garrafinha lá, personalizada.
2: Sim.
3: Agora há pouco, antes de vir aqui para a redação, eu dei um informativo para o Gabriel, né, lá da faculdade, onde eu faço, vai ter uma corrida lá e tal, 6 quilômetros com prêmio, 1.000 conto. Então, aí ouvindo isso daí, essa lá é 6 quilômetros, essa que o Manuel Alves falou aí é 7 quilômetros. Então, uma corrida de 7 quilômetros, ela não vai ser resistência, né, para os primeiros lugares ali que vão para a premiação, é velocidade mesmo, né? 7 quilômetros, né?
2: Ah, depende do físico da pessoa. Porque se for pra corredor aí de elite, é velocidade.
3: É velocidade,
2: mas,
3: porque se ele for...
2: Mas é resistência, pra quem não é acostumado aí...
3: Enfim.
2: Tem que... Difícil a pessoa aguentar mesmo.
3: É. Né? Pra aí quem gosta da corrida, sócios remidos aí, R$85, no site. Aí. Premiação. Tem premiação aqui? Tem, né?
2: Deixa eu ver, premiação...
3: Não fala em premiação.
2: Ah, esse aqui é o primeiro lote, inclusive, né? Para sócio, remido e proprietário, como o Manuel falou, 85 e no site 110.
3: No site 110.
2: Acho que o site é para o público geral. Corrida Leão de Periçá.

0: Largada e chegada no Bainão.
1: No Bainão, sim.
0: É, né? Em agosto, 6 da manhã, largada. Não tô vendo premiação aqui não, Thiago. Acho que vão informar,
1: com
0: né?
1: Com certeza, eles vão
0: ainda
1: informar.
0: Ainda mais
1: que
0: pra
1: deve,
0: frente,
1: deve
0: outras
1: ter.
0: Informações. Outros detalhes, na verdade, né? Como tu falou, pelo menos, no mínimo, o kit. É aquele kit ali que é o mínimo, né?
1: É o mínimo, né? E depois, ajudando o clube. Tem pessoas que vivem caçando corridas, Bruno. Vivo nos
0: sim,
1: sites
0: sim,
1: aí, né?
0: Sim,
1: corrida
0: claro.
1: Do Trabalhador, corrida do SESI, corrida do SESC. Essas instituições particulares, empresas que ficam fazendo corrida, tem gente que fica caçando essas corridas e gosta de fazer corrida, né? Porque pela manhã, geralmente é domingo, ou aos sábados, né? E tá aí então, para quem gosta, já foi dada a informação, R$110 no site.
0: Primeiro lote,
1: do
0: ou
1: primeiro
0: seja,
1: lote. E vai esgotar, Bruno, vai esgotar, porque muita gente gosta de corrida. Eu sinceramente, eu tô meio parado de questão de corridas. Vou voltar a futebol novamente aí quando der um espaço aí.
0: É, tu vai voltar aqui, junto com o Aleixo, né?
1: Só na palavra, né?
0: Só na palavra, no papo furado, só pra dizer que vai e que não vai.
1: Não, mas eu vou.
0: Mas assim, Thiago, falando de futebol, a gente tava, inclusive, desde semana passada pra falar, tanto assunto, tanta correria, a gente acabou esquecendo aqui. Remo sondando o Chico da Costa. E aí, Thiago? Chico da Costa que no Cruzeiro... Nem entrando, tem entrado nos últimos jogos.
1: Será assim?
0: Mais um reserva que o Remo vai atrás.
1: Pois é, não. Ele tem que trazer uma pessoa definitiva para resolver a situação, não para fazer volume ali no banco de reserva. Até porque, para trazer um jogador que está, mesmo que seja banco lá no Cruzeiro, o valor não é pouco.
0: É muito.
1: É muito. É um valor enorme aí.
0: Provavelmente, Thiago, quando tem essas situações, é aquele acerto de parte do salário pago pelo
1: clube
0: que não está utilizando,
1: tá
0: o jogador.
1: Utilizando, sim.
0: Mas ainda assim, não deixa de ser um.
1: Ainda assim, né?
0: Remo.
1: Vai trazer gasto pro clube, né? Vai trazer gasto, vai ocupar lugar de outro que poderia depois. Olha, por que não contrataram? A própria torcida às vezes sugere, né? Poderia trazer o jogador tal, o jogador X, jogador Y, que está parado, que está jogando, está fazendo. Uma campanha excelente em tal clube. Mas tá aí. Se está sendo especulado, é sinal que as conversas estão surgindo, né? A negociação está sendo tramitada aí pelas duas equipes. E a probabilidade muito grande de, na janela de transferência, chegar ao clube do Remo.
0: É isso. Mas e aí, sim, Thiago? Então aí eu. Pra gente fechar essa situação
1: sim.
0: Por hoje, pelo menos, do Chico da Costa. Vale a pena, então? Investir nele?
1: Será? Tipo assim...
0: Ele é um camisa 9. Remo tem hoje o Talhari, o Poveda, o João Pedro, o Eduardo Melo e o Rafael Monte, que quase não joga.
1: Pois é, já tem o Rafael Monte, né? Que
0: aí,
1: já tá lá no estaleiro, né? O estaleiro que eu falo tá lá só olhando lá.
0: Estaleira, a gente fala quando tá machucado.
1: Quando tá machucado. Ele não
0: tá
1: machucado.
0: Encostado.
1: Tá encostado, a verdade é essa. Tá encostado.
0: Isso. Ele faz só o número do treino.
1: Ele vai vir, vai... entrar aí em transição junto com a equipe, treinos, ser testado, pode dar certo ou não. Possa ser que dê, Bruno. Possa ser que dê. Às vezes o jogador tá lá, isso aconteceu com o Pedro Rocha, né? Que estava no Curitiba, não era no Não, no
0: Atlético Paranaense.
1: No Atlético Paranaense, veio e fez uma boa campanha. Só que eu acho assim, para vir, para ser titular, para mexer numa equipe que já está estruturada, já está toda planejada, uma contratação de risco, né? Pondo o cheque, falando assim, vou pôr em cheque essa contratação. Ou seja, quando fala em pôr em cheque, é uma contratação arriscada. Possa que dê certo? Pode. No meu olhar, no olhar do torcedor, claro que não é uma boa escolha. Não é uma boa escolha porque ele... Qual é? Aonde é que ele está surgindo? O que é de positivo que está sendo vinculado dele? Não, é só o nome do jogador e por ele estar no Cruzeiro. Na minha opinião,
0: sim,
1: né?
0: Sim, sim.
1: Enfim.
0: Pois é, eu acho também que não vale a pena, é uma aposta muito alta. Se fosse assim, vamos trazer o Chico da Costa sem pagar nada.
1: Sim.
0: Assim, que é muito difícil, né?
1: Difícil.
0: Isso acontece, mas é muito difícil. Tipo assim, olha, Cruzeiro, vocês... Pedrinho lá, você... O Pedro Júnior. Cruzeiro paga tudo aí do salário... A gente vai dar só a vitrinha, só o espaço do jogador jogar aqui. Que difícil, né?
1: É difícil.
0: É aceitar.
1: O Cruzeiro aceitar isso,
0: aí,
1: né?
0: Aí eu concordaria com o Remo. Se o Remo tivesse... Ia gastar com ele com o quê? Só com a hospedagem, alimentação, essas coisas assim.
1: Eu sei.
0: Aí eu ia dizer assim, beleza. Aí vale o Remo tentar
1: arriscar. Era outra situação.
0: Pois é, aí... agora gastar um dinheirão,
1: rapaz.
0: Mesmo que o Cruzeiro de novo banque uma parte, né? Eu acho que não vale a pena. É. Melhor trazer um jogador que na Série B, que esteja se destacando, titular, fazendo gol, aí do que... Mas é minha opinião, né?
1: Sim.
0: Não sei. Vamos ver como é que vai acontecer. Certo é o seguinte, que no Cruzeiro ele não tá resolvendo.
1: Não
0: então,
1: está resolvendo.
0: Eu não acho que vai resolver para o Remo, né? Então, mas vamos aguardar. Meio-dia, pontualmente, hora certa em Belém do Pará, em todo o estado do Pará. Vamos fazer o seguinte, vamos para mais um intervalo, tá bom? Enquanto eu tô te aguardando aqui no Zap, no 985-63-9937, 985-63-9937, 985-63-9937, DDD, é o 91. Na volta... A gente vai falar aqui de Azulão Marabaense. Ainda tem hoje segundinha. Aliás, na volta, antes do Azulão, tem o Francisco Moraes, rapaz.
1: Com
0: a gente, olha aí, tava sumido aí, tá de volta pra trazer aí noticiário, né, lá de Ponta de Pedras, no Marajó. Falar de jogos estudantis paraenses. Aí tem também Azulão. Enfim, manda o Zap pra cá que tem muito mais do seu programa.
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4: A Caixa Econômica Federal paga hoje a parcela de maio do Bolsa Família aos beneficiários com número de inscrição social NIS de final 4. O valor mínimo corresponde a R$ 600, mas com os adicionais, o valor médio do benefício sobe para R$ 678,01. Segundo o Ministério do Desenvolvimento e Assistência Social, neste mês, o programa de transferência de renda do governo federal vai alcançar 19,8 milhões de famílias com gasto de quase 13 bilhões de reais. No modelo tradicional do Bolsa Família, o pagamento ocorre nos últimos 10 dias úteis de cada mês. O beneficiário vai poder consultar informações sobre as datas de pagamento, o valor do benefício e a composição das parcelas no aplicativo Caixa Tem, usado para acompanhar as contas poupanças digitais do banco.
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0: estado do Pará de volta aqui para o Esporte 93, né? Dessa quinta-feira, 21 de maio de 2026, tá bom? É isso, vamos então dizer para você, que eu tô te aguardando no zap aqui, tá bom? Vai mandando mensagem 985639937, 985639937, 985639937, o DDD 91. E enquanto você vai mandando aí sua mensagem pra gente, dizer de onde você tá ouvindo a gente, fala aí também, ah, tô ouvindo pelo radinho, tô ouvindo aqui pelo celular, tô ouvindo aqui pelo Radiosnet, eu tô ouvindo pelo Portal Cultura. Chegou aqui, Thiago Mauché, acabou de chegar aqui, o serviço de jogo, tá? Para Remo e Atlético Paranaense, domingo 4 da tarde, tá bom? No site TicZee, tá aqui, ingresso totalmente digital, acesso ao estádio, relembrando sempre por meio da biometria facial obrigatório, sendo obrigatório o cadastro prévio na plataforma. Rapaz, aliás, falando nisso, ontem, muita gente reclamando também de novo de problema na entrada do jogo do Paysandu.
1: Muita reclamação, Bruno, de ontem, né? Não tinha acontecido isso nos últimos jogos, mas ontem foram mais de 30 mil torcedores, né, comparecendo, e se formou uma fila. Já pensou, é um jogo desse de alto nível, com muitas pessoas ali e atrasando ali na biometria, a torcida... Estava bem chateada com a questão ali da biometria facial ali, Bruno.
0: É complicado. Então, assim, ao mesmo tempo que os clubes fazem certo, né, em atualizar a maneira de entrada, né, agora não tem mais ingresso físico de papel. A gente fala que a pessoa vai na loja física comprar, mas o pessoal compra ali, vem o link, né, para mostrar no celular, tudo no celular agora, né, o pessoal tem que dar uma melhorada no sistema aí também, né, para evitar essas situações, cobrar da empresa ou trocar de empresa, para uma que otimiza isso aí.
1: Já que a tecnologia agora é um cadastro, é feita a biometria, o torcedor faz aquele cadastro, é tirado aquela foto... Então ele chega lá, a tecnologia tem que acompanhar essa rapidez, né? Porque senão, ao invés de agilizar, ela acaba atrasando um pouco ali a entrada dos torcedores, e às vezes o torcedor é impaciente, ele vai mais cedo justamente para chegar mais cedo mesmo, para evitar de ficar em fila, e chega lá e, acontecendo isso, ele acaba ficando naquela fila, e vai reclamando, o outro lá de trás também já começa a reclamar, e quando dá aquele tumulto, a qual teve alguns ontem, né, a qual tá nas redes sociais aí.
0: E aí quando o torcedor se irrita, não quer ir no estádio, a direção vai reclamar, torcida não vem, não compra ingresso, não ajuda a gente, então fica difícil, né? Mas é isso. Cadê? Então tá aí, o serviço de jogo... Né, do já está à disposição no site do TicZee, tá? Inclusive, ó, Thiago, eu fui entrar aqui no link aqui, olha, na plataforma do jogo Remo Atlético Paranaense, olha aqui, ó. Você está na sala de espera virtual, não tinha visto aqui isso aqui, ó. Agradecemos pela sua paciência, o horário previsto para entrar é 3 minutos. Estamos enfrentando um alto volume de tráfego, usando uma fila para limitar a entrada. A sua página será atualizada automaticamente. Não fecha o navegador.
1: Então até...
0: A fila já começa no...
1: A fila já começa aí no virtual mesmo, gente. Já fica aguardando um pouquinho na fila. O torcedor, ele é paciente, quer ir lá ver o jogo, com certeza. Né? Um pouquinho de paciência agora, é claro. Se as coisas saírem fora do normal, é claro que a torcida tem todo o direito de reclamar. Falar em torcida, Bruno, antes que eu esqueça, deixa eu mandar um abraço aqui.
0: Tá bom, eu deixo.
1: Rapidamente.
0: Rapidamente.
1: Pro seu Carmito, lá, o seu Carmito e a sua esposa, Angelita.
0: Minha esposa não, a esposa dele.
1: Esposa do seu Carmito, sim. Ouvinte, Bruno, são ouvintes, né? Lá na rua Tapajós, né, no seu estabelecimento comercial, lá na rua Tapajós, no bairro Dom Aristide, em Marituba. Estão acompanhando...
0: Seu Carmito e a...
1: E a dona Angelita.
0: Esposa do seu Carmito, dona Angelita.
1: São vizinhos lá da minha genitora, minha mãe Lourdes, né? Meu padrasto

0: Ubiratã, lá em Marituba. Ele acompanha. Um dia ele estava mostrando, Bruno, ele estava me mostrando, ele acompanha. Sim. Pelo portal. Ele tem um aplicativo Cultura, sabia?
1: Coisa olha, que...
0: Tem um aplicativo Cultura, aquele que o Dr. Mário Paiva estava falando um dia aqui.
1: Sim, sim.
0: Não precisa estar digitando lá no Google, portal Cultura, ele já vai direto, clica, ele tem a opção de escolher só em áudio ou imagem, não ocupa espaço no celular, ele estava me falando, eu falei, parabenizei ele, né? Que nem eu tenho ainda o aplicativo Cultura aqui instalado
1: bonito,
0: no meu celular, rapaz. Enfim, mas eles estão acompanhando lá o seu Carmito e a dona Angelita, lá no seu estabelecimento comercial, no bairro Dom Aristide, Marituba. Um abraço para vocês, né? Assim que puderem, vou dar o WhatsApp aqui da programação para eles estarem mandando o alô também para cá na hora da programação.
1: Ah, com certeza. Importante a gente receber a mensagem aí, né, deles, para a gente poder também mandar esse abraço para eles sempre, todo dia aqui no Esporte 93, tá bom? Um abraço então para o Carmito e para Angelita, né? Casal aí em Marituba que ouve a gente, obrigado pela audiência. Manda um abraço também pra Aline, rapaz.
0: Aline que, Rosas, rapaz.
1: Que hoje todo... É Rosas mesmo, Tiago? Tem certeza?
0: Aline Rosas.
1: Olha lá. Olha lá, não é azul, não. Não é, eu acho que a Aline bicolou, que ela
0: é do pode ser Sandor. Também, é. Pode Aline ser bicolou, também. Sim.
1: Ah, tá.
0: Lá na recepção, grande Aline, rapaz. Torcedora do Paysandu assumida. Ela foi pro jogo ontem? Não, né?
1: Não foi.
0: Não foi pro jogo.
1: Eu achei que ela tinha ido. Poxa, sim, até falei sim, aqui, comprou
0: sim.
1: ingresso.
0: Ah, comprou ingresso,
1: que,
0: né? Foi
1: não,
0: sim, sim.
1: Ela disse que não, poxa. Eu acho que ela tá aguardando aí pra
0: jogo,
1: final? Não, pro jogo, depois que o Paysandu for campeão em Manaus, aí o próximo jogo, que o pessoal sempre faz, né? Aquele jogo que mostra a taça pra torcida, naquela
0: sim,
1: festa.
0: Sim, né? Leva a taça
1: acho
0: lá
1: tá,
0: pra...
1: Acho que ela tá esperando pra ir nesse jogo da festa.
0: Da já, festa.
1: Né? É isso. Bom, meio-dia, 12 minutos e mais uma mensagem aqui. Olha aqui, ó. Olha aqui a confirmação. Muito problema na entrada, falta de organização. Entrei faltando 10 minutos para começar a partida. Só que tinha muita gente do lado de fora. É o Arilson, do Conjunto Maguari, que foi no jogo ontem. Tá vendo a confirmação?
0: Sim.
1: A gente sabe.
0: Entrou com
1: 10
0: minutos antes do jogo. Antes do jogo começar.
1: E 10 minutos antes do jogo começar. E disse que quando ele entrou 10 minutos antes do jogo começar, a gente tinha muita gente
0: fora. Muita gente fora, sim. Tá nas redes sociais aí, Bruno. É a torcida protestando, questionando lá, né? A área lá que fica aquela parte da face biometria lá, né? Onde é identificado o torcedor liberado para entrar. Estava tendo ali um problema ali e a fila estava crescendo ali naquele perímetro ali, rapaz. Já pensou? O jogo preste a começar e a torcida querendo entrar, né? E estava travado ali, né? Eu nunca fui, Bruno, no estádio com essa nova... Como sim, torcedor, sim. Né? Com essa nova forma da facial, né? Via facial aí, sim. Mas... com o ingresso já se prolongava uma fila ali, né? Eu imagino com atraso nessa questão aí.
1: É, exatamente. Apesar de que já tem a área para fazer o cadastro facial da imprensa, viu, Thiago? Então, porque ainda não começou a ser obrigatório. Quando começar,
0: quando
1: cuidado.
0: Quando começar, vamos ter que cuidar nisso aí, rapaz.
1: Toma cuidado, vamos ser barrado. 11 não, meio-dia, 14 minutos. Só um detalhe, antes da gente falar aí, meu caro Doni Rocha, trazer o Francisco Moraes já, um detalhe para a gente não perder o embalo desse assunto, porque esse assunto é importante, a gente fala aqui há muito tempo e os clubes continuam errando, né? A gente tem que falar aqui também pelo torcedor, então assim, a gente elogia o que tem que elogiar e tem que criticar o que tá errado, então assim, alô diretoria de Paysandu, que foi ontem, do Remo também. Vamos trabalhar para melhorar essa entrada da torcida, porque isso aí é a segurança para o torcedor, que tem o seu ingresso ali, o registro, o seguro, evita cambista, beleza. Só que a contrapartida para o torcedor tem que acontecer, não está acontecendo. Isso era para acelerar o processo e está dificultando, né? Então, assim... É aquilo que eu já falei aqui, Thiago, desde o programa à noite, várias vezes aqui.
0: Sim.
1: A experiência do torcedor no jogo. O futebol é uma paixão. É uma paixão. O torcedor é

0: apaixonado pelo futebol, né? A gente também, senão a gente não estaria nessa área. Sim, né? Então, verdade. Assim, isso é um ponto. Então, só que assim, não é porque existe a paixão, né, que o torcedor também você faz de qualquer maneira, né, não facilita a vida da torcida. O torcedor, principalmente de Remo Paysandu, que comparece, vai, compra o ingresso, compra produtos caros, não tem opção, não tem quase opção de camisa barata, a gente já falou isso aqui também, de produtos, né, baratos também para o torcedor, né, comprar para ajudar o seu time, o torcedor então acaba comprando camisa, infelizmente que eu não recomendo pirata, né, porque o dinheiro não vai para o clube.
1: Não vai para o clube.
0: Mas aqueles torcedores que compram, e não são poucos, né, compram, se endividam, né, para comprar camisa cara,
1: chapéu,
0: um monte de coisa do clube caro.
1: Acessórios, né?
0: E pagar o ingresso também. E não tem um retorno. Pelo menos vamos tirar a fila da torcida, agilizando esse processo aí. Por que eu puxei esse assunto, Thiago? Eu fui pesquisar aqui rapidinho. Eu poderia pegar um monte de exemplo que eu já dei aqui.
1: Certo.
0: Mas agora, para bater nessa situação, eu vou dar um exemplo aqui. A gente falou aqui por alto. Tá tendo agora as finais da... Inclusive, Dona, se quiser botar a trilha aí da NBA, é pra ilustrar aí. Só se quiser, Dona, se não quiser. Coloca a trilha da NBA aí. Tá tendo as finais do Oeste, né? O Leste ainda tá na semifinal. Ainda não chegou na final ainda. Os jogos, já tivemos jogos segunda e ontem. Né? Ontem foi o segundo jogo, melhor de sete. E os jogos foram lá na cidade de Oklahoma, né? No ginásio lá do OKC, que é o atual campeão da NBA. O ingresso é muito mais caro dos jogos da NBA do que o ingresso de Série A, por exemplo. É muito mais caro. Agora, eu não vou falar de estrutura. Você tá vendo aqui, né, Thiago, a imagem que eu coloquei aqui?
1: Certo.
0: Estrutura do ginásio, né? Não vou comparar com o estádio.
1: Com o estádio, sim.
0: Apesar do Mangueirão, a gente sabe, teve a reforma e tal. Não dá pra comparar o por exemplo, telão, olha, tu vê aqui a placa de publicidade, é em cima.
1: Sim,
0: aquela linha de LED aqui, tá, beleza, não vou comparar isso aí, né? Mas já tem isso aí que é o conforto. Não bastasse isso, Thiago.
1: Sim.
0: Torcedor que é premiado, olha aí, ganha uma foto, aquele fotógrafo profissional, não é o celular.
1: Sim, não.
0: Sim. Fotógrafo profissional, né, faz a foto, faz manda a foto. Pro torcedor, olha aqui, olha, o torcedor coroa com o filho dele, olha. Foi lá pra ver o jogo. E não bastasse o jogo, ganhou um kit, olha aqui, ó, uma sacola personalizada
1: da cor,
0: olha,
1: do seu clube.
0: Da top. Cor do clube, o nome, olha aqui. Eu queria uma sacola dessa do Cruzeiro, por exemplo.
1: Sim.
0: Pra guardar de recordação em casa. E dentro da sacola vem só uma camisa oficial, Thiago.
1: Que é tudo que o torcedor quer.
0: É tudo que o torcedor tá entendendo. Então, tipo assim, aí vão dizer, ah, Bruno, pô, mas tu quer que Remo Paysandu dê uma camisa oficial? Eu queria que sim, pô.
1: Sim, é claro, né? Quem não quer,
0: o torcedor,
1: né?
0: Merece. Torcedor merece. Vai dizer que não?
1: Merece.
0: Lota, meu amigo. Lota sem ter uma cadeira alcochoada dessa aqui. Isso aqui não é a camarote, Thiago. Isso aqui é ingresso equivalente à arquibancada. Sim. Tá entendendo? E a cadeira tá aqui, olha, poltrona, tá vendo? Então assim, não tem.
1: Sim.
0: É uma cadeira de plástico ali dura, beleza. Então, pelo menos vamos eliminar a fila.
1: A fila.
0: Entendeu? Porque é o que a gente cansa de falar aqui. Jogos em ligas como essa, por isso que o time ganha milhões e bilhões arrecada. Isso no futebol tem na Espanha, na Inglaterra. Eu falei aqui da NBA que nos Estados Unidos eles transformaram os campeonatos em evento.
1: É um grande evento.
0: Um,
1: né?
0: Grande evento. Então por que que eles transformaram? Porque isso dá mais dinheiro pra eles. Porque se tu entrega um negócio de qualidade, tu vai aumentar o preço.
1: Vai aumentar o preço.
0: Porque pra tu entregar uma qualidade boa, é caro aquilo ali. Agora, se tu não vai entregar um negócio, uma qualidade tão boa, faz o mínimo, que é tirar a fila do torcedor. Então, o torcedor do Paysandu ontem penou... Ah, só pra dizer que tá 1-1, tá? San Antonio e Oklahoma. Ontem, 1-1.
1: Sim.
0: Terceiro jogo, depois de amanhã. Aliás, amanhã, lá no Texas. Mas seremos campeões. E então assim, né, a gente reforça aqui a cobrança para os clubes paraenses. Agora sim, meu caro Doni, pode tirar a trilha da NBA e pode voltar a trilha do programa.
1: Porque o torcedor ele já começa, tipo, ele se prepara durante o dia, já sai da casa dele, já pega ônibus, vamos já dar vez. acaba querendo ou não já enfrentando

0: trânsito. Chega lá, tem, se ele vai de carro, ele tem um pouco de dificuldade, às vezes, para estacionar. Claro, um jogo de grande porte, como foi ontem, com mais de 32 mil pessoas ali. E quando chega lá, ele quer ir para o estádio. Ele quer, mesmo que o jogo ainda falta 20, 30 minutos para começar, ele quer sentar, ter aquele conforto, mexer no celular, tomar aquela água. E o tempo que ele planeja tudo isso, vai por água abaixo enquanto ele enfrenta uma fila. Então é normal o torcedor às vezes se chatear, né, com essa situação de filas, né, que acontece, que não venha mais acontecer. Acontece uma vez por outra, pode acontecer, problemas técnicos existem, né? Existem e claro, mas não pode acontecer, né, não pode ser repetitivo essa situação de filas, né, que a torcida vai e reclama mesmo, e ela tem razão muitas das vezes.
1: É isso. Então fica aqui o nosso pedido, tá bom? Então a gente reitera aí esse pedido para que o torcedor, pelo menos, né, como eu falei, pelo menos tenha aí uma condição mínima que seja de não enfrentar a fila. Como o Doni não tirou o BG da NBA, só para atualizar aqui então o Leste, tá? Então já começou a final do Leste, tá 1-0 pro New York Knicks, tá bom? Ganhou o Cleveland, né? Ontem à noite, anteontem, né? 115 a 104, jogo 2, então hoje à noite. É isso, tá aí então.
0: A galera tava com sede de fazer ponto lá, né? 115 a 104.
1: Não, mas é assim. E quando chega no mata-mata, é um outro campeonato. É incrível, os caras dão sangue, mano. Tô te falando. E tem que ser, senão...
0: Sim,
1: senão
0: não, fica não pra
1: ganha.
0: Trás.
1: Não ganha. É isso. Extremamente físico, tá bom? Meio-dia, 22 minutos. Então bora acordar, galera. Bora acordar pro ingresso, tá bom?
0: Verdade.
1: Fila pra comprar ingresso no celular? Não dá. Falei do Paysandu ontem, vale pro Remo também contra o Atlético Paranaense. Esperamos que não tenha fila pro torcedor do Remo domingo, tá bom? Meio-dia, 22 minutos. Seguindo aqui o programa, bora falar aqui do Jeps, meu caro Doni Rocha. É hora de trazer aqui de volta, tava sumido. Alô, meu caro Francisco Moraes, aquele abraço.
2: E se aqui em Ponta de Pedras, o JEP, Jogos Estudantis do Estado do Pará. Este ano com uma participação recorde de 11 delegações pertencentes a municípios do Marajó e da região metropolitana de Belém. As modalidades disputadas durante a competição são futebol de salão, basquetebol, voleibol, handebol nas categorias masculina e feminina. Com uma participação inédita de cerca de 220 atletas, além das comissões de direção. Os jogos acontecem nos ginásios das escolas Romeu Santos, Doutora Esther Mouta e do ginásio da Escola da Alcide Jurandim, além do ginásio Ricardo Bulhosa. Os jogos têm apoio da SEDUC, Secretaria do Estado de Educação, com apoio das Secretarias Municipais de Educação. Francisco Moraes, de Ponta de Pedras, do Marajó, para o Esporte 93.
1: Valeu, garoto. É isso aí. Meio-dia, 23 minutos. Dá uma puladinha no roteiro, Doni Rocha. É hora de falar do Azulão Marabaense.

0: Thiago Malché.
1: Muito obrigado, Doni Rocha. Agora uma boa tarde para todos que estão acompanhando o programa Esporte 93, que estão ligadinhos aí pela rádio, portal, aplicativo Cultura, como eu falei agora há pouco aqui, do seu Carmito, rapaz, que acompanha pelo aplicativo Cultura o programa Esporte 93. Não sabia que ele era ouvinte, vim saber um dia desse aí que ele falou: Thiago, sou ouvinte do programa Esporte, né, rapaz? Um abração novamente para vocês aí, né, para você e para sua esposa Angelita aí em Marituba. Vamos falar do Águia de Marabá, o Águia Marabaense, que está aí se preparando para jogar contra o Imperatriz, jogo neste sábado, dia 23, esse jogo é à noite, às

19 horas, e o Águia está aí em busca de se manter no topo da tabela para assim a classificação para a próxima etapa da Série D. Com isso, o Azulão, né, está a todo vapor, como a gente fala aqui. Lembrando que restam 3 rodadas para o final da primeira fase da quarta divisão. Vice-líder com 12 pontos, o Azulão depende só de si para avançar. As

estreia de Luiz Carlos Vink será neste jogo agora contra o Imperatriz, dia 23, o novo treinador do Águia Marabaense, né? Na sequência encerra contra o Tocantinópolis e por último o trem, né? O Águia vai encerrar a sua rodada até então contra o líder, né? Desta tabela, que é o trem. Sem calendários e competições nacionais para 2027, o Águia de Marabá aposta todas as fichas na atual Série D para traçar o futuro do clube. Ontem foi a primeira coletiva do novo treinador Luiz Carlos, né? O novo treinador aí já deu a sua primeira coletiva aí para a imprensa, né? Na sua fala ele destacou que o principal objetivo neste momento será recuperar a confiança, a personalidade e a competitividade do elenco na reta decisiva da primeira fase, né? Já que o clube trocou de treinador, né? Quando troca de treinador, é claro que ele vai trazer, né, a sua personalidade, né, a sua forma de montar a equipe, né, provavelmente não vai ser a mesma forma do Júlio César, né, que já faz parte aí já de outro clube, já não está mais no Águia de Marabá. O treinador ainda ressaltou ainda que pretende aumentar o nível de cobrança interna, principalmente em relação à atitude e à concentração de jogadores, né, ou dos jogadores. Ele colocou isso na sua entrevista, né, que pretende ser mais rígido, né, ter cobranças. Não sei se isso é legal, não sei se isso é bom para o grupo, né, mas na visão dele, sim. Né, já que o Júlio César ele tinha aquela relação amistosa, né, com os jogadores, bem parceiro, né, e não tinha toda aquela hierarquia, ele não era rígido, podemos dizer assim. Já o novo técnico ele tem essa característica aí, com isso... pretendendo aí, como eu falei ontem aqui no boletim, o título do Águia este ano será o acesso à Série C, já que, e podendo disputar o título mesmo da Série D, né, para ir para a Série C, já que este ano de durante o ano de 2026, com várias temporadas como Copa Norte, Campeonato Paraense, a Supercopa Grão-Pará, que disputou com o Clube do Remo, não conseguiu títulos, né? Teve uma boa campanha, fez bons jogos, mas não conseguiu títulos. Mesmo assim, o Águia, segundo o novo técnico, manterá a parte de linha de trabalho deixada pela comissão técnica anterior. O próximo jogo do Águia na competição, como eu falei aqui, será no sábado, dia 23, às 19h, no estádio Frei Epifânio da Badia, rapaz, é esse estádio lá, Imperatriz, né, contra o time da casa que ocupa a terceira posição no grupo. Com isso, o Águia pretende trazer esses 3 pontos de lá, porque se o Águia perder esse jogo lá, Doni Rocha, o Águia é ultrapassado, né, pelo próprio Imperatriz, já que o Imperatriz tem 9 pontos, o Águia 12, e num possível saldo de gols aí ou outros critérios, o Águia pode ser ultrapassado pegando a posição do Imperatriz, que é a terceira posição, e o próprio Imperatriz pegando a segunda posição. Próximo compromisso do Águia após isso é contra o Tocantinópolis, né, encerrando contra o trem do Amapá. Diante disso, o Águia pretende se manter aí entre primeiro ou segundo e avançar para a próxima fase, né, que a próxima fase já é outra situação, já vem ser outros planejamentos aí, mas o importante é o Águia se manter aí, né, dentro da classificação para ir, né, com mais moral para a próxima fase, podemos dizer assim. Né, o novo técnico já vai mostrar sua característica, já vai mostrar o seu modelo de trabalho neste jogo no dia 23 contra o Imperatriz, tá certo? Essas foram as informações do Águia Marabaense, né? Tem aí alguns dias, algumas semanas para preparação, diferente do início da temporada, o Águia não tinha muito tempo porque disputava Copa Norte, Série D, estava na Copa do Brasil. Agora é só se manter e focar no campeonato da Série D, que é um campeonato que não é muito fácil, Bruno. É um campeonato difícil, já que as equipes viajam, jogos nos interiores, né? Viajam, pega ônibus, pega avião, lá pega mais 3 quilômetros de estrada. Enfim, com isso,
todos os clubes, principalmente o Águia de Marabá, sabe da dificuldade da Série D, é por isso que o planejamento é sair dela este ano, né?

0: pegar novos ares, pegar a Série C, porque os clubes paraenses, né, que estão na Série D como a Águia e a própria Tuna Luso Brasileira, precisam e merecem estar na Série C do Campeonato Paraense e logo depois disso, claro, sonhar com a Série B.
1: Série C do Campeonato Paraense?
0: Série C do Campeonato Brasileiro.
1: Ah, tá. Mas Série C...
0: Não. Série C nem pensar, né? Que tem a Elite, tem a 12, a 3, mas os dois clubes aí estão na Elite do futebol paraense. A Série C do Campeonato Brasileiro de 2027.
1: Vai falar que quer rebaixar...
0: Não, jamais. Então vamos esperar, né, Bruno? Dia 23 aí, né, o Águia pretende e precisa ganhar esse jogo contra o Imperatriz do Maranhão.
1: Sim.
0: Né, para não ser até ultrapassado, como eu falei aqui, pelo Imperatriz. Né, é um clube que está levando muito a sério aí a Série D. Né, não, prova é que está em terceiro lugar, né, e precisa. E a intenção dele é vencer o Águia para se igualar em pontos com o Águia e, quem sabe, num critério aí. De gols ou de cartão ou outros critérios, ultrapassar o Águia Marabaense. Enfim, vamos ver o que vai acontecer. O Águia já está com um novo técnico, vamos ver se ele vai manter os mesmos jogadores na titularidade aí, para assim fazer os últimos três jogos da Série D. Bruno?
1: Valeu, Thiago.
0: Desta fase, né? Bem lembrado. Lembrando, sim, os últimos jogos desta fase.
1: Sim, exatamente. É isso. Bom, estamos aí com meio-dia, 32 minutos. Vamos então para o último intervalo, tá bom? E você vai mandando o zap, ainda dá tempo. 98563-9937, 98563-9937, 98563-9937. O DDD é o 91. A gente vai então para mais um intervalo último. Na volta, eu vou passar no zap, que tem mensagem já chegando de novo. 98563-9937, tá bom? Na volta... Tem aqui, a gente vai falar de Tuna, ainda hoje tem também futebol de base, ainda hoje tem futebol feminino, tem segundinha, tem muito mais aqui no seu programa.
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1: Sou eu com você, galera. Meio-dia, 35 minutos, a hora certa em Belém do Pará, todo o estado do Pará, de volta aqui para o quarto e último bloco do programa de hoje. Nessa quinta-feira aí, né, de muito calor. É isso. Deixa eu mandar um abraço então para quem manda mensagem aqui no 98563-9937. Meus queridos do Esporte Cultura, Esporte 93, no caso, né? O Esporte Cultura

0: da TV. Mas aqui é o Sport 93. Mas valeu, viu? Valeu pelos queridos. Já sou mais um cativo. Olha aí, Thiago, do programa de vocês, tá vendo? É isso. Programa além da informação de qualidade, é leve, muito divertido. E o melhor é essa interação gostosa que vocês mantêm com os ouvintes. Obrigado, viu? Quinta-feira abençoada pra vocês, amém? É o J. Leite, no sítio Dona Laura, lá em Joanes, no Marajó. Valeu, tá vendo, Thiago?
1: É, rapaz, a intenção é essa. Como é o nome do ouvinte? É o
0: J. Júnior... Leite.
1: É o J. Leite, né? Que é o... é, a intenção é essa, sempre... É por isso que a gente está aqui, por vocês, né? Para levar informações de esporte, levar informação da melhor qualidade possível. A gente tenta, Júnior Leite, a gente tenta.
0: Júnior não, Jota.
1: Jota Leite, né?
0: E o Jota que mandou mensagem da outra vez, Thiago, olha, ele ouve a cultura no radinho de pilha dele.
1: Ah, esse que ouve no radinho de pilha, né? Que informou ontem aí.
0: Tá vendo, Dônia?
1: Que escuta no famoso radinho de pilha, rapaz. Ele coloca aquela pilha Rayovac lá, que dura 3 dias direto, rapaz. E...
0: tá ganhando agora uma pilha
1: Rayovac. Não sei nem se ainda existe essa pilha.
0: Então deixa pra lá que ainda tem. O Doni que não acredita, porque a galera ouve a gente lá em Salvaterra, tá vendo? Aí, eu tô falando. É por isso que eu digo, Thiago, eu falo aqui,
1: sim.
0: Tem gente aqui que não leva fé, pô. Eu falo que a cultura chega em mais de 40 municípios.
1: Chega.
0: Cultura FM, tá vendo?
1: Chega em mais de 40 municípios. O Flavico, esse que está logo se recuperando e indo pra casa dele, ele escutava há muitos anos atrás, eu lembro dele escutando a Rádio Cultura naquele rádio, que tinha um deck no meio, né?
0: É.
1: Tinha aquele deck de fita no meio, uma caixa de um lado e uma caixa de outro. E aquela alça. Sim. 6 pilhas cabia naquele rádio.
0: É.
1: 6 pilhas, né? E levava...
0: É daquela pilha da porruda? Da,
1: que porque tem uma grande, tem uma média e tem as pequeninas.
0: Tem a palitinha.
1: Tem a palitinha, aquelas pilhas... É, eu acho que aquelas pilhas médias, não é aquela porruda, né? As médias.
0: Ah, médias.
1: É,
0: senhora,
1: tá. 6 pilhas aí colocava e lá ele ia pra roça dele, lá pras plantações dele, com rádio, rapaz, ligado no Jornal da Manhã, né? 7 horas da manhã, escutando os boletins aí do Alexandre Santos que saía lá.
0: Olha aí, tá vendo? É isso. O Flavico tá ouvindo a gente, né?
1: Tá ouvindo a gente.
0: Um abraço pra ele. É isso, um grande abraço pro Flavico.
1: Ele, a filha dele, Luziele, lá no Hospital Metropolitano, todo dia. Chega esse horário e já coloca o radinho dele. É um radinho, eu não sei se o radinho dele é pilha ou é recarregável. Esses novos radinhos agora, e Bruno, eles são recarregáveis, né? Bateria recarregável. Recarrega e depois, quando está acabando, não é pilha, né? Coloca para recarregar novamente. Mas o importante é que está na 93,7.
0: Os caras mandam umas assombrações pra gente.
1: Mandam umas assombrações, rapaz. No horário aí, rapaz, que tira nem almoçou.
0: Para com isso, para com isso. Mandar essas coisas feias pra cá. Tá bom, um abraço aí. Bom, meio-dia, 38 minutos. Meu caro Doni Rocha, vamos falar da Tuna, então? Voltando aí uma casa, vamos falar da Elite do Norte aqui no Esporte 93. Pra falar da Tuna... Hoje sou eu, né? Sou eu com você. O Aleixo está em uma consulta médica hoje, não estará com a gente por isso, né? Mas amanhã, se Deus quiser, estará com a gente novamente aqui. Dizendo então, né, que a Tuna Luso Brasileira segue se preparando aí, visando o próximo duelo, né, pela antepenúltima rodada, né, da primeira fase, também conhecida como oitava rodada, tá acabando a primeira fase, né? E claro, a Tuna, que ainda está numa situação complicada, precisa vencer para seguir com chance de classificação. A Tuna que está no G4 nesse momento, a gente relembra, né? Com 9 pontos, mas como a Aleixo vem falando, empatada com o Imperatriz, o terceiro com 9, e o Tocantinópolis, o quinto com 9. A Tuna perdeu a chance, viu? Esses duelos contra o Tocantinópolis de eliminar o time esmeraldino. Perdeu a chance. Te contar. Um empate e uma derrota. Tocantinópolis era o... brigava com o Oratório para ser o Lanterna. E a Tuna conseguiu dar vida para o Tocantinópolis. Te contar, viu? É isso. Agora, como a gente já sabe, o próximo compromisso é contra o Lanterninha Oratório. Tuna é a favorita, mas precisa colocar

0: colocar em prática o favoritismo, tá bom? E, claro, por isso a Tuna, como eu falei, segue trabalhando, realizou ontem à tarde treino físico e trabalhos específicos voltados ao aprimoramento técnico e desempenho coletivo da equipe. Aqueles trabalhos táticos, né, do Robson Melo, com os jogadores, trabalhando bola parada, finalização e algumas jogadas ensaiadas, variações táticas para o jogo, né? E aí a assessoria informou também que a comissão técnica mantém o foco na evolução do grupo, nos ajustes necessários para a próxima partida. É isso. Um detalhe que a assessoria não falou e que o Alex trouxe ontem, que a gente reforça aqui, é que para esse jogo o técnico Robson Melo não terá o zagueiro Vini Ed, né? Por quê? Porque ele levou o terceiro amarelo no jogo passado contra o Águia, a vitória sobre o Águia, e está fora da próxima partida. Então levou o terceiro amarelo, Vini Ed é desfalque para enfrentar o Oratório. Quem que deve ser o companheiro, colega aí de zaga do Douglas no lugar do Vini Ed, né? A Tuna tem algumas opções. Tem o Lucão, né? Tem também o Zorzan. E claro, tem também o Amaral, né? São os três ali mais cotados para substituir o Vini Ed, que a gente já falou aqui, grande zagueiro da Tuna, né? Vem realmente fazendo um bom trabalho na Elite. Não à toa ele chegou ano passado na Tuna e esse ano retornou à Elite do Norte. E vem sendo aí o titular. Vamos aguardar. Esses são os cotados. Eu, meu caro Thiago Malché, tenho a preferência pelo Amaral, né? Para a vaga do Vini Ed, mas o Robson Melo é quem acompanha o dia a dia, quem conhece melhor o elenco e que pode dizer quem vai ficar no lugar do Vini Ed, tá bom? Lembrando também que nesse jogo contra o Oratório, a Tuna tem 7 pendurados, ou seja, 2 amarelos. Então, se um deles ou quem levar um amarelo desse grupo aqui, fica fora da penúltima rodada contra o Trem, que é jogo importante, que é o líder. Lateral direito, Luan Níger. Volante, Gustavo Henrique. Também volante, Vanderlan. O volante, Otávio, que está jogando ali no ataque com o Robson Melo. E os atacantes, Jaime, Gabriel Furtado e o Daniel GTA. Esses todos aí têm 2 amarelos na Série D e vão jogar pendurados. Podem desfalcar a Elite do Norte contra o líder Trem. Vamos aguardar e torcer pela vitória da Tuna e também para que ninguém seja suspenso aí. A Tuna em busca da classificação para a próxima fase. Lembrando, quem se classificar para a próxima fase garante vaga na Série D do ano que vem, sem precisar conseguir essa vaga pelo Paraense, tá bom? É isso. Meio-dia, 44 minutos. E a Tuna que precisa também de gols, né? Vamos ver se o Paulo Rangel volta a fazer gol aí. O Daniel GTA também, tá bom? Meio-dia, 44 minutos. Meu caro Doni Rocha, seguindo aqui na cultura. Vamos falar então de futebol feminino? Porque já está na bancada a Miriense.
1: Isa Nascimento.
0: Da Terra do Açaí para o Esporte 93, para atualizar o noticiário do futebol feminino. Boa tarde, Isa.
2: Boa tarde, Bruno Barbosa. Boa tarde, Thiago Malché, Doni Rocha. E boa tarde para você, ouvinte do Esporte 93.
0: Ela que veio florida hoje, né?
2: Thiago Malché.
0: Só não vai chamar de Dona Florinda, pelo amor de Deus. Vamos lá, Isa.
2: E a gente traz os resultados do Campeonato Brasileiro Feminino. O Paysandu entrou em campo ontem pela 10ª rodada da segunda divisão. As Lobas enfrentaram o Docimel. Docimel, como é, Bruno? A música?
0: Acabou, já tá.
2: da Bahia, no estádio Modelão, em Castanhal.
0: Acho que eu cansei já, tá bom.
2: Cansou da piada.
0: Já cansei da piada.
2: O time baiano levou a melhor e venceu as bicolores por 3-1. A técnica Aline Costa escalou.

0: Zane Alice Christellen, que deu lugar à Vitória, substituída mais tarde por Dani, Elaine e Perotes, Lidiane substituída por Irley, Gisele trocada por Ana Caroline, Alê trocada por Brenda e Nanda Silva, Jennifer e Alessandra. O gol do Paysandu foi marcado pela camisa 8, Perotes, aos 4 minutos do primeiro tempo. O Paysandu volta a campo nesse domingo, dia 24, pela 11ª rodada do Brasileiro Feminino. As Lobas enfrentam o UDA. A partida acontece novamente no Modelão, em Castanhal, a partir das 3h30 da tarde. O time alagoano ocupa a 15ª posição e está na zona de rebaixamento. Já o Papão aparece logo acima, na 14ª colocação. E na terceira divisão do Campeonato Brasileiro Feminino, o Tiradentes tem compromisso marcado para outra semana, dia 30. O Tigre enfrenta o Sampaio Correia, do Maranhão, pelo jogo de volta da competição. Na A3, a partir da segunda fase, as partidas passam a ser de mata-mata, ou seja, jogo de ida e volta. Na semana passada, as Tigresas jogaram em São Luís, no Maranhão. Agora, o confronto decisivo acontece em Augusto Correia, no estádio Estrelão. Quem levar a melhor na soma dos dois confrontos, segue na competição. Bruno?
1: É isso. Valeu, Isa. Agora, detalhe, né? O Paysandu não consegue vencer, 7 pontos, e tá ali uma posição ali da zona, lembrando que dois clubes são rebaixados, né, no final desses 15 jogos, né, e o Paysandu tá dando muita moleza, né, a gente fica na torcida, mas a vitória que não vem, né, claro que o Doce Mel não é também... esse grande time, mas assim, complicado, né? Porque o Doce Mel tava aí na 12ª posição, né? Acabou vencendo, subiu na tabela. Já estava em 11º, né? Continua em 11º com a vitória. Um time que era mais acessível, né, Thiago? E pro Paysandu, que tá lá embaixo, não tá tão distante do Doce Mel, né, que não mudou a posição. 11º, como eu falei, o Paysandu 14º, era uma partida acessível, na minha opinião. O Paysandu, se vencesse, iria ultrapassar o Doce Mel, né, e mostra aí, na minha opinião, acende
2: um alerta,
1: um sinal amarelo aí de atenção, porque agora vai ter, como disse a Isa, um confronto direto contra um adversário que tá brigando também para não cair, que é o UDA lá de Alagoas, né? Que tá logo atrás do Paysandu. Então, o Paysandu precisa... A gente tá falando toda rodada, né? Precisa vencer para se afastar da zona. A vitória faz o Paysandu ganhar 2 posições e se afastar. E a derrota vai colocar o Paysandu na zona. Porque se o Paysandu perde... Olha aqui, empata em 7 pontos, né, com o time de Alagoas. Deixa eu ver aqui o saldo. Olha, se a derrota for por 2 gols, 2-0, por exemplo, se mantém, o DA, né, vai para menos 17, o Paysandu menos 17. E aí perde no gol marcado, olha. 24-22. Então, aliás, 6-7, né? E aí vai para 8, o Paysandu fica com 7. Então, as meninas aí da Aline Costa precisam, né, trabalhar duro, trabalhar forte, não que elas não estejam trabalhando, estão trabalhando, mas ajeitar o que está faltando, a marcação e a parte de finalização para poder vencer o time alagoano, para se manter, né, Thiago, nessa segunda divisão.
2: O objetivo do Paysandu aí neste campeonato, as meninas, é apenas, agora não tem jeito, se manter na competição, né? Porque a briga na parte de baixo da tabela está muito próximo aí uns dos outros, né? Que elas, o Paysandu esteja fora aí, seja o penúltimo, antepenúltimo colocado, com uma pontuação distante do último. Não, está muito próximo, né? Uma vitória aí, uma derrota faz a diferença. Tanto já que é um confronto direto, né? Vai a 7 pontos. Sorte do Paysandu, né? Da equipe das meninas, que tem 7 pontos. E com a vitória pode se distanciar um pouco, já que é um

0: confronto direto se distancia. Já, é, porque o confronto direto, se o Paysandu ganhar, claro, né? É DA o nome do clube.
1: UDA.
0: UDA se mantém com 4 pontos e o Paysandu sobe a 10. Tentar se distanciar, Aline, né? A treinadora, né? Tentar se distanciar o máximo possível aí, porque é muito ruim, é difícil para um clube estar nesta fase aí, viu?
1: Com certeza, complicado. Vamos aguardar. Valeu, Dona Isa, até amanhã, se Deus quiser, viu?
2: Até amanhã.
1: É isso. É... Ah, só um detalhe, antes da Isa ir embora, né? Que a gente relembra que a final da Copa Pará Feminina, dia 27 de maio, né, Isa? 3h30 da tarde, só tá faltando definir o local. Isso. Paysandu e Remo, né?
2: Dia 7 de junho.
1: 7 de junho?
2: Final.
1: Porque aqui na tabela tá 27 de maio.
2: Olha, então atualizou a tabela.
1: Então teve essa mudança aí, então, olha, aí. É, vamos aguardar aí pra ver se não vai passar pra junho. Por enquanto, tá o 27 de maio, 3h30 da tarde.
2: O estádio ainda definir, né?
1: É, ainda definir o local do jogo. É isso. Valeu, Dona Isa. Até amanhã, então.
2: Até.
1: Meio-dia, 52 minutos. Vamos falar de futebol de base com o famoso PDF do rádio.
3: Lucas Nogueira.
1: É isso. Boa tarde, seu Lucas.
4: Boa tarde, Bruno Barbosa. Boa tarde, Thiago Mocher. Boa tarde, Dani Rocha. Boa tarde para você, especialmente ouvinte do Esporte 93. Vamos falar do futebol de base, Bruno?
1: Vamos lá.
4: Vamos lá, porque ontem tivemos a partida de Paysandu e Atlético Goianiense. E o time bicolor não levou a melhor. Vamos falar quem entrou em campo. Sandro, Cássio, depois o Marcos, Jorge, Rafael, Cauã Derick e Cauã Dias, que saiu para a entrada de Paquetá. Emerson Ramos, né? Trocado pelo Leandro Henrique, João Henrique, que deu lugar ao Kleber Júnior, e João Beltrão, depois o Edielson. Jair, João Victor, que deu lugar ao Glauco e Ângelo. Aos 19 minutos do primeiro tempo, o volante Klebert abre o placar 1-0 para o time goiano. No segundo tempo, aos 19 minutos, novamente ao Klebert para fazer o segundo gol pelo Dragão no pênalti, 2-0. Nos acréscimos, vem Caio para fazer o terceiro gol contra o time bicolor no pênalti, deixando o saldo final da partida de 3-0 para o Rubro Negro do Cerrado. Com a derrota, o Papão segue amargando a vice-lanterna do Grupo B na tabela com 3 pontos. Para fechar, falando da reta final da Copa para Sub-20, ontem a Tuna venceu por 3-1 no jogo de ida contra o Paraense. Autor de um dos gols pela Elite do Norte, o jogador Leal falou após a partida e aguarda o confronto final da Regional Metropolitana contra o Paraense na próxima semana.
5: Ah, bom, a gente sabia que seria um jogo difícil. A equipe do Paraense é muito bem treinada, muito bem competitiva. Mas viemos jogando o nosso jogo, focados, competitivos sempre. É, viemos com o objetivo, que era ter uma sobra de gols. E tenho certeza que essa semana a gente vai fazer uma semana forte. Para a semana que vem, somos campeões, se Deus quiser.
4: Esse foram as notícias da base, Bruno.
1: Valeu, valeu, meu caro Lucas Nogueira. Até amanhã, se Deus quiser.
4: Até amanhã, se Deus quiser. Um abraço.
1: Valeu, meio-dia, 54 minutos. Vamos falar, então, de Paraense A2, seu Doni Rocha. Campeonato Paraense. É, garoto.
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1: Porque nós teremos, seu Thiago Malcher, sexta-feira vai acontecer uma, tá aqui, olha, uma reunião, o arbitral, que é o conselho arbitral, é essa reunião, né, que a gente, o pessoal fala congresso técnico para as anos, é arbitral, tá aqui, ó, um documento, né, da presidência aqui do Ricardo Gluckpol, convocação aos clubes participantes do Campeonato Paraense Série A2. Convocação extraordinária, ou seja, não era esperado. Sim. Então precisou ser feita essa convocação. É, todos os clubes participarem do arbitral extraordinário, que vai acontecer virtualmente na sexta-feira, depois de amanhã, aliás, né? 22 de maio, 3h30 da tarde. Né? E aí a documentação fala que o link vai ser enviado para os clubes, e cada clube tem que ter pelo menos um representante legal aí, formalmente comunicado à federação. A federação só disse aí, meu caro Thiago Moncher, que vai ter essa reunião. É o que, é o,

0: que a tá federação informou aí, né? Publicamente. Mas eu fui atrás.
1: Certo.
0: Da informação.
1: Muito bem.
0: Eu descobri. Porque tá faltando aqui uma reunião extraordinária. Eu fiquei, mas o que aconteceu para ter essa reunião extraordinária? E não tem um motivo.
1: Não, não tem
0: um motivo. A federação não divulgou
1: o motivo. Eu já ia lhe perguntar, né?
0: Mas por que essa reunião,
1: pois
0: né?
1: Pois é, por quê? Sobre o quê? Qual? Qual o motivo? Razão? Circunstância?
0: Exatamente. E o que eu descobri foi o seguinte, que essa reunião vai ser em razão de que um dos grupos... até que ver aqui qual é o grupo, mas um dos grupos da segundinha vai terminar antes dos outros. E aí, tipo, aí tu fala, tá, tipo, beleza, legal, e aí, mas o que isso quer dizer? Quer dizer que isso vai afetar na regularização de atletas. Nossa. Porque tu sabe que isso significa o quê? Bronca no tribunal depois,
1: sim,
0: né?
1: Com certeza.
0: Jogador inscrito... é regularizado depois do prazo. Então, o que acontece? A federação que já está escaldada vai reunir com os clubes para saber a opinião deles em relação a esse prazo. Quando que vai encerrar o prazo para inscrição de novos atletas na segundinha. Então vai ter essa reunião aí amanhã, né? E a gente vai, claro, como sempre fazemos aqui, tentar saber aí as decisões, porque como a gente falou aqui, a federação não divulga tudo, né? Então vamos buscar as informações e sempre que tivermos, logo que tivermos, a gente vai trazer para você aqui no sonzão da sua cultura. Um detalhe que me chamou a atenção, Thiago, que na tabela todos acabam dia 30 de maio, né? Vou até procurar saber depois, com minhas fontes aí.
1: Pois é.
0: Qual o grupo que vai acabar primeiro? Né, que vai acabar antes dos outros. Seria, pela lógica aqui, seria o grupo A. É um grupo que acabaria antes. Porque nós tivemos aí o jogo anteontem, Santos e Caeté, né? E o próximo jogo é Canaã. O último jogo desse grupo A é Canaã e Santos. Os dois são de Castanhal. Tá marcado pro dia 30, mas não teve modificação de tabela.
1: Porque como vai ter a reunião é para colocar possível acordo, né? Se todos vão estar em acordo, apesar que essa reunião vai ser online, né? Vai ser enviado o link aí pros diretores de futebol.
0: Ah, seu Thiago Malchão, olha só.
1: Sim.
0: Cadê? Deixa eu ver aqui. Não, é isso mesmo. Teve mudança na tabela, rapaz.
1: Teve mudança na tabela?
0: Agora que eu vi aqui, olha aí.
1: Agora sim, né?
0: Ah, agora sim. Então tá, mudança na tabela pra gente encerrar o programa. Aqui que já estourou o tempo, então teremos sábado e domingo jogos agora que encerram os grupos A e B. Foram antecipados. É isso mesmo. Tá certo. Então tá, tudo está explicado. Amanhã a gente vai falar mais sobre isso, tá bom? Valeu, meu caro Thiago Malchão, até amanhã, se Deus quiser.
1: Abraço e bom almoço, e até amanhã, se Deus assim o permitir.
0: Nem me fale que eu tô com fome, ainda vai demorar um pouquinho, ainda vou lá pra TV. Valeu pra galera que mandou mensagem no 985639937, valeu pra você que não mandou mensagem, mas tava aí ligadinha na mesa de áudio, o Doni Rocha, antes dele, o Reginaldo Águia. Esse programa é uma iniciativa da equipe 93, tem sempre apoio e confiança do Ricardo Kizan, o homem das marcantes. Quem esteve contigo nessas 2 horas de esporte foi o locutor, que está sempre com você.
2: Bruno Barbosa.
0: Até amanhã, se Deus quiser, galera. Tchau.
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2: A Federação Paraense de Vôlei já está com a programação definida para os jogos deste final de semana pelo primeiro turno do Campeonato Aberto de Clubes de Voleibol. Sábado, no ginásio da PAD, às 3 horas da tarde, a PAD e RCC de Bragança pelo Sub-18 masculino. Às 4h30 da tarde, a PAD Tuna pelo Sub-14 masculino. Ainda no sábado, no ginásio Serra Freire, às 7 horas da noite, Clube do Remo e a PAD pelo Sub-15 masculino. Ainda no sábado, no ginásio da Assembleia, a Assembleia Paraense Clube do Remo pelo Sub-14 feminino, e às 5 da tarde, Paissandu Semi pelo Sub-21 feminino.
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11: Boa tarde para você, sintonizado na 93,7 Cultura FM. Agora são 12:02 em ponto e está começando o Balaio, um sexto com todos os sons. Eu sou o Arthur Castro e quem abre o programa de hoje é Iris da Selva, artista paraense, com Algo Tão Doce. Uma excelente tarde para você.
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1: Olha aí o cearense Falcão, o lindo, bonito e joiado Falcão, que ficou conhecido no cenário da música pelo seu repertório engraçado, satírico, agora voltou com um álbum intitulado Sério. E a gente ouviu aqui a faixa Não Fique Triste. Antes, nesse primeiro bloco, Geraldo Azevedo, Bicho de Sete Cabeças, em versão ao vivo, do disco Oitentação. Pintou por aqui também Júlia Vargas com Flor Lilás e abrindo o programa de hoje, Iris da Selva, artista paraense, com Algo Tão Doce, faixa do disco mais recente que leva o nome da artista paraense.

Íris da Selva. Agora são 12h16, você está na 93,7 Cultura FM, a rádio do artista paraense. E a gente segue por aqui com a cantora Terra Blanco, Olhos nos Olhos.

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1: Essa foi a parceria de Rodrigo Maranhão e Chico Chico em Samba Torto. A composição é do Rodrigo e do João Cavalcante e faz parte do disco O Amor e o Tempo, de Rodrigo Maranhão. E antes teve a paraense Valéria Paiva cantando Gal Costa, Donde Iludir. Essa versão, assim como outras do repertório de Gal, está no disco Val Canta Gal, ao vivo, que, claro, está disponível nas plataformas e também aqui na playlist do Balaio. Agora são 2h29, vamos para um rapidíssimo intervalo e na volta tem a Hora do Clássico do Balaio.
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1: 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Esse é o Balaio da 93,7 Cultura FM, a rádio do artista paraense. Agora são 2h30.
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1: Na Hora do Clássico de hoje, Dorival Caymmi, um dos gênios da MPB. Dorival Caymmi, no final agora do mês de abril, os fãs comemoraram o aniversário de nascimento de Dorival e os fãs, alguns fãs paraenses, mais exatamente a professora Tereza Cristina, lá de Ananindeua, e o Beto Santos, lá de Quatipuru, lembraram esta data e pediram para tocar o clássico Retirantes aqui na Hora do Clássico do Balaio. E claro que a gente atendeu o pedido deles para tocar esta maravilha da MPB aqui no nosso quadro, lembrando que Retirantes ficou muito conhecida na trilha sonora da novela Escravizaura, de Gilberto Braga, que foi ao ar em 1976. A mesma novela ganhou um remake pela TV Record nos anos 2000, mas o clássico das telenovelas é a versão que foi ao ar nos anos 70. E além de Retirantes, a gente vai ouvir outras maravilhas do repertório de Dorival Caymmi. Então, vamos curtir Dorival Caymmi a partir de agora, na Hora do Clássico do Balaio.
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2: Essa foi a hora do clássico de hoje, ouvindo essas pérolas sonoras do mestre Dorival Caymmi, o eterno chefe do clã dos Caymmi, cantor, músico e compositor baiano, e as suas joias sonoras. E a gente aproveitou o pedido dos queridos ouvintes, a professora Tereza Cristina de Ananindeua e o professor Beto Santos, lá de Coatipuru. Eles pediram Retirantes, a faixa que é da trilha sonora da novela Escravizaura, de 1976, e a gente aproveitou e pescou outras pérolas sonoras do repertório de Dorival Caymmi, que completou o aniversário de nascimento agora em 30 de abril. A gente curtiu juntos, na hora do clássico de hoje, o Samba da Minha Terra, que é do disco Eu Vou Pra Maracangalha, simplesmente, gente, de 1957. Olha só, no que vem vai completar o quê? 70 anos. Impressionante. Antes, Morena do Mar, que é de um disco bem mais recente, de 2006, chamado Caymmi. Antes teve também a faixa título Eu Vou Pra Maracangalha, ou melhor, Maracangalha, que é do disco, que também é do disco Eu Vou Pra Maracangalha, de 1957, e lá na abertura Retirantes, que é, como falei, da trilha de Escravizaura, de 1976, pedido da Tereza Cristina e do Beto Santos. Agora são 15 para as 3 da tarde, balaio já na reta final, mas ainda tem música na nossa playlist aqui na 93,7. O sexto de todos os sons aqui da Rádio Cultura. E a gente segue por aqui com João Gomes, Mestrinho e JP. Onde Está Você? Faixa do disco Dominguinho, volume 2, ao vivo.
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0: Esse foi o duo britânico Everything But The Girl, com o maior sucesso deles, Missing, em versão ao vivo, gravada em Londres em 1997, e essa versão faz parte do disco Amplified Hearts, versão Deluxe Edition, edição de luxo, lançada recentemente nas plataformas, versão que tem 5 discos. Nossa, imagina a edição física dessa versão, dessa Deluxe Edition do disco Amplified Hearts, do EBTG. Antes teve a Arraial do Pavulagem, que tá com um disco novo, Bandeiras de Guarnição, o EP, e a gente ouviu a faixa título. E nesse finalzinho de balaio teve também Roberta Campos e Jorge Versilo com o single Gerbera. 3 horas e o nosso programa chega ao final. O Balaio é uma realização da Central Cultura de Produção. No áudio, o Doni Rocha. Eu sou o Arthur Castro, na produção e na apresentação. E a gente volta amanhã, ao vivo, 2 da tarde, aqui na 93,7 Cultura FM. Daqui a pouco tem a Rosana Rodrigues e o Estação Musical. Um abraço para todo mundo.
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3: Últimos dias de inscrições para quem quiser disputar o torneio de xadrez do Grêmio Literário e Recreativo Português. A inscrição custa R$50 e o contato é o 99103-2589. Esse torneio é para 7 rodadas e vai ser sábado, agora a partir das 10 horas da manhã, no quilômetro 10 da rodovia Augusto Montenegro, na sede do Grêmio Literário e Recreativo Português.
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1: E esse foi o som de Joyce Moreno com Mar e Mulher. Lindo, lindo de ouvir esse momento, né? Ouvimos antes o Gonzaga Blantes com Carimbó no Kitnet do Gonzaga, Paulinho Mosca, Lágrimas de Diamante, música do Mosca. E abrimos o programa de hoje com o som do Manatins com a música Sem Medo. 3 horas e 17 minutos e a nossa é a sua estação musical até às 6 horas na sua boa e bela companhia. E a gente segue com Caetano Veloso com Tigresa.

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1: Rádio Cultura FM 93,7, a rádio do artista paraense. Acabamos de ouvir o som de Ronaldo Silva, de Ronaldo Tambor de Couro, antes Jambu com Sei Lá e Caetano Veloso, do Caetano Tigresa. 3h31, vamos para o nosso primeiro intervalo e voltamos já.
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0: com a música Porto Caribe. Ouvimos Kayla e DJ Mal com Boca de Açaí e Vanderleia com Exército do Surf. 3 horas e 46 minutos é a nossa, é a sua estação musical até às 6 horas na sua boa e bela companhia.
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Ouvimos Sabor de Açaí, música de Nego Nelson, Bob Freitas.

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2: Copa Centro-Oeste. Hoje tem o primeiro jogo da decisão entre Anápolis de Goiás e Rio Branco do Espírito Santo. Esse primeiro jogo vai ser hoje às 8 horas da noite no estádio Jonas Duarte, em Anápolis. O jogo da volta vai ser dia 27, quarta-feira, às 19 horas no estádio Kleber Andrade, em Cariacica, lá no Espírito Santo. Lembrando que o campeão da Copa Centro-Oeste vai decidir a Copa Verde com o campeão da Copa Norte em dois jogos, um no dia 3 e o outro no dia 7 de junho.

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1: Um polêmico camaleão, Caetano Veloso, acompanhado da Banda Nova, em 84 grava Velô, seu disco considerado mais rock. O Homem Velho é uma homenagem a José Teles Veloso, seu pai, que falecera um ano antes.
2: O Homem Velho deixa vida e morte para trás.
1: Junto com Elza Soares, ele divaga sobre as possibilidades e complexidade da língua portuguesa misturada a outros idiomas.
3: Gosto de sentir a minha língua roçar a língua de Luiz de Camões. Gosto de ser e de estar. E quero me dedicar a criar confusões de prosódias e uma profusão de paródias que encurtem dores e furtem cores como camaleões.
1: Sempre com músicas em trilhas de novela, ele canta ao lado de Hit o tema de Volpone na novela Um Sonho a Mais. Um ano mais tarde, a música Comeu se tornaria tema de A Gata Comeu, com a banda Magazine.
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1: A primeira faixa do lado B, Quereres, só poderia ter sido feita por ele. No enfileirado de antíteses, Caetano brinca com as palavras de forma bem peculiar.
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Nesse mesmo ano surge o movimento das Diretas Já, e Ranço de Ditadura ainda embala suas canções, cuja letra ainda é adequada para a atual situação brasileira. 1984, Caetano Veloso, Podres Poderes, de volta no Cultura Vinil.

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1: Rádio Cultura FM 93,7, a rádio do artista paraense. Acabamos de ouvir o som de Mariana Volker com Calcula-me, música de Mariana. Também ouvimos o Felipe Cordeiro, do Felipe, Problema Seu. Vange Leonel com Noite Preta, música de Vange. Também Chorume com Pura Nostalgia, música de Sofia Quasar e Cauã Neves. 4:20, é hora de nossa agenda cultural, nossa viagem pelo interior do estado do Pará, com ele, que já está aqui ao meu lado, e nós vamos saber sobre o que vai acontecer em Monte Dourado, o que vai acontecer em Canaã dos Carajás. Não é isso, Adriel? Adriel Alves está aqui ao meu lado e vamos conversar com ele. Adriel, boa tarde, é com você. O que é que vai rolar este final de semana nesses dois municípios?
2: Boa tarde, Rosana. Boa tarde, ouvintes do Estação Musical. Estamos aqui com a nossa agenda cultural e vamos falar agora de dois eventos que vão acontecer esse final de semana. Neste final de semana, o distrito de Monte Dourado, pertencente ao município de Almerim, comemora 59 anos com uma super programação que começa amanhã e termina no domingo. Amanhã, das 7 às 9 da noite, acontecerá o Louvor das Igrejas. Em seguida, os shows da Banda Gênesis, Banda Manancial e Raíssa Fogaça. No sábado, acontecerá as apresentações dos grupos culturais. Também teremos show do DJ Rodrigo Pitbull, Banda Super Nativa, DJ Adriano Nanini e a Banda AR15. E no domingo, acontecerá os shows de Taiwana e Banda, DJ JC Estrela e Banda Os Brothers. Toda essa programação acontecerá na Praça Central de Monte Dourado, uma realização da Prefeitura de Almerim com apoio do Governo do Pará. Para mais informações, acesse o Instagram @prefeituraalmeirim. E agora, vamos aqui para outro evento lá em Canaã dos Carajás. Que lá em Canaã dos Carajás, às 7 da noite, exatamente hoje, né? Hoje, às 7 da noite, em Canaã dos Carajás, acontecerá o encontro Lambada e Decolonialidade, História, Difusão e Resistência, que será um encontro aí com a nossa DJ Nath Esquema, que falará sobre esse tema, né, que é a lambada, falar sobre história, sobre a resistência desse importante gênero, né, que nós temos aqui no nosso estado, e que é um encontro dentro da 24ª Semana Nacional de Museus. O evento será na Casa da Cultura de Canaã dos Carajás, localizada na Rua das Esmeraldas, número 141, bairro Nova Canaã 2. E é uma realização do Ministério da Cultura e Governo Federal. Para mais informações, acesse o Instagram @casadaculturacanaã. E essa é a nossa agenda cultural desse final de semana. Até semana que vem com mais eventos do interior do estado.
1: Muito obrigada, Adriel. Então, até semana que vem com outras informações, outra agenda cultural recheada de grandes movimentações no Interlan, no nosso interior do estado do Pará. Obrigadíssima pela sua companhia aqui.
2: Eu que agradeço.
1: Ok. 4:24 e a nossa é a sua estação musical, até às 6 horas, na sua boa e bela companhia. A gente vai ouvir juntos agora João Nogueira com a música Pimenta no Vatapá.

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Natureza, música de Rita Lee e Roberto de Carvalho. Nós ouvimos também a Natália Matos. Aliás, Natália Peta com Cicatriz, música de Natália. Zero e Paulo Ricardo com Agora Eu Sei. E também ouvimos a banda Molho Negro com Espraiada, música do João Lemos. 4:47 e a nossa, é a sua estação musical até às 6 horas, na sua boa e bela companhia. Ouviremos juntos agora Sérgio Sampaio com Leros e Leros e Boleros.

0: Esse foi o som de Jardim Percussivo, com a música do Márcio Jardim, Chimbando. Também ouvimos o Eduardo Dias com Estrela Negra, música do Eduardo e do Paulo Shoa, Sônia Etrusco do Rio a Belém, música de Sônia, também o Sérgio Sampaio, Leros e Boleros, música do Sérgio. 4 horas e 59 minutos, vamos para mais um intervalo e voltamos já.
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3: A Secretaria de Estado de Cultura, Secult, por meio do Sistema Integrado de Museus e Memoriais, o SIM, promoveu uma apresentação detalhada da restauração do quadro e retrato do ex-governador Lauro Sodré. A exibição ocorreu no Palácio Lauro Sodré, sede do Museu do Estado do Pará, de forma gratuita e aberta ao público na manhã desta quinta-feira. A atividade é parte da 24ª Semana Nacional de Museus, que oferece diversas ações e gratuidade nos equipamentos culturais do Estado até o domingo, dia 24. O retrato em óleo de autoria desconhecida é parte do acervo do SIM e passou por um complexo processo de restauração que durou cerca de um ano. Hoje, o público teve a oportunidade de conhecer os procedimentos que foram realizados e conferir a obra restaurada. O ex-senador e ex-governador do Pará, Lauro Nina Sodré e Silva, nasceu em Belém em 17 de outubro de 1858 e morreu em 1944. Foi militar, político e estadista, eleito primeiro governador constitucional do Pará, assumindo a cadeira pela primeira vez em 24 de junho de 1891. Sodré teve um papel de destaque na política brasileira, participando da campanha abolicionista e sendo um forte opositor do golpe militar liderado pelo Marechal Deodoro da Fonseca.
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E esse foi o som de BK e a Vinha com Cacos de Vidro, música de BK. Também ouvimos Laurentino e os Cascudos, do mestre Laurentino, São Fernando.

0: Esse foi o som de Ney Lisboa com Deixa o Bicho, música do Ney. Também ouvimos o Marco André com Amazônia Groove, de Marco André.
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E nós ouvimos Jovens Ateus com Passos Lentos e antes ouvimos o som de Camila Ronda com Aparelhagem de Apartamento, música de João Lemos e Camilo Royale.

0: Esse foi o som de Bob Freitas com a música Quase Nego, de Bob Freitas, e também ouvimos o Vital Lima de Vital Leopardo. E agora você fica com Ricardo Kizan e As Marcantes.
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0: Amazonenses, Amazônidas brasileiros, senhoras e senhores. Está aberto oficialmente na noite desta quinta-feira, dia 21 de maio de 2026. As nossas marcantes, senhoras e senhores, vocês que já sabem, curtem, gostam, já acompanham, já esperam o ritmo, o movimento do brega a gente vai apresentar a partir de agora. De 18 às 19 horas aqui na programação da Rádio Cultura FM 93,7. Eu sou o Ricardo Kizan Lourenço, muito prazer, satisfação em tê-los. Muito bom saber que vocês estão aí com a gente, sintonizados, acompanhando a nossa programação. Noite agradável, quinta-feira boa, como diz o nosso confrade Edgar Augusto, antessala do final de semana. E é isso, então vamos aproveitar a noite de hoje e eu fico muito feliz de saber que eu estou na companhia de vocês. É uma hora de programa, passa rápido, mas é muito bom. Então não percamos tempo, vamos fazer o que a gente se propõe a fazer. Sabe o que é, amigos? Sabe o que é, amigas? Senhoras e senhores, está no ar As Marcantes.
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Leão Branco, louco, Amado Batista, eu sou seu fã. Rebeca Lindsay, carinha de anjo. E Açaí Machine, quando a gente acabou. Nosso primeiro bloco musical, amigos e amigas. Começamos bem, né? Começamos com o pé direito. Eu sempre falo, quem acompanha, que o primeiro bloco musical é o nosso cartão de visita. Fala, mostra literalmente o que a gente se propõe a fazer aqui. Uma música melhor do que a outra. Isso é muito bom desse programa, do nosso programa, As Marcantes. Esse ano, 5 anos no ar, né, tia Antônia? Teve o aniversário da tia Antônia, foi terça-feira. Um abraço, tia Antônia, para a senhora. Feliz aniversário, Deus lhe abençoe. 97 anos de muita paz. É isso que vocês ouviram, amigos e amigas. 97 anos. Tia Antônia sempre nos prestigiando, sempre nos acompanhando. Um abraço. Vamos de brega, bora continuar com As Marcantes na noite de hoje, amigos e amigas. Vocês estão na Rádio Cultura FM 93,7. Canta pra gente, Edilson Moreno, A Cobrar.

0: Banda Kess, Divan, Beto Maia, Sonho, Vanderlei Andrade, O Ladrão e Edilson Moreno, A Cobrar. E a gente aqui apresentando para vocês as marcantes do brega, do ritmo, do movimento marcante, que a gente tem voz, tem vez, tem espaço na Rádio Difusão Paraense. De segunda a sexta-feira a gente se propõe a isso, apresentar as marcantes, amigos e amigas. Trazer aí um pouquinho no início das noites, todas as noites, mas de segunda a sexta-feira de uma forma especial, o brega, o movimento, o ritmo, o patrimônio cultural e material dos paraenses. Belém do Pará, capital mundial do brega. É muito título, então a gente... é muita representatividade, então a gente tem que fazer jus a tudo isso. E a gente aqui, na 93,7, de segunda a sexta-feira, de 18 às 19, com as marcantes. E quando a gente vai se aproximando para a primeira meia hora do programa, a gente precisa fazer um intervalo. A gente vai recuperar o fôlego, algumas informações necessárias e importantes, e a gente volta já já com as marcantes. É rapidinho, gente, até já.
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0: marcantes. Meus amigos da cultura, fala o Edgar Augusto.
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7: Estamos de volta com Brega, estamos de volta com As Marcantes. Quem canta pra gente? Hora de Rádio Cultura FM 93,7, banda AR15, Eu Te Amo.

Reginaldo Rossi, Era Domingo, Rubens Mota, o Anormal do Brega e banda AR-15, Eu Te Amo. Mais um bloco musical. Um abraço para Márcia Cristina, o Lipe. Estamos ouvindo aí, sempre nos prestigiando. Muita gente sempre nos prestigia. Abraço para vocês aí da Vila Sorriso e Quaraci. A gente tem um carinho muito especial. Tem parentes aí também em Quaraci. Então, um abraço, amigos e amigas. Sintam-se todos abraçados pelas ilhas da nossa cidade de Belém, as mais conhecidas, que todos sabem, todos já ouviram falar, Cotijuba, Cumbu, mas tem muitas outras ilhas aqui na cidade de Belém, aqui na frente de Belém. Muita gente que mora, muita gente que reside. Um abraço para vocês, obrigado pela sintonia. O rádio pega uma beleza lá. Estão gostando do programa, gente? Muito feliz saber que vocês estão aí nos prestigiando. E aonde quer que vocês estejam, em casa, no carro, no trabalho, um abraço do amigo aqui, Ricardo de São Lourenço. Mas ainda tem programa. Canta pra gente, Trânsito Livre, Rumos Diferentes.

0: Amigos e amigas, minha produção já me avisou que eu preciso ir embora. E a gente vai. Vai agradecendo, vai muito feliz de saber que vocês nos acompanharam, nos prestigiaram. E a gente, sempre que encerra o programa, quem conhece, a gente deixa uma mensagem de carinho, de agradecimento para vocês, que seja uma noite linda. E a de hoje é o seguinte: disciplina e foco. Isso é importante na vida, sabe por quê? Porque elas transformam tarefas comuns em conquistas que elevam a sua vida, a sua carreira, a sua prosperidade. Então, muita disciplina e muito foco na vida de cada um de vocês, amigos e amigas. Uma abençoada noite. Um abraço do amigo Ricardo Quizan Lourenço. Amanhã a gente está junto, se Deus quiser. Eu tenho certeza absoluta que ele quer, com as marcantes aqui na Rádio Cultura FM 93,7. Um abraço, até amanhã. Tchau, fui!
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1: Em Brasília, 19 horas.
0: Está no ar a Voz do Brasil. As notícias do governo federal que movimentaram o país no dia de hoje.
2: Boa noite.
1: Boa noite para você que nos acompanha em todo o país.
2: Quinta-feira, 21 de maio de 2026.
1: Vamos ao destaque do dia: renegociação de dívidas.
2: Mais de 1 milhão de pessoas já foram beneficiadas pelo novo Desenrola Brasil.
1: O valor negociado pelas famílias chega a 10 bilhões de reais. Gabriela Noronha.
3: E para atingir ainda mais pessoas, a partir do dia 26, trabalhadores poderão utilizar parte do FGTS para quitar dívidas do Desenrola.
2: Quer reformar sua casa? Famílias com renda de até 13 mil reais por mês podem financiar obra com juros mais em conta. É o Reforma Casa Brasil.
1: Dignidade. Programa Periferia Viva vai construir banheiros para 30 mil famílias que vivem sem estrutura sanitária básica.
2: Vamos saber mais sobre esses temas com o ministro das Cidades, Vladimir Lima.
1: E ainda, valorização da cultura.
2: No Espírito Santo, o presidente Lula assina medida de reconhecimento, preservação e promoção das culturas tradicionais e populares.
4: O investimento em cultura movimenta uma indústria potente, estimula a economia, transforma vidas e cidades. Por isso, a cultura será sempre prioridade no nosso governo.
1: Na apresentação da Voz do Brasil, Mariana Jungmann e Luciano Seixas.
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1: Mais de 1 milhão de pessoas já saíram do vermelho com a ajuda do Desenrola Famílias.
2: A ação é voltada para quem tem dívidas como cartão de crédito e cheque especial.
1: E faz parte do novo Desenrola, lançado este mês pelo governo do Brasil, que também contempla estudantes, produtores rurais e pequenos empresários.
2: Serão, ao todo, 90 dias de negociações com juros e

0: condições facilitadas.
1: Segundo os dados do Ministério da Fazenda, mais de 1 milhão de pessoas já renegociaram ou quitaram dívidas por meio do Desenrola Famílias, uma das categorias do novo Desenrola, lançado este mês pelo governo do Brasil. O valor negociado pelas famílias já chega a 10 bilhões de reais. Podem participar pessoas com renda mensal de até 5 salários mínimos, cerca de R$ 8.100, que possuem dívidas como o cartão de crédito ou cheque especial. Segundo o ministro da Fazenda, Dario Durigan, quase metade das operações do Desenrola Famílias registradas até agora foram quitadas à vista.
2: Foram mais de 449 mil dívidas quitadas à vista. A pessoa já resolveu a sua pendência de dívida bancária de uma vez por todas, tá? Essas operações tiveram um desconto na média de 85%. As dívidas antigas que estavam atrapalhando a vida das famílias e das pessoas.
1: Podem ser negociados débitos contratados até 31 de janeiro de 2026 e que estejam com atraso entre 91 dias e 2 anos. Os descontos podem chegar a 90%, dependendo da forma de pagamento. O objetivo é ajudar na recuperação financeira das famílias e reduzir os índices de inadimplência no país. E para atingir ainda mais pessoas, a partir do dia 26, trabalhadores poderão utilizar parte do FGTS para quitar dívidas do Desenrola. Os recursos virão do saldo residual liberado pelo saque aniversário do FGTS, como explica o secretário executivo do Ministério da Fazenda, Rogério Seron.
3: No dia 26 acontecerá essa liberação de recursos, então vai sobrar o saldo residual em cada um dos trabalhadores do saldo que ele tem no seu FGTS. Aí, esse saldo residual, ele pode utilizar uma parcela para, se ele for um beneficiário do Desenrola, né, tiver uma dívida inadimplente e for renegociar, ele pode retirar 20% ou R$ 1.000, o que for maior.
1: O novo Desenrola atende 4 categorias: famílias, micro e pequenas empresas, pequenos produtores rurais e estudantes com dívidas do Fundo de Financiamento Estudantil. No caso do FIES, 34 mil contratos já foram refinanciados até agora, com desconto médio de 80%. Lembrando que quem quiser negociar deve procurar a instituição financeira onde possui a dívida ou acessar os canais oficiais de negociação dos bancos, participantes e parceiros. Reportagem Gabriela Noronha.
4: Direito à restituição do imposto de renda, fique atento.
0: Amanhã, a Receita Federal vai abrir consulta ao maior lote de restituição da história.
4: Serão beneficiados cerca de 8 milhões e 700 mil contribuintes, um total de 16 bilhões de reais em créditos.
0: O pagamento será realizado no dia 29 de maio.
4: Os próximos lotes de restituição serão pagos nas seguintes datas: 30 de junho, 31 de julho e 28 de agosto.
0: Para verificar se a restituição foi liberada, acesse www.gov.br/Receita Federal.
4: Um banheiro dentro de casa pode parecer algo simples, mas ainda não é a realidade para todos os brasileiros.
0: Para mudar esse quadro, o governo do Brasil faz a seleção de mais de 30 mil famílias que moram em periferias para construir ou reformar banheiros e oferecer melhores condições sanitárias para as pessoas.
5: A cearense Maria de Fátima mora com a família numa casa de madeira, sem rede de esgoto sanitário, no assentamento Dorotsteng, uma área periférica do Distrito Federal. Contando apenas com a aposentadoria do marido, a renda familiar é toda comprometida com despesas básicas, como remédios e comida. Aos 63 anos, ela tem um sonho: ter uma casa confortável e um banheiro adequado.
6: E quando a senhora tiver um banheiro assim bem arrumadinho, para tomar um banho bem gostoso?
7: Toma bem gostoso assim, sabe? Ficar ali dentro do banheiro assim e olhar assim para a pasteira do banheiro e dizer assim: como é que eu ganhei um tão lindo desse jeito?
5: A líder comunitária no assentamento, Rita de Cássia Correia, conta que das cerca de 750 famílias que vivem na região, pelo menos 300 estão em situação semelhante, sem dependências sanitárias funcionais. Foi ela quem teve a iniciativa de inscrever a comunidade no programa Periferia Viva Reformas, do Ministério das Cidades, que tem como objetivo melhorar as condições sanitárias.
8: estou como liderança que acompanha o dia a dia das famílias, quando você fala de um banheiro, elas veem isso, um vaso, um piso queimado às vezes, ou até mesmo de madeira, e uma torneira ou um chuveiro, é o banheiro. Quando você fala, não, mas você pode colocar um box, uma pia, um chuveiro, um forro, ela fala, não, isso é coisa de rico, isso aí não está dentro da

0: minha realidade. É uma maneira de trazer dignidade e trazer autoestima, principalmente para as mulheres, né?
1: Mais de 1 milhão de pessoas vivem em situação sanitária inadequada em todo o país, segundo o IBGE. E o programa Periferia Viva Reformas é justamente para reduzir esses dados. Nesta primeira seleção, mais de 30 mil famílias de 130 municípios serão atendidas. Cada uma delas poderá receber até R$ 40 mil. Para custear a construção ou reforma do banheiro, como explica o secretário nacional de periferias do Ministério das Cidades, Vitor Araripe.
2: Esse programa funciona com kits. A gente tem vários módulos de kits, então kit para revestimento de parede, kit de piso, kit do banheiro. Então, do banheiro tem vários tipos de kits também, que são moduláveis a partir da demanda da residência dessa pessoa. Então, a gente tem esse limite dos 40 mil, que é a composição de vários kits.
1: Os contemplados pelo programa pagarão um valor máximo de R$ 400 pelo financiamento, o que corresponde a 1% do teto de R$ 40 mil. Já as famílias que recebem BPC, que é o benefício de prestação continuada, ou Bolsa Família, ou ainda aquelas que morem em locais sob emergência ou estado de calamidade pública, não vão pagar nada. Reportagem Graziele Bezerra.
3: Para saber a lista dos locais contemplados pelo programa, acesse mapadasperiferias.cidades.gov.br e procure a aba Periferia Viva Reformas.
4: E a gente vai explicar mais detalhes sobre os programas do governo do Brasil para a melhoria das moradias dos brasileiros com o ministro das Cidades, Vladimir Lima, que está conosco ao vivo aqui no estúdio da Voz do Brasil. Boa noite, ministro.
5: Boa noite, Mariana. Boa noite, Luciano, e a todos que nos ouvem.
4: Ministro, vamos começar explicando então como é que vai funcionar o programa Periferia Viva Reformas. Ele é voltado para quem exatamente e que tipos de reformas podem ser feitas com ele?
5: Mariana, antes de ir ao ponto e responder diretamente sua pergunta, é importante entender a lógica da política habitacional no país. A gente, com aquelas famílias que não têm habitação, não têm moradia, nós atendemos por meio do programa Minha Casa Minha Vida. A gente dá a casa, né? Seja ela financiada ou subsidiada. Para aquelas famílias que têm a casa e a gente precisa resolver algum tipo de inadequação habitacional, reforma de um banheiro, um quarto, um telhado, um ajuste na instalação elétrica, uma questão relacionada à inadequação, a gente atende com Reforma Casa Brasil. E o Periferia Melhoria, que é uma preocupação do governo do Brasil, que não deixa ninguém para trás, ele tem um foco em atuar naquelas famílias, pasmem, mais de 4 milhões de brasileiros não têm banheiro ou têm um banheiro compartilhado com outras famílias. Então, o foco do Periferia Melhoria é entrar na comunidade, nas favelas brasileiras, né? Em áreas que são regularizáveis, áreas já regularizadas, levando o banheiro. E já que a gente está indo até a casa da família construir um banheiro novo ou reformar o banheiro que está precário, a gente aproveita e também trata de outras inadequações habitacionais nas periferias do Brasil, reformando um quarto, telhado, ampliando um quarto, muitas vezes uma família grande que precisa de um quarto a mais, com teto até R$ 40 mil para beneficiar essa família. Essa família a gente leva dignidade e qualidade de vida. Afinal de contas, ela não tem condição de construir um banheiro aí com
4: E
5: recursos
4: quem
5: próprios.
4: são essas famílias atendidas pelo Periferia Viva Reformas?
5: São famílias que
4: Né?
5: moram
4: O
5: no...
4: banheiro, a história do
5: Exatamente, a
4: banheiro.
5: história do banheiro. São famílias que moram em comunidade, né, mais precária, comunidade sem infraestrutura. Muitas vezes ela tem a casa ali, mas ela não tem o banheiro. São famílias com a renda até 2.850. E a gente pensando numa lógica de levar esse banheiro para essas famílias, a gente, de forma plausível, a gente pensou especial assim, ter um diálogo com a comunidade. Como é que a gente traz um diálogo com a comunidade? Com as representações dos territórios periféricos, para que essas representações que já dialogam com a comunidade, sabem as necessidades, possam estar fazendo essas propostas e levando aí esses projetos, diagnosticando o que é necessário para poder levar o banheiro para essas comunidades, né?
3: Então, ministro, como é que vai funcionar essa relação, né, com as famílias atendidas? São esses agentes, essas organizações da sociedade civil que vão contratar as reformas em vez das famílias?
5: Os agentes comunitários, que são as entidades sem fins lucrativos, os movimentos, as associações que representam a comunidade, elas fizeram propostas para a gente, o Ministério das Cidades, e essas propostas para levar

0: banheiro para cada família aí que está no levantamento lá das famílias que precisam dentro daquela comunidade de um banheiro novo. E claro que nesse diagnóstico que ela vai fazer, ela vai propor uma Mariana. Mariana, ela precisa do banheiro, só que a casa da Mariana está com o telhado furado. Então a gente precisa também recompor o telhado da Mariana. Mariana, a gente resolve com o telhado, mas o Luciano tem uma situação que tem infiltração na parede. Ou seja, além de reformar o banheiro do Luciano, eu aproveito, já que a entidade organizadora já está lá e diagnosticou que tem uma infiltração na sua parede, aproveita também para resolver essa infiltração na sua parede. Com um teto até R$ 40.000.
1: Mas são essas entidades, essas organizações, elas é que vão contratar e oferecer a reforma para as pessoas?
0: Exatamente.
1: Ou elas só vão indicar quem é e a família que vai receber o dinheiro para a reforma e cuidar
0: Não,
1: da reforma?
0: essas entidades elas fizeram a proposta, a gente vai contratar e transferir o recurso para essas entidades vão fazer os projetos para cada casa, do que a casa necessita, se é o banheiro com infiltração, para resolver a infiltração, se é o banheiro para resolver o telhado, e a entidade que vai executar a obra. Aí a relação da família é com a entidade.
1: E as famílias podem fazer reformas, como você disse, até 40
0: Até
1: mil
0: 40
1: reais,
0: mil
1: né?
0: reais.
1: O que que está incluído nessa previsão de orçamento? Qual vai ser a contrapartida também dessas
0: As
1: famílias?
0: famílias vão pagar apenas até 1%, porque 40 mil reais é o teto máximo. Então, assim, se uma família fizer uma reforma de 30 mil reais, ela vai pagar R$ 300. É um valor único que vai dar o benefício dela, além de ter um banheiro novo, ela poder também ter alguns outros tipos de reforma na casa dela. A exemplo do que eu dei aqui para o Luciano, a questão de resolver a infiltração, de resolver o telhado, de resolver algum problema
1: E aí
0: na
1: está
0: janela.
1: incluído tudo,
0: Está
1: né?
0: incluído
1: A mão
0: tudo,
1: de
0: é.
1: obra.
0: Exatamente. Mão de obra, material e tudo mais.
2: E como é que as famílias se candidatam ao programa, ministro? Elas devem procurar os agentes promotores? Devem fazer algum tipo de cadastro junto ao governo?
0: Quando a entidade fez essa proposta para o governo federal, para o Ministério das Cidades, ela já tinha mapeado qual o bairro, qual é a comunidade que ela vai atuar. Né? E claro que tem uma organização dessa demanda para levantar agora a necessidade de cada família, ir casa a casa, né? Pegar certinho o nome, verificar todo o imóvel, o que que ele precisa, além do banheiro, se ó, vamos checar aqui o telhado, precisa ajustar o telhado, precisa ajustar o piso. Mas essa comunidade ela está de antemão mapeada para que agora a gente possa contratar essas obras e executar a reforma desses banheiros.
1: Ministro, o senhor começou falando então que a gente tem o Minha Casa Minha Vida para oferecer casa para quem não tem. O Reforma Casa Brasil para oferecer melhorias em casas que precisam de adequações e o Reforma, eu preferia Viva Reformas então para oferecer esse tipo de necessidade mais básica, mais premente. Vamos falar do Reforma Casa Brasil agora, porque ele é um pouco diferente. Eu queria que o senhor explicasse a diferença entre ele e esse programa lançado agora, e que tipo de melhorias podem ser feitas pelo Reforma Casa Brasil.
0: Certo, então vamos lá. Como eu estava falando, o programa Minha Casa Minha Vida ele foca na habitação, para quem não tem. O programa Periferia Melhoria, a gente vai nos bairros periféricos, os bairros mais simples, carentes, né? Pessoas extremamente carentes, que a gente resolve e que não tem condição de pegar um financiamento, não tem condição de fazer um banheiro com recursos próprios. No caso do Reforma Casa Brasil, a gente potencializa resolver questões de inadequações em moradias para aquela família com renda até 13 mil. Que pode acessar o crédito, um financiamento, com uma taxa de juros de 0,99%, com um empréstimo máximo e um valor para financiar de até R$ 50 mil, e que ela pode estar tá reformando um quarto, ampliando o quarto, reformando o banheiro que ela já tem, reformando o telhado, fazendo instalação elétrica, hidráulica e dando uma melhor qualidade para a sua casa.
1: Às vezes ampliando
0: Às vezes
1: também o
0: ampliando. A gente
1: imóvel, né?
0: tem cerca de disponível para o programa Reforma Casa Brasil cerca de R$ 30 bilhões. Para o programa Periferia Melhoria, que a gente falou agora há pouco, a gente selecionou 9 mil moradias e a gente potencializou, na verdade, esse 9 mil, desculpe, 9 mil era a meta e a gente triplicou, foi para 30 mil. Mas são assim, são formas de atender a população brasileira, aquelas famílias que mais precisam, cada qual de acordo com sua necessidade. Para quem não tem casa, programa Minha Casa Minha Vida. para quem tem sua habitação e precisa resolver a inadequação, o Reforma Casa Brasil. E para quem realmente é uma família extremamente carente, a gente chegar com periferia melhoria.
2: O senhor fez referência às faixas e aos valores que podem ser financiados neste programa. Esses valores podem ser financiados, dependem da faixa de renda da pessoa ou do custo da reforma que ela
0: como,
2: quer fazer?
0: Como nessa situação nós estamos falando de um financiamento, então, vai ser feita uma análise de crédito, de capacidade dessa família de pegar um empréstimo. Claro que um empréstimo é com a taxa menor que 1%, então a taxa facilitada, que ela traz mais famílias para o programa. Ela é mais atrativa e ela oportuniza a família aí a poder, de fato, estar melhorando sua unidade habitacional, sua moradia, com as reformas que a gente falou aqui agora há pouco, né?
1: E o programa aceita pessoas que estiverem com o nome sujo, negativado por dívida, como cartão de crédito, por exemplo, cheque especial?
0: Numa situação dessa, que é uma análise de crédito, Mariana, assim, então é importante que as pessoas vão ter que reunir as documentações, né, os documentos com prova em renda e tudo, para que seja feita uma avaliação aí pelo agente financeiro e ele possa estar acessando um financiamento com a taxa facilitada pelo governo do Brasil, pelo governo do presidente Lula, né?
2: Ok, nós conversamos com o ministro das Cidades, Vladimir Lima. Muito obrigado, ministro, por sua entrevista aqui à Voz do Brasil.
0: Obrigado, pessoal.
1: Iniciativas para fortalecer a cultura popular no país.
2: O governo do Brasil entregou hoje 90 equipamentos culturais itinerantes que podem ser adaptados para bibliotecas, estúdios e oficinas de cinema.
1: A entrega foi feita durante a sexta Teia Nacional dos Pontos de Cultura, que contou com a participação do presidente Lula.
3: Um desfile de estandartes representando os estados brasileiros marcou a abertura da sexta Teia Nacional dos Pontos de Cultura em Aracruz, no Espírito Santo. Depois de um intervalo de 12 anos, o evento foi retomado, reunindo agentes culturais, coletivos, mestres e mestras das culturas populares, povos tradicionais, representantes da sociedade civil e gestores públicos. A iniciativa faz parte do Cultura Viva, programa criado há 22 anos para movimentar o setor. A ministra da Cultura, Margarete Menezes, destacou os avanços do setor nos últimos 3 anos.
4: Tem em torno de 400 milhões sendo aplicados por ano na produção cultural de base comunitária. E nós passamos nessa gestão para 23.121 iniciativas fomentadas até agora.
3: Durante o evento, foram distribuídas placas de identificação aos pontos de cultura. Todos os mais de 16 mil pontos certificados em todo o país vão receber o material. Uma outra entrega feita em Aracruz foi a de 90 unidades dos Movicéus. Os Movicéus são equipamentos culturais itinerantes, adaptados com biblioteca, estúdio audiovisual, recursos tecnológicos, material para oficinas e cinema ao ar livre. Essa estrutura permite que municípios desassistidos possam ter acesso a atividades culturais. O presidente Lula destacou a importância do investimento em cultura.
5: O investimento em cultura movimenta uma indústria potente, estimula a economia, transforma vidas e cidades. Por isso, a cultura será sempre prioridade no nosso governo. Contará sempre com políticas públicas capazes de ajudá-la a exercer todo o seu potencial simbólico e econômico.
3: Para celebrar a cultura nacional, foram assinadas portarias que regulamentam a Rede Nacional de Mestras e Mestres das Culturas Tradicionais e Populares e o Programa Festejos Populares do Brasil. Também foram assinados o Decreto de Renovação do Conselho Nacional de Política Cultural e o Decreto que cria a Política Nacional para as Culturas Tradicionais e Populares. De Aracruz, no Espírito Santo, Luana Cara.
2: Também em Aracruz, o presidente Lula entregou 12 micro-ônibus do programa Agora Tem Especialistas Caminhos da Saúde e 11 vans do Programa Especial de Saúde do Rio Doce.
1: Os micro-ônibus são equipados com ar-condicionado e plataformas de acessibilidade e beneficiam 12 municípios capixabas.
2: Eles vão fazer o transporte sanitário seguro e gratuito de pacientes do SUS que precisam se deslocar para outras cidades para realizar consultas, exames, tratamentos especializados e procedimentos de média e alta complexidade.
1: Já as vans foram entregues para 11 municípios e serão utilizadas no transporte de pacientes para consultas, procedimentos e cirurgias fora do domicílio.
2: Seja como transporte de pessoas ou movimentação de cargas, as hidrovias do Brasil funcionam como principal acesso em diversas regiões.
1: E hoje o governo fez um balanço de ações desenvolvidas pela Secretaria Nacional de Hidrovias e Navegação, criada há 2 anos.
6: Mais hidrovias para transporte de pessoas e produtos pelo país. Essa é uma das metas alcançadas pelo Ministério de Portos e Aeroportos. Esse modal cresceu mais de 12% entre 2024 e 2025. O ministro da pasta, Tomé Franca, ressaltou as vantagens que esse tipo de transporte oferece.
7: Que as hidrovias é um caminho seguro para que a gente possa reduzir o custo logístico, que a gente possa fazer a integração do desenvolvimento regional. Nós vivemos num país que são vários Brasis e as regiões do Nordeste, do Norte, da Amazônia, ela precisa das hidrovias para o seu desenvolvimento. E, finalmente, um transporte que é sustentável, um transporte que preserva o meio ambiente.
6: O Ministério de Portos e Aeroportos apresentou também um planejamento que prevê leilões para concessão de 6 hidrovias no primeiro semestre de 2027 em diferentes regiões do país. Entre os trechos incluídos no plano estão os rios Paraguai, Madeira, Tocantins e Tapajós. Já no segundo semestre deste ano, está previsto o leilão de concessão de um trecho do São Francisco. O secretário nacional de Hidrovias e Navegação, Otto Bourlier, destaca que as hidrovias devem ajudar a vida de quem vive perto dos rios.
8: Ribeirinhos, pescadores, indígenas, ou seja, a população que muitas vezes não tem acesso de forma em longo prazo de serviços públicos. Então é uma agenda de Estado que a gente está iniciando agora, em que a gente vai trazer ganhos sociais, ganhos logísticos e ganhos ambientais.
6: Desde 2023, R$1,5 bilhão foram investidos para fortalecer a navegação no país. Só neste ano, a previsão é de um investimento total que supera R$500 milhão. Com locução de Raquel Mariano, reportagem Márcia Fernandes.
2: De janeiro a abril deste ano, o Brasil registrou a melhor movimentação da história nos aeroportos, ultrapassando os 44 milhões de passageiros.
1: Um crescimento de 7,6% na comparação com o mesmo período do ano passado.
2: A aviação doméstica com voos pelo país registrou mais de 33 milhões de viajantes.
1: De acordo com o Ministério do Turismo, o fortalecimento de destinos domésticos contribui para o cenário.
2: E essas foram as notícias do Governo do Brasil.
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1: Fique agora com as notícias do Poder Judiciário e do Congresso Nacional. Boa noite.
2: Boa noite para você e até amanhã.
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11: STF valida lei que reduziu área protegida no Pará para viabilizar ferrogrão.
12: STJ identifica tentativas de fraude com comandos ocultos em petições e determina a apuração dos casos.
11: Presidente do TSE defende a atuação contra o uso abusivo da inteligência artificial nas eleições.
12: Boa noite, eu sou Marcela Luiza.
11: E eu sou Walter Lima.
12: O Supremo Tribunal Federal declarou constitucional a lei que autorizou a redução de área protegida no Pará para viabilizar a construção da Ferrogrão, ferrovia projetada para ligar o norte do país ao Mato Grosso.
11: A ação foi apresentada pelo PSOL contra uma lei de 2017. A legenda sustentava que a Constituição exige a edição de lei formal para a redução de áreas protegidas.
12: No julgamento, prevaleceu o entendimento do relator ministro Alexandre de Moraes. Segundo ele, não houve irregularidade no processo legislativo nem retrocesso ambiental, já que a construção da ferrovia continua condicionada à obtenção de todas as licenças solicitadas pelos órgãos competentes.
11: O plenário também aderiu à proposta de autorizar o Poder Executivo para compensar por decreto a área de retirada do parque.
12: STJ detecta uso de prompt injection em processos e anuncia medidas de segurança e responsabilização dos envolvidos.
11: O mecanismo tenta manipular sistemas de inteligência artificial por meio de comandos invisíveis, inseridos em documentos judiciais. Tiago Gomide.
13: O Superior Tribunal de Justiça informou ter identificado petições com técnicas de prompt injection usadas para enganar modelos de inteligência artificial com comandos ocultos. Segundo o presidente da corte, ministro Herman Benjamin, o sistema STJ Logos possui barreiras de segurança capazes de neutralizar as tentativas de fraude. O tribunal determinou que os casos sejam certificados nos autos e anunciou a instauração de inquérito policial e procedimento administrativo para apurar responsabilidades criminais e disciplinares de advogados e escritórios eventualmente envolvidos.
12: Presidente do TSE defende atuação contra o uso abusivo da inteligência artificial nas eleições.
11: A declaração do ministro Nunes Marques foi feita durante a abertura do seminário Seta Debate. Mariana Fabre.
14: O presidente do TSE, ministro Nunes Marques, afirmou que o uso de inteligência artificial para enganar eleitoras e eleitores ou para atacar o sistema eleitoral não deve ser tolerado. Para ele, o avanço tecnológico que interfere na vontade popular deve ser respondido com inteligência democrática. O ministro lembrou que o uso irregular de IA, que viola as normas eleitorais, pode ser enquadrado como uso indevido dos meios de comunicação e até como abuso de poder político ou econômico.
12: Moradores da Ilha do Marajó recebem serviços básicos de cidadania.
11: Esse foi o quarto dia de itinerância da Justiça do Trabalho. Luma Soares.
15: Movimentação intensa aqui em Breves, escolas lotadas e pátios cheios de moradores em busca de justiça, cidadania e saúde. Mesmo na reta final, as ações da Justiça do Trabalho não param. Hoje, o TRT da 8ª Região deu curso de Libras para profissionais de instituições públicas e inaugurou uma biblioteca temática com doação de livros infantis. O mutirão do Justiça Itinerante é coordenado pelo CNJ com mais de 50 entidades parceiras. Os atendimentos gratuitos em Breves, Portel e Melgaço vão até amanhã, sexta-feira, dia 22.
12: Após a ação do MPF e de órgãos parceiros, IBGE lança censo da população em situação de rua em Belém, no Pará.
11: Os dados vão servir para a criação de políticas públicas para essa população. Tatiana Castro.
16: Segundo dados do CadÚnico contabilizados até 2025, em Belém existem 1.952 pessoas em situação de rua. No entanto, por estarem desvinculados da rede assistencial básica, uma grande parcela desses cidadãos sequer constava nos registros oficiais da Prefeitura. Após a ação do MPF e de órgãos parceiros, o IBGE lançou o portal oficial da pesquisa, que vai reunir os dados coletados.
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12: Uma boa noite.
11: E até amanhã.
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17: Eu sou Paula Groba.
18: E eu sou Ricardo Nakaoka.
17: E estes são os destaques de hoje do Jornal do Senado, que começa agora.
18: Congresso derruba vetos e libera recursos federais para pequenos municípios endividados com a União.
17: Sugestão legislativa prevê isenção de imposto de renda para militares.
18: Chega ao Congresso medida provisória que cria crédito de 30 bilhões para taxistas e motoristas de aplicativo trocarem de carro.
17: Boa noite.
19: Boa noite.
17: O Congresso derrubou os vetos do presidente Lula que impediam municípios com até 65 mil habitantes, mesmo endividados com a União, de receber recursos federais.
19: Com a decisão, essas cidades voltam a ter acesso a verbas de programas do governo e de emendas parlamentares. Os detalhes com o repórter Márcio Maturana.
20: Municípios com até 65 mil habitantes que estejam inadimplentes com a União poderão firmar convênios e receber recursos federais por meio de programas e emendas parlamentares. Isso porque senadores e deputados derrubaram os vetos do presidente Lula a 4 dispositivos da Lei de Diretrizes Orçamentárias, em sessão conduzida pelo presidente do Congresso, Davi Alcolumbre.
21: Vossas Excelências sabem que cerca de 90% dos municípios brasileiros, exatamente 92%, possuem

0: menos de 165 mil habitantes. Também é do conhecimento de Vossas Excelências e de todos que o atual quadro de desafios orçamentários e fiscais que as prefeituras por todo o país têm enfrentado para implementar políticas públicas e, por isso, neste cenário, esta sessão congressual, com esta pauta previamente estabelecida, esta deliberação é de extrema importância para que os pequenos municípios brasileiros possam ter acesso aos convênios.
1: Segundo Davi, a medida pode beneficiar mais de 3 mil municípios brasileiros. Ele disse que a derrubada desses vetos atende a um pedido de prefeitos feito durante a 20ª Marcha à Brasília em defesa dos municípios.
2: E pedidos pela instalação da CPMI e do Banco Master marcaram a sessão do Congresso Nacional nesta quinta-feira. Parlamentares da base e da oposição defenderam a investigação de negociações suspeitas envolvendo a instituição financeira.
3: O presidente do Congresso, Davi Alcolumbre, afirmou que a leitura dos requerimentos para a criação de CPMIs é prerrogativa da presidência, conforme o regimento do Senado. Ele destacou que a sessão foi convocada para analisar vetos presidenciais relacionados a repasses a municípios inadimplentes.
0: Em resposta à questão de ordem levantada por vários parlamentares na sessão do Congresso de hoje, que requereram a leitura do requerimento de criação da Comissão Parlamentar Mista de Inquérito, a presidência esclarece que as matérias do expediente serão objeto da leitura a juízo do presidente. Portanto, o momento da leitura é um ato discricionário da presidência da mesa do Congresso Nacional.
2: A Comissão de Educação do Senado debateu os impactos da militarização das escolas públicas brasileiras.
3: Pesquisadores, representantes de entidades educacionais e estudantes criticaram a presença de agentes militares na gestão escolar e defenderam mais investimentos em políticas educacionais. Repórter Henrique Nascimento.
4: Segundo os participantes, ainda não existem evidências conclusivas de que a militarização melhore o desempenho escolar. A presidente da Comissão de Educação, senadora Tereza Leitão, do PT de Pernambuco, afirmou que especialistas defendem avaliações mais rigorosas sobre os impactos pedagógicos e sociais das escolas cívico-militares.
5: Há um conjunto de setores e segmentos da sociedade que tem alertado para a ausência de evidências conclusivas que associem a militarização à melhoria consistente da aprendizagem, defendendo avaliações rigorosas sobre seus efeitos pedagógicos, sociais e financeiros.
4: O professor da USP, Salomão Barros Ximenes, afirmou que entidades ligadas à ONU demonstram preocupação com esse modelo.
6: Todos condenam o Brasil pelo processo de expansão da militarização. Na verdade, nos dá vergonha, né? Essa é a verdade. Nos dá vergonha que o Brasil esteja se inserindo gradativamente num rol bastante pequeno de países que militarizam escolas como política institucional.
4: O tema também está em debate no Senado. Projetos em análise pelos senadores defendem o fortalecimento das escolas cívico-militares e a criação de uma frente parlamentar sobre o tema.
2: E militares das Forças Armadas podem ganhar isenção do imposto de renda.
3: Uma sugestão legislativa aprovada pela Comissão de Direitos Humanos e Legislação Participativa avançou no Senado com essa proposta. Repórter Rodrigo Rezende.
7: Uma sugestão legislativa que será agora analisada no Senado como projeto de lei isenta os militares do pagamento do imposto de renda. O relator da sugestão na Comissão de Direitos Humanos e Legislação Participativa, senador Hermes Klan, do PL de Santa Catarina, afirmou que os militares merecem o benefício pelas condições diferenciadas do trabalho.
8: O militar não cumpre jornada de trabalho ordinária, não percebe horas extras nas mesmas bases dos seletistas e estatutários civis, não tem direito de greve, está sujeito a regime disciplinar próprio que pode importar privação da liberdade e pode ser convocado a qualquer tempo para o cumprimento da missão.
7: O projeto também beneficiaria os militares das chamadas forças auxiliares, como bombeiros e policiais militares estaduais e distritais. De acordo com a Hermes Klan, os efeitos financeiros da medida deverão ser debatidos nas comissões temáticas do Senado.
2: A Comissão de Assuntos Sociais aprovou a inclusão da vacina nonavalente contra o HPV no Calendário Nacional de Imunização do SUS.
3: Essa vacina amplia a proteção contra o câncer de colo de útero e diversos outros tipos da doença. Repórter Patrícia Oliveira.
9: A proposta amplia a cobertura vacinal contra o HPV, o papilomavírus humano, que está relacionado principalmente a casos de câncer de colo do útero, além de diversos tumores nas regiões genitais. O Programa Nacional de Imunizações já oferece a quadrivalente, que protege contra 4 subtipos do HPV. A inclusão da vacina nonavalente busca aumentar essa proteção. A autora do projeto, a senadora doutora Eudócia, do PSDB de Alagoas, afirmou que a implementação da vacina pelo SUS custará menos ao governo federal do que as despesas com a doença.
10: Enquanto que a quadrivalente protege a mulher 70% contra o vírus HPV, a nonavalente protege 90%. Nós iremos economizar 3,8 bilhões de reais em um único ano, porque nós não teremos as mulheres com câncer de colo de útero.
9: Se não houver pedido para votação no plenário, a matéria segue para a Câmara dos Deputados.
2: E motoristas de táxi e de aplicativos poderão ter acesso a uma nova linha de crédito para trocar de carro ou comprar o primeiro veículo próprio.
3: O Congresso Nacional vai analisar a medida provisória que destina 30 bilhões de reais ao financiamento de automóveis de até 150 mil reais, com critérios de sustentabilidade ambiental, social e econômica. Repórter Alexandre Campos.
11: Pelo texto da MP editada pelo Executivo, os beneficiários terão carência de 6 meses para o início do pagamento das prestações e de 6 anos para quitar o empréstimo. Os juros serão diferenciados para as mulheres de 11,5% ao ano, enquanto que para os homens de 12,6%. O governo vai destinar 30 bilhões de reais para o programa e exigir das montadoras que a ele aderirem a obrigação de conceder um desconto mínimo de 5% para os motoristas. Ao lembrar que depois da pandemia muitas pessoas optaram por se deslocar por meio de transporte individual compartilhado, o senador Rogério Carvalho, do PT de Sergipe, elogiou a iniciativa do governo.
12: O governo acerta ao atender milhões de trabalhadores brasileiros e brasileiras que trabalham nesta área, dando uma condição semelhante a outros trabalhadores e outros segmentos da economia que têm acesso a crédito, que têm estímulo para poder melhorar a sua condição de trabalho e melhorar a sua renda.
11: Também do PT, o senador Camilo Santana, representante do Ceará, lembrou que a MP vai beneficiar ainda os motoristas que, por não terem carro próprio, alugam veículos para transportar os passageiros pelas ruas do Brasil.
13: A iniciativa pode beneficiar cerca de 1,4 milhão de trabalhadores brasileiros, homens e mulheres que acordam cedo, enfrentam trânsito, insegurança, jornadas exaustivas e que muitas vezes comprometem boa parte da renda no aluguel de um carro para poder trabalhar.
11: De acordo com a medida provisória, quem aderir ao programa poderá incluir no valor das prestações os gastos com seguro e equipamento de segurança do veículo, desde que não ultrapassem 10% do valor do carro. Antes de ser votada pelos plenários da Câmara dos Deputados e do Senado, a MP será discutida por uma comissão mista de deputados federais e senadores.
3: Com edição de Paula Groba e trabalhos técnicos de João Lira, o Jornal do Senado fica por aqui. Acompanhe agora as notícias da Câmara dos Deputados. Boa noite.
2: Boa noite e até amanhã.
14: Jornal Câmara dos Deputados. Congresso derruba veto que proibia repasse a municípios inadimplentes.
15: Deputados tornam crime o aumento abusivo de preços dos combustíveis.
14: Hugo Mota destaca a atuação da Câmara no enfrentamento ao feminicídio.
15: Plenário muda regras para a atuação dos órgãos de fiscalização ambiental.
14: Boa noite. Os deputados aprovaram um projeto que altera a legislação ambiental para impedir a suspensão de empreendimentos rurais sem notificação dos órgãos de fiscalização. Saiba mais detalhes sobre a proposta com o repórter Antônio Vital.
16: O plenário da Câmara aprovou o projeto que altera a lei dos crimes ambientais para proibir o embargo de empreendimentos rurais com base exclusivamente em ferramentas de detecção remota, como imagens de satélite que apontem desmatamento. O projeto apresentado pelos deputados Lúcio Moschini, do PL de Rondônia, Cunha e Zé Adriano, do PP do Acre, estabelece novas regras para a atuação dos órgãos de fiscalização ambiental. Na prática, antes da aplicação de medidas mais severas, como embargos ou paralisação de atividades, o autuado deverá ser notificado e ter prazo razoável para apresentar esclarecimentos quanto à infração tiver sido identificada apenas por monitoramento remoto. O texto aprovado também determina que, se for constatado dano ambiental, a fiscalização poderá adotar medidas administrativas cautelares para impedir o agravamento desse dano ou para garantir a recuperação ambiental. Mas essas medidas não poderão ser utilizadas para antecipar punições aos empreendimentos. Relatora da proposta, deputada Maru

Boldrini, do Republicanos de Goiás, argumentou que a proposta fortalece o direito à ampla defesa e ao contraditório, sem retirar o poder de fiscalização dos órgãos ambientais. Para ela, imagens de satélite não podem substituir o direito de defesa e até fumaça de fogão a lenha pode ser confundida com queimada.

0: da prova hoje é todo do produtor. O satélite não sabe se você tem uma licença de desmatamento, o satélite não sabe se houve uma tempestade e caiu uma árvore, mas o que o satélite faz, através de IA, é embargar.
1: A deputada Marina Silva, da Rede de São Paulo, ex-ministra do Meio Ambiente, disse que o projeto dificulta medidas imediatas de proteção em áreas remotas e pode colocar fiscais de órgãos ambientais em risco.
2: O que estão querendo é voltar ao tempo da impunidade. Não é para corrigir injustiça. Injustiça é expor o fiscal do IBAMA, do ICMBio, aí para uma operação corpo a corpo e ser recebido com bala por pessoas que invadem, que fazem grilagem em terra pública, em terra indígena, em área do governo federal. Isso sim é injustiça. A justiça é usar a tecnologia.
1: O projeto que proíbe o embargo de empreendimentos rurais com base apenas em infrações detectadas por imagens de satélite seguiu para análise do Senado. Da Rádio Câmara de Brasília, com informações de Daniela Lessa, Antônio Vital.
3: Nilton Tato, do PT de São Paulo, critica iniciativas apoiadas pela Frente Parlamentar da Agropecuária. Ele afirma que os projetos defendidos podem fragilizar mecanismos de proteção ambiental, favorecer mudanças em áreas de conservação e enfraquecer o combate ao desmatamento ilegal.
4: No entendimento de Nilton Tato, parte da bancada ruralista adota posições contraditórias ao apoiar compensações por perdas climáticas, enquanto, por outro lado, defende medidas que agravam a crise ambiental.
5: Educação.
3: O plenário da Câmara aprovou novas regras para reajuste do piso nacional dos professores do ensino básico público. Quem tem mais detalhes sobre o tema é a repórter Daniela Lessa.
6: A Câmara dos Deputados aprovou a medida provisória que altera as regras de atualização do piso salarial nacional dos professores da educação básica pública. A partir da medida, o piso salarial dos professores do magistério passou a ser de R$ 5.130 para professores com formação em nível médio. Antes da medida provisória, o aumento anual do piso era calculado com base no crescimento do valor anual por aluno do Fundeb. Segundo o governo, esse modelo gerava distorções, porque dependia apenas da variação do valor mínimo por aluno definido nacionalmente. Com a medida provisória, o reajuste passará a considerar a inflação do ano anterior, medida pelo INPC, somada a 50% da média de crescimento real das receitas do Fundeb nos últimos 5 anos. Segundo o Ministério da Educação, pela regra antiga, o reajuste de 2026 seria de apenas 0,37%. Já com a nova fórmula, o aumento ficará em 5,4%, com ganho real acima da inflação. Relatora da proposta, a senadora professora Dorinha Seabra, do União Brasil de Tocantins, argumentou que a medida busca garantir valorização dos profissionais da educação sem provocar mudanças bruscas nas contas de estados e municípios. Outra mudança aprovada amplia o alcance da política para incluir professores contratados por tempo determinado, ponto defendido pela deputada Maria do Rosário, do PT do Rio Grande do Sul.
7: Não há professores de primeira ou de segunda categoria na escola. Nós queremos concursos públicos, mas, ao mesmo tempo, reconhecemos que, ao longo dos últimos anos, praticamente 50% do efetivo dos educadores e educadoras das escolas públicas são de professores com contrato emergencial.
6: O deputado Hildo Rocha, do MDB do Maranhão, destacou que a proposta iguala a remuneração de professores do ensino infantil e fundamental.
8: Isso aqui agora, os professores do magistério serão tratados todos iguais, professor do ensino infantil, professor do ensino fundamental, todos serão tratados igualmente. Agora, até mesmo os professores contratados por tempo determinado. Todos terão o mesmo piso salarial.
6: O deputado Kim Kataguiri, do Missão de São Paulo, votou contra a proposta, argumentando que o atual piso salarial do magistério ainda não é pago corretamente em muitos municípios.
9: Que os tribunais de contas apontam que mais de 80% já não paga o piso atual. Aí o Congresso Nacional, sem fazer nenhum sacrifício próprio, porque dinheiro não falta, o que falta é cortar na carne do próprio Congresso, dos privilégios, inclusive dos próprios parlamentares, para de fato ter esse recurso para os municípios e para os estados.
6: A medida provisória que altera as regras do piso salarial nacional dos professores da educação básica seguiu para análise no Senado. Da Rádio Câmara de Brasília, Daniela Lessa.

0: Segurança Pública. Paulo Marinho Júnior, do PL, critica a situação da segurança pública em Caxias, apontada por ele como a cidade mais violenta do Maranhão. O deputado questiona a ausência de representantes do Judiciário, do Ministério Público e da Polícia Federal em audiência pública realizada no município sobre o tema.
1: Paulo Marinho Júnior afirma que agentes de outros estados têm sido mais eficientes no combate ao crime do que as forças de segurança do Maranhão. Ele ainda cobra esclarecimentos sobre denúncias de atuação do crime organizado e a possíveis irregularidades envolvendo agentes públicos de Caxias.
0: Presidência. O presidente Hugo Mota ressaltou a atuação da Câmara com a aprovação de mais de 70 propostas para fortalecer políticas de enfrentamento ao feminicídio e à violência contra as mulheres. A reportagem é de Luiz Gustavo Xavier.
2: O presidente da Câmara, Hugo Mota, destacou que desde a assinatura do Pacto Nacional Brasil contra o Feminicídio, os deputados aprovaram um conjunto de 73 propostas voltadas ao enfrentamento da violência contra a mulher e ao combate ao feminicídio no país. A declaração foi feita durante cerimônia, que marcou 100 dias da iniciativa, ao lado do presidente Luiz Inácio Lula da Silva e de autoridades dos três poderes.
3: O feminicídio é um flagelo que nos envergonha como nação. Mas a união entre os poderes demonstrada neste pacto e a determinação do Parlamento brasileiro em legislar com rigor e sensibilidade apontam o caminho para que em um futuro próximo nenhuma cidadã precise temer por sua vida apenas pelo fato de ser mulher.
2: Hugo Mota reforçou que a Câmara tem priorizado medidas de prevenção, proteção e acolhimento às mulheres vítimas de violência. Entre as iniciativas citadas está o programa Antes que Aconteça. A proposta prevê a implantação de salas lilás, casas-abrigo e a atuação de defensoras populares capacitadas em direito das mulheres.
3: A iniciativa contempla a implantação de salas lilás, casas-abrigo e a atuação de defensoras populares, lideranças comunitárias capacitadas em direitos das mulheres. A educação também será um dos pilares desse esforço, porque é assim que transformamos o país, a partir da base.
2: A coordenadora da bancada feminina, deputada Jaque Rocha, do PT do Espírito Santo, destacou os avanços na legislação brasileira, desde a assinatura do Pacto Nacional Brasil de Enfrentamento ao Feminicídio.
4: Para nós é um motivo de muito orgulho nesses 100 dias, mostrar o tamanho da colaboração do Poder Legislativo, também junto aos outros poderes, Poder Executivo e Judiciário, de que nós temos aqui uma bancada comprometida a colocar as mulheres como protagonistas e prioridade.
2: O presidente da Câmara mencionou ainda projetos aprovados recentemente pela Casa, que já se transformaram em lei, como o uso da tornozeleira eletrônica por agressores e a tipificação da violência vicária e do vicaricídio. A Câmara também aprovou a quebra de sigilo bancário em ações de alimentos, quando houver suspeita de ocultação de patrimônio, entre outras propostas. Da Rádio Câmara de Brasília, Luiz Gustavo Xavier.
0: Política.
1: Leonardo Monteiro, do PT de Minas Gerais, registra a cassação do prefeito de Governador Valadares, Coronel Sandro. O deputado afirma que a decisão ocorreu após denúncias de irregularidades em contratos da área da educação, incluindo transporte escolar e aquisição de kits para estudantes.
0: Leonardo Monteiro parabeniza a atuação da Câmara Municipal e de lideranças políticas de Governador Valadares para dar continuidade ao processo. Para o deputado, a votação que resultou na cassação representa um esforço de enfrentamento à corrupção no município mineiro.
5: Votação.
1: Deputados e senadores derrubaram o veto presidencial à proibição de que municípios inadimplentes recebam recursos federais. A repórter Silvia Munhato acompanhou sessão do Congresso e tem outras informações.
6: O Congresso Nacional derrubou 4 vetos do Executivo à Lei de Diretrizes Orçamentárias de 2026 para permitir repasse de recursos federais para obras de estados e municípios e para convênios com municípios que estão inadimplentes. A sessão também foi marcada por pedidos de parlamentares por uma CPI mista sobre o Banco Master. 2 dispositivos mantidos na LDO prevêem recursos para obras de rodovias estaduais e municipais destinadas à integração de modais de transporte ou escoamento produtivo

0: e para despesas relativas à malha hidroviária. Mas o executivo argumentou que os recursos federais não poderiam custear despesas locais. Outro dispositivo permite a doação de bens, valores ou benefícios pela administração pública em período eleitoral, mas o governo federal alegou que a medida é inconstitucional. Também foi mantido o dispositivo que permite convênios com municípios de até 65 mil habitantes que estão inadimplentes. Apesar dos vetos iniciais, vários parlamentares que apoiam o governo declararam que votariam contra apenas o dispositivo sobre doações em período eleitoral. Foi o que disse o deputado Chico Alencar, do PSOL do Rio de Janeiro.
1: Porque ele permite a compra de votos. Na verdade, você poder doar em período eleitoral bens, uma série de equipamentos utilitários, benesses para a população, significa descumprir a lei eleitoral, que tem essa vedação muito sadia.
0: A deputada Bia Kicis, do PL do Distrito Federal, defendeu a derrubada dos vetos porque eles estariam prejudicando a população.
2: Para impedir o escoamento da produção, para impedir que aquelas pessoas que moram nos rincões mais distantes do nosso país, as pessoas mais simples, pobres, vulneráveis, miseráveis, não tenham acesso à produção.
0: No início da sessão, vários deputados e senadores pediram ao presidente do Congresso Nacional, senador Davi Alcolumbre, do União do Amapá, que lesse requerimentos de abertura de CPIs mistas para investigar denúncias relacionadas ao caso do Banco Master. Um dos que pediu a CPI foi o senador Flávio Bolsonaro, do PL do Rio de Janeiro, que aparece em conversas gravadas com o dono do Banco Master, Daniel Vorcaro. Nas conversas, ele busca recursos para o financiamento do filme sobre seu pai, o ex-presidente Jair Bolsonaro.
3: Do outro lado está o filme do presidente Bolsonaro, que recebeu investimento privado de alguém que na época não tinha absolutamente nada que pudesse desabonar a sua conduta, inclusive premiado, as suas empresas premiadas, como exemplos de compliance. Esse lado não tem nada de errado. E é por isso, presidente, que a gente precisa urgentemente dessa CPMI.
0: O deputado Lindbergh Farias, do PT do Rio de Janeiro, disse que o senador poderia aproveitar a tribuna para responder os questionamentos sobre sua relação com Vorcaro.
4: O senhor foi visitar ele um dia depois que ele sai da prisão com tornozeleira eletrônica? Quer dizer que não sabia dos envolvimentos dele? Vossa Excelência não sabia da aplicação do Rio Previdência, governado pelo seu partido? No seu estado, pelo PL, Cláudio Castro, 970 milhões.
0: O senador Davi Alcolumbre ouviu as reivindicações, mas indeferiu os pedidos, afirmando que a decisão sobre o aumento da leitura dos requerimentos de CPI é da presidência. Da Rádio Câmara de Brasília, Silvia Minhato.
5: Economia. A Câmara aprovou o projeto encaminhado pelo governo que pune com prisão aumento injustificado no preço dos combustíveis. O repórter Antônio Vital acompanhou a votação e tem mais informações.
6: A Câmara dos Deputados aprovou o projeto do governo que prevê pena de 2 a 4 anos de prisão, além de multa, para quem aumentar sem justa causa o preço de combustíveis, considerados bens de utilidade pública. A proposta altera a lei dos crimes contra a ordem tributária, econômica e contra as relações de consumo. O projeto considera sem justa causa o aumento de preços que não tenha relação com a elevação dos custos de produção, distribuição e importação dos combustíveis. As penas poderão ser aumentadas até a metade se o aumento injustificado ocorrer durante calamidade pública ou crise de abastecimento. Para apurar a existência do crime, o Ministério Público deverá firmar acordos de cooperação com o Conselho Administrativo de Defesa Econômica, o CAD. A proposta original do governo previa pena de até 5 anos de prisão, que foi reduzida para 4 pelo relator, deputado Merlong Solano, do PT do Piauí, após negociação com os diversos partidos. De acordo com a justificativa do governo, os combustíveis possuem importância estratégica para o funcionamento da economia e a proposta corrige uma lacuna legal nas relações de consumo. O projeto foi criticado por deputados da oposição. Para o deputado Kim Kataguiri, do Missão de São Paulo, criminalizar o aumento de preços vai provocar desabastecimento de gasolina e óleo diesel. Já o deputado Lafayette de Andrada, do PL de Minas Gerais, diz que já existem instrumentos administrativos para penalizar quem aumentar os preços para ferir a concorrência e o consumidor.
7: Nós entendemos que é um projeto inócuo. Está criando, na prática, mais uma possibilidade de incriminar posto de gasolina, de prender dono de posto. Hoje, nós já temos um sem número de leis que defende a liberdade econômica, que defende o consumidor, que dá um conjunto de ferramentas para o Ministério Público, para a Polícia Federal, que na prática...

0: prática, no mundo real, no dia a dia, vai chover no molhado, porque as ferramentas já estão aí.
1: O relator Merlon Solano defendeu a necessidade de punir empresários que aumentarem preços sem justificativa. Segundo ele, foram registrados aumentos abusivos e injustificados mesmo depois das medidas adotadas pelo governo desde o início da guerra entre os Estados Unidos e o Irã.
2: A gente está tendo aí um subsídio para o setor de R$3 por cada litro. Ainda assim, se mantiveram os aumentos. Diante deste quadro, da persistência do setor de combustível em elevar seus preços de maneira injustificada, porque o Brasil só consome de gasolina importada 15% de toda a sua demanda. De óleo diesel, a parte importada só chega a 30% de todo o nosso consumo.
1: O projeto do governo, que prevê pena de 2 a 4 anos de prisão para quem aumentar sem justa causa o preço de combustíveis, seguiu para análise do Senado. Da Rádio Câmara de Brasília, Antônio Vital.
3: Transportes. Ricardo Aires, do Republicanos do Tocantins, denuncia a precariedade e a curta durabilidade de pontes estratégicas na região norte. Ele cita como exemplo a ponte sobre o rio Araguaia, que liga seu estado ao Pará, interditada com menos de 15 anos de uso e prejuízo de R$76 milhões.
4: Outro caso citado pelo deputado ocorre em Pedro Afonso, onde uma ponte de R$100 milhões, entregue em 2014, está parcialmente interditada. Ricardo Aires exige a atuação imediata do TCU para investigar os métodos construtivos e o processo de execução dessas obras.
3: Bebeto, do PP do Rio de Janeiro, pede agilidade na remoção de uma torre de energia que, segundo ele, está impedindo o avanço de obras de duplicação na rodovia Presidente Dutra e a construção de um acesso viário na Baixada Fluminense.
4: Bebeto também cobra providências de órgãos reguladores diante do atraso nas intervenções viárias. Além disso, ele defende a continuidade de obras de mobilidade urbana, incluindo a construção de viadutos considerados estratégicos para reduzir congestionamentos.
3: Termina aqui o Jornal Câmara dos Deputados, com trabalhos técnicos de Everson Urani e apresentação de José Carlos Andrade e Luciana Vieira. Uma boa noite para você.
4: Uma ótima noite. A Voz do Brasil está de volta amanhã.
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3: Agora 8:04 a todos os ouvintes ligados e sintonizados no programa Batida Tropical comigo, Tati Ribeiro, ao vivo e online até às 11 horas da noite, trazendo para vocês o que há de melhor na música latina. Cúmbia, salsa, merengue, reggaeton, bachata, zouk, lambada, tango. Gente, tudo sobre latinidade do Brasil e do mundo inteiro, é claro, com a nossa latinidade aqui do povo paraense, que também bebe desta fonte, mas vamos começar com o público e os artistas lá de fora. Gypsy Kings, Bamboleo.

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1: Você ouviu Jennifer Lopez com um tributo a Celia Cruz. Ninguém mais, ninguém menos que a rainha da salsa que cantou a música antes dessa. Foi Oye Como Va, do álbum do ano de 2000, Siempre Vivire. E anteriormente ouvimos também Angel Vitória, Dulce Amor. São agora 8h20. Olha, a gente segue com a melhor programação do seu rádio, trazendo um tributo tropical ao The Beatles, da música Let It Be.

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1: Esse foi o som de El Cuarteto de Nos, Já Não Sei Que Hacer Comigo. Antes teve Baiana System e Mano Chao, sul-americano, e um tributo tropical ao The Beatles, da música Let It Be. 8h34 no Batida Tropical.
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1: Agora são 8h36, que tal um lançamento? Aumente o som para curtir Lu, por Besarte.

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1: Com o melhor da música latina, Reyli Bárbara Descarada. Antes teve Maíra Andrade, Badil Si e também Julieta Venegas, Chao No Te Va A Gustar. São 8h52, isso mesmo, faltando 8 minutinhos para as 9 horas da noite. Eu quero mandar um abraço para ela, DJ Tami, curtindo a nossa programação. Tami, um beijo para você. Agora vamos curtir um pouco de rock mexicano, que tal? Playa Limbo, que bello!

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1: Com muito rock latino, esse foi o som de Primeira Fila, Sasha, Benny e Eric, Cara Beso. E antes teve Playa Limbo, que belo. 9 horas em ponto no Batida Tropical.
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1: 9:01, no bloco anterior a gente curtiu um pouco de rock latino, a galera do México aí também, e eu volto agora trazendo um pop latino, ainda ali pelo México, curtindo aí, por exemplo, agora uma criação 100% latino-americana, que é assim, uma música que traz uma identidade pop contemporânea profundamente enraizada no mercado e na estética da música latina. Pop, vamos direto ao assunto, né? Curtir? Paulina Rubio, Calça.